0: e Trindade. Também diz aqui, paz o Senhor. Estamos na escuta aqui em Tuparandi, Rio Grande do Sul, irmão Olívio Soares e Gessi. Como sempre é uma benção o programa, amém. Deus abençoe os irmãos aí de Tuparandi.
1: Paz o Senhor, irmão João Júnior, estou na escuta, está uma benção, programação. Deus abençoe o irmão aí, família do irmão. Paz o Senhor.

0: através também aqui da página. Vamos ler. Paz de Deus, irmão, peço hino por Daniel e Samuel. Estou na escuta aqui em Dr. Maurício Cardoso. Peço oração, irmão Tobias. Deus abençoe, irmão Tobias, que está aí na companhia da programação também, lá em Maurício Cardoso. A paz do Senhor, irmão, estamos na escuta.
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0: Aqui em Poço Azul, Missões, passa o hino para nós escutar. Assina Daniel Ferreira. Deus abençoe, irmão Daniel, lá de Poço Azul. Paz do Senhor, irmão, estamos na escuta desse abençoado programa. Peço o hino com Júnior Rosa Vermelha e ofereço a todos que estão na escuta. E para nós, e para o pastor Valmir Brito. Deus abençoe o pastor Valmir Brito, os irmãos lá de Maurício Cardoso. Vai me perdoar 70 vezes 7, pastor.
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0: Não foi possível nós chegar lá, mas vamos fazer um esforço aí. Se nós não conseguir ir dessa vez, o convite vai chegar da mesma forma. Deus abençoe os irmãos aí de Maurício Cardoso na companhia da programação. Irmão pastor Valmir Brito e os demais irmãos de Maurício Cardoso. Também vamos ver aqui, creio que são essas as mensagens através da página. Da rádio.

0: Eu sou a Liomara.
1: Paz do Senhor, está lindo o programa aqui de Colônia Chafariz, Argentina.
2: Deus abençoe aí essa irmã Nita e também aí a irmã lá da Colônia Chafariz, que mandou para cá o áudio, os irmãos que estão participando. É uma benção bem abençoada nós ter os irmãos aí ouvindo a programação e nos ajudando aí nessa noite de hoje.
3: A paz do Senhor, irmão João Júnior. A paz do Senhor a toda a audiência. Os irmãos sabem que eu sou programador, sou aí de subérbio. E tocante a irmã Liliana, eu peço para a audiência, para todos os irmãos, que orem que Deus faça justiça. A irmã Liliana tocou no ninho do diabo, ela cutucou na panela do diabo e o diabo se enfureceu e não quer que ela vá mais na rádio, né? Proibiu ela de entrar na rádio. Mas vamos orar que Deus faça justiça. Não ore indiferente. Orar só que Deus faça justiça. E se a renascer, Deus está no comando. Deus sabe como vai trabalhar e como vai dar a vitória, né? E Deus sabe, irmão, tudo como fazer. Nós, às vezes, somos apurados, mas Deus tem o tempo certo de agir. Deus abençoe.
2: Deus abençoe também, esteve ligando aqui nessa noite o irmã Maria, lá de Maurício Cardoso, irmão Brito. E a irmã Maria, ela está saudando aí uns irmãos aí de Lajeado, é, que estão na companhia. É, os irmãos vão nos perdoar, eu não consegui anotar bem certo o nome, mas é, os irmãos que estão ouvindo aí a programação vão receber a saudação aí da irmã Maria e do irmão Brito, lá de Maurício Cardoso. Arnaldo Rocha na companhia. Ô, meu Arnaldo, dá um glória bem alto.
4: Santificado seja o teu nome.
2: É, meu Arnaldo, Hermodina, os irmãos de Santa Rosa, ouvindo a programação.
5: Paz do Senhor, irmão João Júnior. Aqui é o pastor Arnaldo, a Dina, estamos na escuta deste maravilhoso programa. Que Deus continue abençoando aí, irmão João Júnior. E pedimos oração e pedimos um louvor aí também, aquele louvor. Quando eu cheguei aqui, o Senhor já estava. Deus continue abençoando aí o nosso irmão Júnior. E essa maravilhosa programação Encontro com Deus no Seu Lar.

Deus abençoe também, irmão Cláudio Burciol, tá na sintonia, irmão Cláudio, dizendo aqui, paz, tô na escuta. Deus abençoe a sua vida, irmão Cláudio Burciol, os irmãos aí da colônia, creio que é Monte Agudo, Bar Alegre, né? Deus abençoe vocês. Pode contar comigo, canta os irmãos.

0: Também pode contar comigo esse precioso louvor que nós ouvimos. Vamos em frente lendo as mensagens. Audiência participando, uma bênção bem abençoada. Paz o Senhor, irmão, queremos mandar um abraço, uma saudação para o pastor Valmir e sua esposa, irmã Maria Brito, e a todos que estão na escuta. Sou Mauri Chaves de Lajado, aí tá. É, falei certo então aí, que era de Lajado, né?
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0: Já ouviram aí então a saudação? É, dos irmãos de Lajeado aí, irmã Maria, irmão Brito. Cristina Nol diz, paz de Deus, pido maná, Deus abençoe a Cristina Nol.
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0: Paz o Senhor, irmão, estamos na escuta, tão abençoe o nosso lar, Deus abençoe vocês, amém. Irmão Mauri de Santa Rosa, novo programador da Rádio Renascer, né? Às quinta-feira à noite, aí das 8 às 9 da noite, o programa é do irmão Mauri de Santa Rosa. Paz o Senhor Jesus, irmão, estamos à escuta aqui em Redentora, tão abençoado o programa, peço louvor tribuloso com Benedito Felizardo, irmão Rubens. Deus abençoe, irmão Rubens de Redentora, também ouvindo a programação.

0: Maná diz aqui para os irmãos que pediram maná bíblico: humilhai-vos perante o Senhor e ele vos exaltará. Tiago 4, verso 10, o maná bíblico para os irmãos aí de... A todos os irmãos que pediram maná bíblico, né, sem citar cidade nem povo, né, vamos dedicar para os irmãos que pediram maná bíblico aqui em Tiago 4, verso 10.
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0: Paz o Senhor, irmão João Júnior, estamos na escuta do programa. Peço um louvor. Alma, minha alma deseja ver-te, com o cantor Edinho Paiva. Paz o Senhor Jesus, irmão Jair dos Reis. Deus abençoe, irmão Jair de Santa Rosa, programador também aqui da Rede Renascer. Seguimos aí com a programação, programa Encontro com Deus no celular nessa noite de hoje. Juntamente com você aí, levando o ar os louvor, você participando. Muitos louvor, vai ser impossível nós rodar, irmão, aí, porque foi muitos pedidos. E as mensagens que nós lemos lá no começo, né? Então se nós não conseguir rodar o teu hino, tu vai nos perdoar, né? Que pra glória de Deus aí é muitas participação aí na programação. E então se nós não conseguir rodar o teu hino, você vai nos compreender da mesma forma.

Seguimos com a programação, já são 21h30, a hora certa para você, 21h30. Seguimos aí com a programação. Vamos ouvir aqui um hino que os irmãos pediram por Dinamite Barros. Dinamite Barros vai cantar um louvor aqui para mim e para a tua meditação. E depois nós seguimos aí lendo as demais participação, mensagem que estamos recebendo aqui na FM Renascer, através aqui da programação audiência. Sabemos que são muitas necessidades, irmão. Nós sabemos que, conversando aí com a irmã Marli, e nós falava que é muita necessidade, pessoas que estão lá do outro lado, pessoas que às vezes estão acamadas, pessoas que estão esperando uma palavra de Deus. Por isso que eu digo, irmão, que para nós estar aqui, temos que ter, como diz, café no bule. Por quê? Porque nós sabemos que lá do outro lado, irmão, tem pessoas que às vezes estão necessitadas, pessoas que muitas das vezes estão aí depressivas, pessoas que muitas das vezes tão impossibilitada de chegar até uma igreja, como mesmo a gente sabe de irmãos, de irmãs que estão aí acamada, e muitas das vezes aonde ninguém visita, aonde ninguém vai orar, aonde ninguém vai levar uma palavra, um louvor, um culto familiar. Mas lá está chegando, irmão, as ondas da rádio, lá está chegando, é a palavra de Deus. Por isso, meu irmão, minha irmã, programador, programadora, deixe que Deus tome os teus lábios, deixe que o Senhor use a tua boca como um canal de bênção, para levar a palavra de vida, a palavra que transforma, a palavra de salvação, palavra, muitas das vezes, que aquela pessoa está lá do outro lado, precisando, quem sabe até mesmo de um conselho, de uma palavra de Deus. São muitas necessidades, irmão, são muitos pedidos de oração, pessoas que estão aí ao ponto de tirar a vida, pessoas que estão no ponto de largar sua cruz, pessoas que estão no ponto de desistir, podemos dizer assim, né? Mas ouvindo um louvor, ouvindo uma palavra, irmão, a pessoa cobra ânimo no Senhor, a pessoa cobra ânimo na presença de Deus. Então, meu irmão, minha irmã, como nós ouvimos o louvor lá no começo, lance a rede, vamos ganhar esses peixes, essas almas que estão aí sedenta, pessoas que estão precisadas, pessoas que estão num leito de enfermidade, estão aí anelando, esperando uma palavra, esperando um louvor, esperando, quem sabe até mesmo, como eu falei, um conselho através da palavra do Senhor. Vamos usar esse meio de comunicação aqui para nós tocar trombeta, para nós, irmão, pregar a palavra de Deus, para nós lançar rede, para nós semear a semente santa do Evangelho. Nós sabemos que é grande o compromisso que eu e você temos de estar aqui diante desses microfones, porque nós sabemos que eu sempre tenho guardado comigo uma palavra, que certa oportunidade, aleluia, a irmã Marli sempre, ela fala que para nós estar aqui, irmão, nós temos que ter café no bule, temos que, por isso que tem uma palavra que diz que a boca fala o que o coração está cheio. Se o coração está cheio de rancor, se o coração está cheio de maldade, ele só vai falar maldade, só vai transmitir maldade. Mas se o coração tem palavra, se o coração está na presença de Deus, vai ser um porta-voz do Senhor, vai ser um canal de Deus para levar a palavra, para levar, quem sabe, até mesmo

oração, aquele que precisa, aquele que já está, quem sabe, até mesmo desenganado dos médicos, mas ouvindo aqui uma palavra, ouvindo aqui uma oração de um servo, de uma serva de Deus, ele cobra ânimo no Senhor. Irmão, programador, programadora, é grande o compromisso que nós temos diante de Deus e diante dessa grande audiência que está na sintonia. É grande o compromisso que nós temos tudo nas mãos para nós fazer a obra de Deus, para nós pregar a palavra do Senhor, para nós anunciarmos a vinda do Senhor, para nós anunciarmos o caminho da salvação, o caminho que liberta, o caminho que transforma. É grande o nosso compromisso, irmã. Quem sabe você diz assim, não, mas a minha programação é tão humildezinha. Quem sabe você diz assim, não, mas eu não sei nem falar, não sei nem me expressar direito. Mas saiba que o teu compromisso diante de Deus é muito grande, porque nós estamos aqui no meio de comunicação, numa trombeta. É uma trombeta que está aí aos quatro cantos dessa terra, levando a palavra, levando o evangelho, levando vida. É uma fonte de água viva, aonde chega as ondas da rádio, aonde chega a palavra de Deus, irmão. É uma fonte de água viva, é uma fonte que tem saciado a sede de muito sedento. Essa semana que passa, é começo desse mês, melhor dizendo, aleluia, através, irmão, através da programação de rádio, podemos dizer com o irmão, certamente ele está me ouvindo nessa noite, é esse irmão ouvindo a programação, e ele ouviu um convite, é um convite de culto, e ele veio para a igreja, veio no culto, e ali Deus falou com ele, falou com a sua família, através da rádio foi lançado o convite para esse culto, esse irmão veio no culto, Deus falou com ele, falou com a sua família, e para a glória de Deus, nesse mês, os irmãos estavam pródigos da casa do Senhor, e passou meses, os irmãos concorrendo, participando dos cultos, o Senhor transformou as suas vidas, e estava um pródigo, e para a glória de Deus, esse mês aí, os irmãos, podemos dizer que foram recebidos, na comunhão, na presença de Deus, através da rádio, irmão. Veja só, por isso que a Bíblia diz que uns plantam, outros regam, mas é Ele que dá o crescimento, é Deus, irmão. Sabemos que foi plantado, através da rádio foi plantado o convite, foi semeado o convite para o culto, e esta vida, esta pessoa foi até o culto, e dali em diante começou a participar, pediu reconcílio, permaneceu firme, e hoje já está aí como membro ativo na obra de Deus. Ele e a sua esposa seguramente estão nos ouvindo. Então, irmão, é isso que Deus quer fazer. É isso que o Senhor tem dado, irmão, esse canal aqui, para nós levarmos a palavra, para nós lançarmos o convite, para nós lançarmos a rede, como nós ouvimos aquele louvor no começo. Lança a rede, Então, por isso que a Bíblia diz, irmão, que uns plantam, outros regam, e é Ele que dá o crescimento. É Deus que faz a obra, irmão. É o Espírito Santo aquele que convence o pecador, irmão. Nós sabemos que nós podemos pregar, podemos falar, podemos ser canal de Deus aqui, mas é o Espírito Santo que vai convencer lá do outro lado aquela pessoa, aquela vida, a chegar à presença de Deus. Então, irmã, quem sabe você diz assim, não, mas parece que o programa de rádio não tem, aleluia, efeito, não tem, quem sabe, um retorno, não tem retorno financeiro, mas sabemos que quantas obras o Senhor tem feito, quantas almas que têm se convertido, ouvindo uma programação,
quantas igrejas que foram abençoadas através, irmão, aqui da rádio. Quantos ministérios que Deus tem abençoado através aqui da programação. Por quê? Porque aqui é feito convite, é divulgado o trabalho da obra de Deus. As almas se achegam, aceitam a Cristo. O pródigo volta e a obra de Deus, ela cresce, irmão. É uma rede que estamos aqui ligada, irmão. Um planta, outro rega, e é Deus aquele que dá o crescimento. Então, meu irmão, minha irmã, eu te animo nessa noite, a você que está escutando essa programação, a você não desanimar, você quem sabe está pródigo, você quem sabe que está distante da casa do Senhor, te faço um convite, aí mesmo onde você mora na tua cidade, procure uma igreja que pregue a palavra, uma igreja que ensine pela palavra do Senhor, se achegue ali, aceite a Cristo, reconcilie com Deus novamente, volte para a casa do Pai, porque ainda há tempo, ainda há oportunidade, ainda nós temos uma oportunidade, irmão. Eu quero nessa noite animar você, programador, programadora, você que está orando por esta obra, você que colabora com os programadores também, a recompensa, quem sabe, não vai vir do homem, mas sim o Senhor tem contemplado, tem visto o que você tem feito em prol da programação, em prol dos programadores. Você, quem sabe, não prega, não canta, mas você está contribuindo, você está ajudando com que a palavra de Deus, com que o programador saia ao ar com o seu programa e anuncia o evangelho, anuncia a palavra que liberta, que salva, que transforma. Não estamos aqui anunciando o nome de homem, não estamos aqui anunciando o nome de mulher, não estamos aqui anunciando, quem sabe, uma placa, não, mas sim nós estamos anunciando Jesus Cristo, o caminho, a verdade e a vida, e é tempo de nós anunciarmos, é tempo de nós pregarmos, é tempo de nós falarmos que ainda existe uma esperança, e a esperança é Cristo Jesus. Que Deus os abençoe nessa noite, e te animo, irmão, te animo, irmã, a você a seguir em frente, fazendo a obra do Senhor, confiando e crendo que a recompensa, quem sabe, não virá do pastor, a recompensa, quem sabe, não virá da irmã, a recompensa não virá, quem sabe, da Marli, do Francisco, do João, do Pedro, não, mas a recompensa virá do Senhor. Ele tem contemplado e tem visto o que você tem feito em prol da sua obra, em prol do seu reino.

Glória a Deus por esse louvor que ouvimos aqui nessa noite. Que Deus abençoe os irmãos que estão participando. Deus abençoe a irmã Eide, a irmã Rosinha, a irmã Helena, os irmãos aí de Independência. Também temos aí na companhia o irmão... O irmão Candinho, irmã Iracema, lá de Cidade Nova, tá na companhia. Deus abençoe, irmão Iracema, irmão Candinho, irmão Valdecir, os irmãos aí de Cidade Nova.

Deus abençoe também, irmão Adilar, de Independência, está participando. Obrigado, irmão Adilar. Firme nas promessas de Jesus. Estamos aí orando pelos irmãos, sabendo que a Bíblia tem uma palavra que o Senhor, ele fala nas Santas Escrituras, que é, podemos dizer que o pai que ama o filho, né, ele corrige. Às vezes Deus, irmão, ele nos corrige porque nos ama, porque ele quer que nós venha obedecer a sua palavra e um dia nós poder trocar essa cruz por uma coroa, né? Mas não sair, meu irmão, da presença de Deus, né? Por aí nós sabemos que hoje muitos estão indo atrás de profetada, porque, como eu disse, as pessoas, às vezes, irmão, ali se vende por cargos, se vende por dinheiro, às vezes, né? Muitos, quem sabe, dizem assim, não, mas venha para cá que aqui eu vou te dar um cargo, vou te levantar para isso e para aquilo, irmão. Mas às vezes as pessoas, elas tomam decisão, irmão, precipitada, eu digo, e depois, quem sabe, eles começam a se lamentar. Mas eu digo que não adianta se lamentar, irmão, porque eu sempre digo que tem que pedir uma direção de Deus antes. Depois que, quem sabe, irmão, a pessoa toma a decisão precipitada e sem consultar a Deus, nós sabemos que muitas das vezes é o Senhor, ele começa a trabalhar com nós, a corrigir nós.

0: Temos um áudio aqui para ouvir, vamos estar escutando aqui esse áudio.
1: Paz do Senhor, irmão, nós estamos na escuta do programa, que está uma benção aqui na nossa casa. Nós somos aqui de Portela, bairro São Francisco. Sou pastora Zulma e pastor Isaltino. Temos aqui na escuta do programa. Queria pedir um louvor para os irmãos, se fosse possível, rodar para nós aqui com Daniel e Samuel, Bate na Porta.
0: Deus abençoe os irmãos aí de Tenente Portela, ouvindo a programação.
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0: Vamos ler o maná aí pro irmão Adilar. Deitar-me faz em verdes pastos, guia-me mansamente a águas tranquilas. Salmo 23 e verso 2.
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0: E é noite de vitória.

0: Paz do Senhor, estamos à escuta do programa Passar-me um Hino de Benedito Felizardo para escutar com minha esposa. Sou Rubem Rodrigues de São Vicente. Deus abençoe o nosso irmão Rubem de São Vicente. E queremos, irmão, dizer para vocês que
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0: temos aí
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0: Esse mês de junho temos aí uma programação especial, né? E a rádio tá para isso, para nós divulgar os cultos, né? As programação das igrejas. E para pregar a palavra que está na Bíblia, irmão, podemos pregar, né? O que não podemos pregar, quem sabe, é contenda, né? Não, mas o que está na Bíblia, podemos falar, não é verdade? Mês de junho aí, vamos ter uma programação especial. Até o irmão Adilar achou que era ontem, mas não é. Dia 13 e dia 14 de junho. Um congresso aí na obra de Deus, em 3 de maio aí, com a presença do irmão Pablo Rocha. Dia 13 e 14 de junho. Vocês estão ouvindo aí a vinheta. Desde já agradeço aí a diretoria da rádio que tem aí rodado a vinheta. Agradeço a Mariela, a Thalia,

0: cheio de alegria.
1: E você pode fazer o mesmo, quem sabe tu diz assim, mas é, dá pra convidar, irmão, é, os microfones tá aberto pra quem deseja fazer convite aí na nossa programação, né? Rodar uma vinheta, quem sabe aí que não seja muito larga, né? E o valor é uma oferta, o que você sentir no coração, você vai abençoar aí a obra de Deus, né?
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1: Que hoje, se tu vê aqui no Brasil, irmão, a gente sabe que qualquer vinheta que você pede para rodar nas rádios circular, né? É caro, não é barato. E sabemos que aquilo que Deus colocar no teu coração para você abençoar aí a obra de Deus, abençoar o programador também, né? Vai ser bem abençoada.

E então, na quinta-feira de noite, aí, o programa do irmão Mauri. Eu escutei parte do programa quinta passada. Saiu limpa, irmão Mauri. Sem um corte, nada de corte. Aí de Santa Rosa, né? O irmão tem um estúdio aí em Santa Rosa. O irmão Mauri, os irmãos aí da igreja, creio que é Fé na Promessa, né?

0: E hoje é fácil, irmão. Hoje sabemos que através da internet nós podemos sair no ar, né? Quem olha assim dá pra dizer que muitas das vezes os irmãos estão ao vivo lá na Argentina, né? Mas não, muitos transmitem de longe aí os seus programas.
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0: Hoje temos uma ferramenta, a internet, né, para quem sabe usar, um meio para você levar a palavra de Deus, para você anunciar aí a tua programação.
1: 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Quem veio de...
0: Hoje também sabemos que você bota ali um computador, né, um link, uma mesa de som, já dá um estúdio, né?
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0: E vocês não vão fazer pro homem, mas sim vai ser para Deus.

Deus abençoe a Lúcia Machado, irmão Oscar, lá da Barra do Guarita. A irmã Lúcia aí também é uma programadora da rádio, né? Às quarta-feira de tarde.

diferente. Você vai... Mão Fábio Júnior, lá em Criciúma, ouvindo. Mogenes Contra, também na companhia em Criciúma.

0: cheio de alegria. Queremos agradecer a cada irmão que esteve participando. Já estamos aqui nos minutos final da programação. Irmão Elias Amacláudio, ouvindo lá em Sede Nova, Caçador. Manda um hino, tá aí o hino, irmão Elias Amacláudio. Todos louvor pra vocês aí que nós ouvimos nessa noite. Vamos aí desde já agradecer os irmãos que participaram, que nos acompanharam, desde o começo do programa. Muitos que não puderam chamar, mas escutaram a programação da mesma forma, né? Queremos desde já encerrar aqui a nossa participação. E amanhã, e a partir das 7 da manhã, já vem mais programação, né? O programa aí do irmão Altamiro, é. Também o programa aí depois da irmã Eva, os programadores de terça. E vocês oram, irmão. Eu sempre digo que nós, é a audiência, o programador tem um compromisso de orar pelos operadores também da rádio. Aí a Mariela, que tá todo dia aí, vem de... não é tão perto, né? Vem de moto aí pra atender os programas. Oração e Portalia. Por mim também aí, que tamo final de semana. Também tem a outra Jaqueline, né? Todos, irmão, nós precisamos da oração de vocês, né?
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0: Porque sabemos, como diz, eu sempre recordo o que falava o Mon Ramão, né? Que mais de 50% do programa, quem leva o ar é o operador, quem está na parte técnica. É porque o programa, ou porque o operador, ele busca hino, ele tem que ler mensagem, ele tem que atender o programador, né? Então aí mais de 50% aí é o operador que leva o ar, né, o programa.
1: E

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1: É, sabemos que agora é inverno, aí muitas das vezes a gripe. Mas sei que vamos se cuidar também, né? E orar a Deus, que Deus repreenda, né, esses espíritos, né, maléfico aí de enfermidade, de gripe.

Todo trabalho no Senhor não é em vão. A Bíblia diz ali em Coríntios que é para nós ser firme e constante, sempre abundante na obra do Senhor, sabendo que o vosso trabalho não é em vão no Senhor. Então, o que você faz, irmão, na obra de Deus não é em vão. Quem sabe o homem e a mulher não vê, não valoriza, mas Deus vê, Deus contempla. Ele vê. E Ele é justo para recompensar cada um segundo a sua necessidade. Sede firme, sede constante, sempre abundante na obra do Senhor, sabendo que o vosso trabalho não é em vão no Senhor. Deus, um copo de água aí que você alcança para um irmãozinho, né, para um servo de Deus, tem recompensa. Então pense só se você fazer um pouco mais. Você que, quem sabe, enfrenta a dificuldade aí na obra de Deus, às vezes enfrenta caminho difícil para vir até no programa, mas a recompensa é certa do Senhor. Faça com alegria, faça com temor, faça com sinceridade e Ele vai te recompensar. Às vezes, quem sabe, frio, né, os irmãos? Estava me recordando agora, alguns anos atrás, quando era aqueles frios, né? E o nosso saudoso irmão Cláudio Melo, que já descansa, na eternidade, ia de Horizontina lá pro Soberbo fazer o programa de moto. Mas Deus tem recompensa.

0: ouvindo a irmã Marlene dizer, né, quantas vezes aí desceu e subiu ali o porto, né? A recompensa é certa, irmãos. Tudo que vocês fizerem e fazem pela obra de Deus, o Senhor é fiel para recompensar vocês. Mas faça, irmão, não para o homem. Não faça, quem sabe, para querer reconhecimento do homem, não, irmão. Faça para ele, para Deus.
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0: Quantos irmãos que antigamente não tinham carro, né? Mas eles iam nem que seja de bicicleta a pé fazer o programa. Tem um que tá me escutando aí nessa noite, irmão Ramão. Quantas vezes, né? Chegava ali na rádio com frio e a irmã Marli preparava aquele chá, aquele café, a irmã Liliana, né? Irmão Sérgio dos Reis. E quantos outros irmãos que têm uma história para contar?

Vamos, irmão, orar a Deus. Coloca a tua necessidade na presença do Senhor. Ore por essa obra, irmão. Somente ore. Tem coisa, irmão, que não adianta nós falar, é só nós orar. Só nós clamar a Deus.

0: Quem sabe tá enfermo, eu não curo, mas ele pode te curar.
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0: Quem sabe as portas tá fechada, ele pode abrir a porta.
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0: Vamos orar.
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0: Querido Deus, amado Pai, te damos graça nessa noite por essa oportunidade. Estarmos aqui, Senhor, levando a Tua palavra, os louvor. Queremos nessa noite colocar diante da Tua presença cada ouvinte, cada necessidade. Pai, Tu sabe quantas mensagens recebemos nessa noite. Quantos pedidos de oração, Senhor, Tu contempla e Tu vê. E nós queremos nessa noite Te pedir, meu Deus, a Tua bênção. A vitória para esse ouvinte e para esse irmão. Levanta aquele que está caído. Aquele que está enfermo, venha ser curado. Aquele que está com as portas fechadas, que a porta venha se abrir. Aquele que, quem sabe, já não tem mais força, renova suas forças nessa noite. Repreenda todo o mal. Repreenda todo o dardo de Satanás, toda a muralha, todo o gigante. Olha nessa noite por esse ouvinte, por esse irmão. Olha nessa noite pelo projeto Renascer. A obra é Tua, Senhor. Toma a direção dos trabalhos. Vença o gigante, vença o adversário. Levanta gideões, levanta missionários, homens e mulheres comprometidos com a Tua obra, com a Tua palavra. Fortaleça cada irmão que tem feito a Tua obra, Senhor. Aquele que está aí lutado, pensando já que não vai dar mais, que não vai adiantar mais, dá resposta, dá graça nessa noite. Abençoa cada vida, a cada irmão, renovando o Teu povo, salvando, libertando.
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0: Desde já nós queremos te agradecer e te louvar. E tudo nós encomendemos, entreguemos nas Tuas mãos. No nome do Teu Filho amado Jesus. Amém e amém.
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0: Deus abençoe a tua vida, estimado ouvinte.
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0: Querendo Deus, voltamos uma próxima oportunidade.
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0: através aqui da Rede Renascer.
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0: Uma abençoada noite, uma abençoada semana.
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0: Não se esqueça,
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0: O que para ti é impossível, para ele é possível.
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0: Não queira, quem sabe, fazer com as tuas próprias forças, não. Não queira pelear com a tua própria força, não. Entregue nas mãos dele. E ele vai vencer e vai te dar vitória.

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2: 11, 2 minutos.

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Mas que saudade, mas que saudade imensa. É isto mesmo, minha velha igreja. É a saudade que está aqui dentro de mim. Quando me lembro daqueles dias maravilhosos que você me amava, como também me ensinou a amar. Olha, as coisas por aqui hoje estão muito diferentes. E com grandes saudades eu me lembro de você. Obrigado, minha igreja, por tudo que você fez por mim. Você continua aqui dentro de mim. Muito obrigado.

A Bíblia nos conta a história que um paralítico estava sentado à porta do templo, uma esmola ele esperava. Talvez nem imaginava que um dia pudesse andar, mas Deus enviou Pedro e João para um milagre a ele levar.

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1: Renacer FM. 3, 2 minutos.

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2: Quatro, um minuto.

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1: 5. 1 minuto.

Dios bendiga, hermano Maris, hermano Juárez Cabral. Olha aí, irmão Maurício de Almeida, né? O Maurício já está aí ligadinho conosco nessa manhã. Que Deus abençoe tua vida, irmão Maurício. Saudações aí pra sua família também.

aí hoje o programa Os Valentes de Davi vai ser apresentado aí pelo irmão Juarez Cabral. Nessa manhã já vamos deixar aí, irmão Juarez, o seu pedido preparado nessa manhã. Deus abençoe, irmão Maurício. Estamos na escuta. Deus abençoe sua vida, sua família, na paz do Senhor. Irmão Clairton já deixando a sua mensagem de bom dia também nessa manhã. Bom dia, nunca deixe de agradecer, porque Deus nunca deixou de cuidar de você. Ele é contigo. Amém. Josué 1:9 nessa manhã para nossa meditação. Glória a Deus, irmão Clairton. Deus abençoe o irmão, a sua família.

tanto o teu coração se enterneceu e te humilhaste perante o Senhor, quando ouvistes o que falei contra este lugar e contra os seus moradores, que seriam para assolação e para maldição. E rasgastes as tuas vestes e chorastes perante mim. Também eu te ouvi, diz o Senhor. Querido Salvador, te adoramos esta manhã, te damos louvor, te adoramos, te damos graças por mais um dia de vida. Queremos te agradecer pela sua palavra, Senhor, que é viva, eficaz, poderosa, verdadeira, fiel. Adoramos também já pelos ouvintes que estão ligadinhos na Rádio Renascer, também agora na programação dos Valentes de Davi. Te agradecemos por aqueles que estão, de uma maneira ou outra, orando conosco e também necessitando de uma vitória já nesta manhã. Viemos te pedir o socorro do alto, a graça divina, a operação divina, sobrenatural, sobre a vida daqueles que precisam de uma vitória. Mas, sobretudo, viemos te agradecer, Senhor, te pedir também a bênção sobre a Associação dos Valentes de Davi, sobre aqueles também que cooperam para a manutenção desta obra. Nós oramos, pedimos a bênção do Senhor sobre a programação, a orientação do Senhor. No nome de Jesus, nós oramos e te agradecemos. Muito bem, a programação dos Valentes de Davi, da associação, está só começando. Desde já, nossa saudação, Juarez Cabral, aqui de Humaitá, seu servo. Estamos aqui, então, juntamente com a Associação dos Valentes de Davi, em nome da diretoria, Montoni Calbi, evangelista, também evangelista Altamiro Chaves, sua família, toda a diretoria e todos os componentes, e mesmo você que não faz parte, mas está ouvindo a programação, nossos irmãos brasileiros e também irmãos argentinos, desde já o nosso agradecimento e, em nome dos Valentes de Davi, nosso agradecimento aí, Ana Mariela, que sempre está com a bela assistência aqui, não só aqui, mas todas as programações, atendendo aí de uma forma maravilhosa, aí sempre agora no inverno, né, cedo chegando aí na emissora, e Eu Soberbio, Misiones, Argentina, a FM 91.3, Renascer, Dom Francisco Louveira, sua família e todos os programadores. Saudação na paz do Senhor Jesus. Então, como íamos falando, agora no inverno, ainda que hoje não está tão frio, mas mesmo assim, então, no inverno agora 7 horas da manhã é cedo, mas Deus abençoe a todos. Nós ouviremos alguns louvores, um louvor ou dois por enquanto, e você pode participar aí na emissora, é muito bom, nós gostaríamos da tua participação, e também você pode mandar mensagem de texto aqui para o meu celular. Se você quer adotar aí meu contato, da área 55, é o 9-96-01-21-90. E na sequência nós vamos ouvir um louvor, retornaremos depois trazendo também a meditação de uma palavra de Deus. Que maravilha é
a palavra de Deus. É a nossa base, é o nosso alicerce, é o nosso pão, é a nossa água, é o que sustenta a nossa vida espiritual e a nossa base, a nossa bússola. É como alguém que vai no mar, no alto mar, ou também no ar, num voo. O avião só é possível andar sobre as nuvens porque tem algo que dirige, tem algo que orienta. E assim também é o cristão verdadeiro, ele tem a palavra de Deus. E também meditaremos aqui sobre o rei Josias, aonde fizemos leitura no início, sobre o rei Josias, que humilhou-se quando ele ouviu a palavra de Deus. Mas isso antes, ouviremos um louvor, e se possível aí com o louvor grandioso és tu, ou outro louvor, e se não for possível este, enquanto nós esperamos a sua participação. Você está então na programação da Associação Missionária Os Valentes de Davi. A associação tem vários projetos missionários, tanto a diretoria como os programadores trabalham de forma voluntária. Nenhum de nós ganha financeiramente, não é o nosso objetivo, embora as programações e os missionários precisam do valor monetário, por isso é a associação. Cada um ajuda com seu pouco que pode, e o nome do Senhor vai sendo glorificado. Deus abençoe a todos, ouviremos o louvor, depois, se possível, então, meditaremos na palavra de Deus. Esperamos a tua participação.

Muito bem, estamos novamente falando com você, que está aqui na Rádio Nascer, que você já ouviu o louvor aí com conhecimento. Nós louvamos a Deus aí, a última programação que eu fiz aí há 14 dias atrás estava ligado na programação nosso irmão e amigo, irmão Pinheiro Valdemar, aí do bairro Itati, e eu soberbio, não sei se é hoje está novamente. Aquele dia não pude lhe dar o retorno, que estava já terminando o horário do programa, mas nossos irmãos aí, eu soberbio, na pessoa do irmão Pinheiro Valdemar, e nossos irmãos aqui também, os irmãos da Argentina e os irmãos também brasileiros, temos nossos irmãos aqui de Humaitá, que também os irmãos assistem a Rádio Renascer, alguns irmãos, nós louvamos a Deus, e não somente da igreja, mas da nossa igreja, mas demais irmãos, aí também do município, do interior, e assim por diante, e nossas cidades vizinhas aqui, Criciúma, também São Martinho, São Valério, Inhacorá, e assim por diante, Independência, região onde a Rádio Renascer abrange com muita facilidade, e também há bastante irmãos que cooperam na obra missionária dos Valentes de Davi, e nossos irmãos aí de São Valério, coroados, já falamos antes, que é um dos embaixadores aí, também programadores, um dos braços direito, podemos dizer assim, da associação, que é o evangelista Dom Altamiro Chaves, sua família, Montoni Melo e também Dom Lisandro Beler, e também em nome da minha família aí, mandar uma saudação para a irmã Marisa Dutra, aí dos Passos. No nome dela aí, se tiver mais alguém na audiência, na região aí de Três Passos, Deus abençoe, em nome de Jesus. Muito bem, nós aqui, juntamente com você, eu li aqui a palavra de Deus no livro, segundo livro dos reis, as histórias dos reis de Israel e também dos reis de Judá, o reino do sul. E eu li aqui antes no livro de segundo livro dos reis, capítulo 22 e o versículo 19, eu fiz leitura. Mas também no capítulo 22 de segunda reis, vai começar a falar, então, a história do rei Josias. Este versículo que li, fiz leitura antes, é sobre o rei Josias. O rei Josias, ele sucedeu reis ímpios. Os reis anteriores de Josias eram Manassés e Amon. Manassés, avô de Josias, e Amon, pai de Josias. Então, como já falado, eram reis ímpios, reis que não guardaram a palavra de Deus, que deixaram a idolatria e o pecado entrar no povo de Deus e também na casa de Deus, no templo lá em Jerusalém, que era o templo do Senhor, o lugar que Deus disse que daquele lugar ali a sua glória ia se manifestar com quanto que guardassem a lei do Senhor. Mas foi passando os dias, foi passando os anos, e aí que é o problema. Vem um dia, vem outra semana, vem as influências exteriores, as influências do mundo, e vai minando, vai entrando, vai
sorrateiramente vai procurando apagar. E aqui então entrou, através desses reis ímpios, o Manassés e o Amon, entrou a idolatria, entrou muitas coisas que desagradaram a Deus. E Deus, através dos seus profetas, Jeremias, Sofonias, Abacuque e outros, Deus estava alertando que o juízo viria sobre o povo de Judá, sobre o sul de Israel, que é o reinado do sul, capital de Jerusalém, viria então o juízo. E mesmo Moisés escreveu na lei do Senhor, que nós encontramos então lá no livro de Êxodo, de Levítico, de Número, de Deuteronômio. Moisés escreveu que quando o povo de Deus abandonassem a lei do Senhor, abandonassem a palavra de Deus, viria o juízo de Deus, a repreensão de Deus, a disciplina de Deus. Porque Deus é amor, claro que sim, graças a Deus, senão nós não estaríamos vivos. Deus é amor, mas não esquecendo que Deus é justiça também. E entre outros atributos, Deus é amor, misericórdia, mas também Deus é justiça. Então, aqui chegando então para o tempo do rei Josias, em torno de 600 antes de Cristo. O rei Josias, no capítulo 22 do segundo livro dos Reis, tinha 8 anos de idade quando começou a reinar. Quer dizer, quando começou o seu reinado, 8 anos de idade. Aqui já nós vemos que a idade não é o mais importante. Embora, claro, que com 8 anos de idade, ele tinha os seus conselheiros, ele tinha os seus assistentes. Josias não poderia, com 8 anos de idade, assumir completamente o reinado por causa da idade, mas a idade da pessoa, se tem 8 anos, se tem 12 anos, se tem 20 anos, se tem 50, ou se tem 90, ou se tem 100 anos, não é o que vai impedir da pessoa fazer a vontade de Deus. E diz claramente a palavra de Deus que Josias, com 8 anos, ele começou a buscar ao Senhor. Remagastomagai, fez o que era reto aos olhos do Senhor. Segunda Reis 22, versículo 2, fez o que era reto aos olhos do Senhor e andou em todo o caminho de Davi. Davi, é lógico que ele teve falhas, mas ele foi um rei que observou a lei do Senhor na maioria do tempo da sua vida. Ele honrou ao Senhor. Davi é uma dinastia, é um exemplo comparado a outros reis ímpios. Davi, então, diz a Bíblia aqui que ele fez andou em todo o caminho de Davi. Note bem, ele não andou no caminho de Manassés, de Amon, que era o seu pai e o seu avô. Ele poderia ter pegado o exemplo do seu pai, e aqui seria um mau exemplo, deixou a idolatria e o pecado entrar.
Ele poderia ter pegado o mau exemplo do seu pai, do seu avô, da sua geração, dos seus, daqueles que ele, da sua, dos ascendentes, mas não. Não é necessário se o teu pai ou a tua mãe não servem ao Senhor Jesus. Eu falo contigo nesta manhã. Talvez você diga na minha família. Sou só eu, e na minha família ninguém me ajuda, ou na minha família não sei o quê, meu pai, meu pai, minha mãe, meu avô, era isso, era aquilo. Faça você, seja você, sejamos nós uma bênção na obra de Deus. Josias poderia ter dito: bom, meu pai, meu avô eram ímpios, vou continuar na impiedade, mas não. Ele olhou para os exemplos bons da sua parentela há muitos anos atrás. Andou nos caminhos de Davi e fez o que era reto aos olhos do Senhor. Bom, indo para frente, Josias então ele começou a buscar ao Senhor, a reformar a casa do Senhor, que estava esculhambada, que estava atirada, que tinha escombros no templo lá em Jerusalém. Arrumou carpinteiros, arrumou edificadores, pedreiros, comprou material para arrumar o templo do Senhor, porque já antes ele tinha buscado ao Senhor. E na reforma do templo, o Ilquias achou o livro da lei. Quando eles estavam reformando o templo, foi achado o livro da lei. Note bem, querido amigo, irmão que nos ouve a programação dos Valentes de Davi na Rádio Renascer. Note bem. Eles acharem a lei do Senhor. Já reparou isso? Então estava perdida, então estava escondida, porque eles acharam a lei do Senhor. As pessoas não estavam mais enxergando a lei do Senhor. As pessoas não tinham acesso à lei do Senhor. Quer dizer, não tinham acesso à palavra de Deus. Por isso a impiedade. Eu vi um dia alguém falando e eu achei muito bom. Dizia assim: ou a palavra de Deus me afasta do pecado, ou o pecado me afasta da palavra de Deus. Vou repetir. É uma frase que um homem disse um dia. Eu não tenho aqui o autor. Ele disse: ou a palavra de Deus me afasta do pecado, ou o pecado me afasta da palavra de Deus. Quer dizer, se nós tivermos contato com a palavra de Deus, com a lei do Senhor, como diz aqui no livro, para nós é a palavra de Deus. Se tivermos contato com a palavra, ela nos liberta, ela nos alimenta, ela nos fortalece, para nós resistirmos à tentação, ao pecado. Ou se nós abandonarmos a leitura da palavra de Deus, a meditação da palavra de Deus, o pecado vai entrando, mas muito devagarinho, disfarçadinho. Mas muito pouquinho. Hoje uma coisinha, amanhã outra coisinha, nada a ver. Aí vai perdendo temor a Deus, vai virando do que aquilo, quando vê, já está caído.
Aí começa a olhar para a vida alheia, botar aqui pretexto, um monte de coisa. Mas o princípio foi o afastamento da palavra de Deus. Voltando para o texto, eles acharam o livro da lei. Segunda vez está registrado isto no livro de segundo livro dos reis, segundo livro dos reis. Não é a segunda, porque não é uma epístola. Segundo livro dos reis, capítulo 22, versículo 8 em diante. Eles acharam a lei do Senhor, o livro da lei. Estava perdido, estava abandonado, mas eles acharam, graças a Deus. Estava perdido porque reis anteriores eram ímpios, eram profanos, e eles não queriam nada com a palavra de Deus. Eles queriam só os benefícios da palavra de Deus. Ramagai, note bem, meu querido irmão, em pleno ano de 2026, ainda há e aumentou a quantidade de pessoas que querem só os benefícios que a palavra de Deus possa trazer para a pessoa. Olhando só para os benefícios, eles não querem renunciar, eles não querem abandonar o pecado, eles não querem carregar a cruz, eles querem só os benefícios, só as benesses, só aquilo que possa trazer benefício financeiro. Os reis ímpios, eles abandonaram a lei do Senhor. Eles queriam só as bênçãos. Eles queriam chuva na hora certa, eles queriam calor na hora certa, eles queriam casa na hora certa, carro da época, mas eles abandonaram a lei do Senhor. Abandonando a lei do Senhor, não há bênção. Não há bênção duradoura. O temor do Senhor, diz a Bíblia, é o princípio da sabedoria. Mas aqui, voltando para o texto, eles acharam a lei do Senhor. E eles, o escrivão, o Safã, ele leu e ele passou para o sacerdote Ilquias. E quando diz a Bíblia aqui, segundo o livro dos Reis, capítulo 22, versículo 11: sucedeu, pois, que ouvindo o rei as palavras do livro da lei, rasgou as vestes. Aqui está a grande diferença para mim e para você. Quando ouvimos a palavra de Deus, quando lemos ou ouvimos a palavra de Deus, seja ela exortativa, seja de uma repreensão, melhor seria, seja uma palavra de repreensão, ou seja uma palavra mais assim, de consolo, seja a palavra que for. Quando ouvimos a palavra de Deus, nós precisamos rasgar o coração, não as vestes. Naquela época, eles rasgavam as vestes, demonstrando a contrição, demonstrando o impacto, demonstrando que eles estavam perplexos, eles estavam trazendo numa palavra mais, eles ficaram apavorados, eles ficaram, o coração dilacerou, então eles rasgavam as vestes, a roupa superior, a roupa, a capa, eles rasgavam. Então, quando ouvimos a

Ele corrige o amor do Senhor. É pelo amor que o Senhor corrige. Talvez alguém diga: "Ah, mas Deus é, então Deus é ruim, Deus é um ser muito." Não. Ele corrige por amor à nossa alma. E se a pessoa aceita a correção, no livro de Hebreus, a epístola aos Hebreus, está escrito: aquele que aceita a correção, ele toma por filho. Seplastomai, clamastomai. Se a pessoa não aceita a correção do Senhor, ela não é considerada filho ou filha de Deus. Eu sinto aqui a palavra de Deus falando em algum coração, ou mais de um. Se não aceitarmos a correção do Senhor, nós não somos filhos. Se aceitarmos a sua correção, Ele nos trata como filhos, por isso Ele nos corrige, por isso a palavra de Deus nos corrige, porque Ele nos ama, Ele quer nos salvar, Ele quer nos livrar do inferno, Ele quer nos livrar da condenação eterna. Jesus falou que o fogo nunca se extingue, que o verme nunca se acaba, quer dizer, quando a pessoa vai para a eternidade, com Jesus ele vai para o lugar de glória, o lugar da presença de Deus, no paraíso. Agora, se a pessoa vai partir para a eternidade sem Jesus, ele não vai ter. Vai ficar afastado de Deus, ele vai ficar eternamente afastado de Deus, que é o pior castigo, que é o lugar de tormento, por rejeitar a palavra de Deus. Mas ainda hoje estamos no tempo da graça, estamos no tempo do arrependimento. Logo a porta da graça vai se fechar. Por isso os missionários estão pregando, por isso os obreiros estão pregando. Agora note bem, Jesus falou. Que nos últimos tempos, nos últimos dias, a iniquidade ia se multiplicar, e por causa disso o amor de muitos ia esfriar. Por isso, o conselho de Deus desta manhã, não olhe para os outros, se você olhar para os outros, você não vai permanecer. Porque se olharmos para os lados, a iniquidade está aumentando, a incredulidade está aumentando, a avareza está aumentando. Há pessoas hoje que só pensam em dinheiro. Embora é claro que nós precisamos do financeiro, mas há pessoas que estão já idolatrando o financeiro, já estão avarentos, já pregam só por dinheiro, já não amam mais a palavra de Deus, nem a obra de Deus. Por isso você, eu e você, precisamos ficar na palavra de Deus para sermos salvos. De plástico clamar, não entre nessa canoa furada de avareza, de só de dinheiro, só tudo aqui vai passar, tudo aqui vai terminar. A qualquer momento Jesus vem buscar a sua igreja. E se você tiver só dinheiro no teu coração, se você tiver só materialismo no teu coração, se você tiver só ganância, a gente diz no Brasil aqui ganância, que é o desejo ardente de ganhar dinheiro,

Aí na Argentina tem outro significado, mas a ganância aqui no Brasil é aquela nunca chega, nunca chega, nunca tá bom, sempre tem que ter mais. E é claro que precisamos ter o nosso sustento, mas nunca podemos esquecer da simplicidade do Evangelho. Nunca podemos nos esquecer da santidade, que sem santidade ninguém verá o Senhor. Bendito é o nome do Senhor. E aqui, agora encerrando, eu creio que mais 5 minutinhos para depois ainda ouvirmos um louvor e talvez a participação dos irmãos, se tiverem aí. Voltando para aqui o texto da palavra de Deus. Josias ouviu a palavra, ou seria a lei do Senhor, que é a palavra de Deus. Rasgou as suas vestes, se humilhou e foi consultar ao Senhor. Ele foi consultar ao Senhor, ele foi buscar ao Senhor. Aleluia! Ele foi fazer um jejum, uma oração, uma campanha de oração. Aleluia! Sem a qual nós não venceremos. Então ele foi buscar o Senhor, foi buscar a profetisa Hulda. E a profetisa Hulda, que era uma mulher, que a Hulda, ela falou para o rei Josias. Aquele versículo que nós lemos no início da programação, do segundo livro dos Reis, capítulo 22 e versículo 19. Porquanto teu coração se enterneceu e te humilhaste perante o Senhor, eu vou te livrar da tribulação que virá para a cidade. Resumindo, Deus já tinha colocado no seu coração destruir a cidade, entregar a cidade para os babilônicos, destruir o templo. Deus já tinha falado, porém, nos dias de Josias, Deus ia adiar o juízo. Se você está aí, preste atenção. Aqui tem mensagem de Deus. Deus falou para o Josias, o rei Josias, que por causa da humildade dele, por causa do seu quebrantamento, por causa do seu temor a Deus, o Senhor ia adiar o juízo para a sua morte. Nós encontramos na palavra de Deus que Deus muda tempos, Deus muda estações, Deus muda, não que Deus muda de pensamento, não é isto. Deus muda dias, tempos, por causa de uma pessoa quebrantada diante de Deus. Uma pessoa que está quebrantada no sentido de se voltar para Deus com arrependimento. E Deus falou para o rei Josias que, por causa da sua humilhação, o juízo viria sim, ia vir de qualquer maneira, porém depois da sua morte. Deus ia poupar o juízo nos dias do rei Josias. O que que aprendemos com isto? Que através do rei Josias veio um avivamento. Eles celebraram a Páscoa, que seria a festa judaica. Veio um avivamento. Josias reformou. Josias destituiu os sacerdotes ímpios. Aqui seria uma mensagem para outro dia. É muito longa aqui. Segundo o livro dos Reis, capítulo 23, versículo 5, o rei Josias destituiu os sacerdotes ímpios, aqueles que estavam no templo em pecado,
pecado, aqueles que estavam fazendo as coisas no templo, mas estavam em pecado. Josias destituiu tudo, estava em iniquidade, em idolatria. Josias fez um esparramo naquela gente. E foi bem assim, meus irmãos. Ele tirou os ímpios, sacerdotes, aqueles que estavam oferecendo sacrifício a ídolos, mundanos. E então, o que nós aprendemos com isso? Se não abandonarmos as práticas mundanas, não haverá genuíno avivamento, não haverá reforma genuína. Vou repetir. Se não abandonarmos as práticas pecaminosas, mundanas, não haverá mudança nem em nós e nem na igreja. Se fala muito em avivamento. O que é o avivamento? É tornar dar vida novamente. É a pessoa que está, meio quase morrendo, tornar a ter vida, avivar, tornar a vida novamente. Mas, mais uma vez, sem abandono das práticas mundanas, sem arrependimento, sem quebrantamento de coração, não há genuíno avivamento. Pode trazer pregador de fora, pode trazer sei lá quem for. É, outro dia está tudo da mesma maneira, sem deplasto, mas se não houver genuíno quebrantamento no nosso coração. Mas que Deus nos abençoe, querido irmão, amigo que nos ouve. Aqui encerrando, então, houve um despertamento, houve um quebrantamento, e nos dias do rei Josias, Deus poupou a cidade. E eu encerro aqui com a palavra lá do livro do Apocalipse, que Deus falou: como guardaste a palavra da minha paciência, eu também te guardarei da hora da tentação que há de vir sobre todo o mundo para tentar os que habitam na terra. Rebagai, aqui está falando da tribulação, da grande tribulação. Apocalipse capítulo 3, versículo 10, se não me foge a memória. Está falando que aqueles que guardarem a palavra de Deus, Deus vai livrar da grande tribulação. Quer dizer, vai arrebatar antes. O evangelho verdadeiro, ele é pré-tribulacionista. O evangelho verdadeiro, a Bíblia, nos ensina que Jesus vai tirar a igreja verdadeira, para livrar da tribulação, porque ela guarda a palavra de Deus. Mas Deus te abençoe, querido irmão. Nós vamos orar nesse momento. Nós vamos orar nesse momento, enquanto eu estou aqui, ainda nos falando ao celular. Depois talvez ouviremos um louvor, não sei se volto novamente. Já o horário já está, mas você está na programação, aí na Rádio Renascer, e é o Subúrbio 91.3, e neste horário a programação da Associação Missionária Os Valentes de Davi. Vamos estar orando nesse momento. Querido Salvador, querido Deus, Criador do céu e da terra, o Senhor é o nosso pastor, o nosso ajudador, o ajudador da igreja. O Senhor é aquele que pode resgatar, o Senhor é aquele que resgata, que salva, que resgata o mais vil pecador. Por isso a tua palavra, Senhor, para nós advertir, por isso a sua palavra para nos ensinar, para nós redimir, por isso o Senhor deixou a sua palavra para nós resgatar,
Em nome de Jesus, pelo nome de Jesus, nos resgatar pelo sangue de Cristo, mediante a nossa confissão. Nós oramos aqui, Senhor, pelos nossos irmãos, pelas pessoas que estão ligadas nesse momento. Oramos por esta pessoa que está afastado da igreja, venha falar, venha fortalecer esta pessoa que ainda não entendeu o evangelho. Oramos também pelas pessoas que estão em dificuldades na família, no casamento, dificuldades também na sua área financeira, não conseguem sustento, alimento, venha dar o mantimento, venha abrir as portas, Senhor. Oramos pela Rádio Renascer, oramos pelos programadores, oramos também pelos ofertantes da obra missionária, aqueles que ofertam um valor mensal para continuar a obra do Senhor. Nós te adoramos, nós te glorificamos, oramos em nome de Jesus, crendo no Senhor. Amém e amém. Glória ao nome do Senhor. Deus abençoe aí todos. Mariela, contigo, se tiver participação aí, faz o favor de fazer menção aí, trazer. E Deus abençoe, então, todos os nossos irmãos, em nome de Jesus.

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1: 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Telefone brasileiro, área 55999-101707 para nossos irmãos aí do Brasil também ligarem para nós aqui no estúdio da Rádio Renascer. Irmã Marlene dos Santos Cruz nos diz: a paz do Senhor, irmã Eva. Estamos na escuta em Humaitá. Seu programa está uma benção, siga em frente, não desanima. Peça um hino para nós. Deus abençoe sua vida, irmã, nessa manhã. A irmã Eva, os irmãos aí em Humaitá, que estão aí ligadinhos na programação. Nós temos aqui participações também através de áudio. Vamos a dar a conhecer. Deus bendiga os irmãos.
2: Paz do Senhor, irmã Mariela. Paz do Senhor, irmã Eva. Estamos escutando o programa. E pedir um hino aí com Arlindo e Antenor, Deus e a Humanidade. Tá bom? Muito obrigado se for passar aí ao ar esse louvor, tá bom? Paz do Senhor.
1: A paz do Senhor, irmão Márcio. Deus abençoe a irmã Sandra, irmão Márcio, os irmãos aí de Inhacorá, que estão ligadinho conosco nessa manhã. Deus venha abençoar a vida de cada um de vocês. Irmã Marta Carepes, através do Facebook da emissora, aí confirmando a audiência. Deus te bendiga, irmã Marta. Irmão Pedro Brum, Deus abençoe sua família, irmão Pedro Brum, nessa manhã. Irmão Maurício de Almeida, paz do Senhor, irmã, estamos na escuta. Deus abençoe aí sua vida também. Irmão Maurício de Almeida, fiel ouvinte aí das programações nessa manhã. Temos aqui, diz: bom dia, Deus abençoe aí, missionário Cardoso. Deus abençoe aí a vida do nosso irmão que está aí na audiência também na programação. Temos aqui mais participações.
3: Paz do Senhor, irmã Mariela, estou escutando a Rádio da Cocina Lenha cá. Preciosa e linda que entonaram aí a irmã essa. Estava escutando, que lindo hino, que habla com nós. Passa um hino para mim, e irmã, que estou em sintonia, escutando, leia mandar para mim, irmã Mariela. Estou em sintonia, escutando. Passa um hino, pode ser de Chique Nas. Padre Deus, leia mandar para mim também, irmã. Padre Deus, irmã Mariela, e para Deus, a irmã é que está falando aí. Señor.
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4: A paz de Dios, hermano Mariela. A paz de Dios, hermana Eva Dávila. Me escutando o programa, tá ali.

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1: Está no ar o programa Clamor Missionário, esse que é o órgão oficial de divulgação do Departamento de Missões Somente pela Fé. Pertencemos à Primeira Igreja Evangélica Assembleia Deus de Alvorada. Nosso presidente, Pastor Eliezer Moraes.
2: Posso ouvir a África pedir por socorro.
1: E esse que vos fala, seu amigo irmão em Cristo, Abner Magalhães. É um prazer, uma alegria estar junto com todos os nossos queridos irmãos que estão na escuta do programa Clamor Missionário. Você que nos ouve, que deseja entrar em contato, faça isso agora mesmo através das nossas linhas telefônicas. DDD 51-3411-7774 é o nosso número convencional. 51-3411-7774. Temos também à sua disposição o nosso WhatsApp, que é o 51-981-819063.

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0: Glória a Deus, glória a Deus. Queremos já nesse momento apresentar os companheiros que nos dão a honra da sua presença aqui no programa Clamor Missionário. Hoje temos aqui a presença do Tiago, também do irmão Ademar, pastor Marcos. Já queremos então saudá-los com a paz do Senhor, iniciando com o Tiago, a paz do Senhor, Tiago.
1: Pastor Abner, pastor Marco Antônio, querido Ademar Saturnino, que alegria estarmos juntos em mais uma edição do programa Clamor Missionário.
0: Irmão Ademar, a paz do Senhor.
2: A paz do Senhor, Abner, a paz do Senhor, evangelista Tiago Magalhães, pastor Marco Antônio e a todos os nossos ouvintes do programa Clamor Missionário.
0: Glória a Deus, pastor Marco, a paz do Senhor.
3: A paz do Senhor, Abner, a paz do Senhor, evangelista Tiago Magalhães, presbítero Ademar Saturnino, e todos os nossos queridos ouvintes do programa Clamor Missionário.
0: Glória a Deus, meus queridos irmãos, hoje aqui no programa Clamor Missionário nós estamos em uma programação diferenciada, abençoada. Temos a alegria, a satisfação de receber aqui no nosso estúdio um grande servo de Deus, um homem que respira missões, tem muita coisa boa para nos falar, mas antes de apresentá-lo, quero apresentar aqui o pastor Marco, e ele estará então apresentando nosso convidado. Paz do Senhor, pastor Marco.
3: Paz do Senhor, querido Abner, a paz do Senhor a todos os nossos amados ouvintes do programa Clamor Missionário. Hoje aqui no estúdio nós temos a grata satisfação de receber um querido amigo que tem feito muito pela obra missionária ao redor do mundo e hoje nos dá alegria, esteve ontem ministrando o nosso culto geral do campo. E eu quero dar as boas-vindas ao nosso querido e amado pastor Jair Felizmino. A paz do Senhor, pastor Jair.
4: Paz do Senhor, pastor Marco Antônio, paz do Senhor Abner Magalhães, paz do Senhor a todos os ouvintes deste programa maravilhoso, programa missionário. É um prazer estar aqui falando com vocês neste programa que é líder de audiência nesse horário. E é um prazer também estar aqui com o pastor Eliezer, com o pastor Marco Antônio, com o Abner, que são meus amigos, com muito gosto, né?
3: É.
4: Com muito gosto estou aqui.
3: Hablou, pelo não mucho.
4: Sim, eu falei um portunhol.
3: Ah, mas pelo, tiene mucho tempo de programação.
0: Os dois ficam dialogando, eu fico só aqui ouvindo. Glória a Deus, queridos. Então temos a satisfação de receber o pastor Jair, que vem de Osasco, São Paulo, e tem desenvolvido então essa lindíssima obra missionária. Pastor Jair, primeiramente o senhor pode falar um pouquinho do senhor, né? Sua esposa, sua família, que é uma serva de Deus também.
5: O lugar onde o senhor serve a Deus, e depois inicia dizendo como é que o senhor entrou missões na sua vida, quando, como, de que forma.
6: Bom, eu tenho 54 anos de idade, nasci em 1971, cidade de Jales, São Paulo. No interior de São Paulo, fica a 600 quilômetros da capital. E sou filho de um pai maravilhoso, que já está com o senhor, pastor, Manoelito, Feliz Bindo da Silva e Terezinha da Silva. Tenho 5 irmãos, né? São 4 irmãos e uma irmã. E me apaixonei por Jesus logo aos 13 anos, quando aceitei Jesus como Salvador. Quem me ganhou para Jesus foi minha mãe, né? A Terezinha, ela era católica, foi ganha, como disse ontem, né, pelos avós do Dr. Felipe, que é a ovelha de vocês aqui, irmão João Barbosa e irmã Inês. E a minha mãe me ganhou para Jesus. E já logo na adolescência, com 13 para 14 anos, já comecei a ter gosto por pregação. Nunca fiz um curso de missiologia nesse tempo de infância, de adolescência e juventude, mas já era apaixonado por almas. Era apaixonado por cultos ar livres, evangelismo, visitas. E eu criei aí nesse meio, né? Lá em Jales. Já aos 17 anos já pastorei a igreja, fui líder de jovens muitos anos. Me casei com a missionária Elizabeth. Na época eu tinha, me casei com 20 anos, ela com 19. E deste casamento nós temos dois frutos. A Lorena, hoje 33 anos, casada com o pastor Gustavo, pastor advogado. E são os pais dos meus três netinhos. A Luísa de 8, a Laura de 5 e o Leonardo de 3, vai fazer 4 anos. E eu tenho a Lívia, minha filha solteira, 23 anos, é uma benção, ainda mora comigo solteira, está casando agora em 2027. A minha vida com missões, ela começou, na verdade,
4: em 2006 para 2007, né? Quando eu fui convidado para trabalhar numa agência missionária em São Paulo. Trabalhei nessa agência por 8 anos. Depois da agência missionária, eu fui ser diretor de missões em Porto Ferreira, ali na Assembleia de Deus de Porto Ferreira, Ministério Belém, com o pastor Obadias Fernandes, Obadias Firmino, né, e a irmã Neide Nunes de Lima, que é a viúva, né, de pastor César Furtado, o homem que praticamente iniciou os Gideões Missionários. É, e aí eu trabalhei com esse casal, pastor Obadias e irmã Neide, por 4 anos. E quando eu fui convidado para trabalhar em São Paulo, no setor 5 do Belém Osasco, com o saudoso pastor José Amaro da Silva, o tesoureiro ali do Belém, partiu para a eternidade o ano passado, mas já tinha jubilado, e trabalhei com ele todos esses anos. E nessa minha carreira missionária, ela começou a acelerar mesmo, a partir de 2017, quando eu comecei a trabalhar com o pastor José Amaro, me envolver mais na capital. E em 2017 me envolvi com a Cenami, a convite do pastor Saulo Gregório, que é o atual diretor executivo da Cenami, que me convidou para fazer parte do time de palestrantes. E fizemos muitas viagens já participamos de muitos simpósios, seminários e fóruns da Cenami, e atualmente eu atendo esses simpósios, essas conferências missionárias da Cenami, e atendo as minhas agendas, né, as agendas particulares, convites que eu prego. Hoje meu ministério é pautado 100% em missões, né? Meus convites são somente para eventos de missões.
3: Sim.
4: Conferências, fóruns, simpósios, palestra, culto de missões. Enfim, eu trabalho só na área de conscientização missionária e estou ali morando em Osasco, no jardim, no jardim Bussocaba, né? Sítio Bussocaba. E ali mora eu, minha esposa, minha linda esposa Elizabeth, minha filha solteira Lívia. E hoje eu estou aqui em Alvorada com meu mano, pastor Marco Antônio, pastor Eliezer, e com você, Abner, que é meu amigão.
7: Amém.
4: Gente solteiro, negão, bonitão.
7: É, Jesus.
4: Tá aí na dispensação, aguardando no ar.
3: Pastor Jair disse que vai arrumar uma agenda pro Abner, né, Abner, lá em São Paulo.
7: Sim.
3: Ele vai voltar casado.
7: Sim,
3: né?
7: Se não arranjar em São Paulo, que é a cidade mais populosa do país,
4: aí pode.
3: Vai ter que casar em Cuba.
4: Não, aí eu sei bato. Né?
7: Bem falou o pastor Marco de Cuba aqui. Nós temos essa nossa relação aqui, essa parceria. Como é que o senhor chega a Alvorada? O senhor está em Alvorada? Como é que...
4: Eu tenho um laço com uma Alvorada, com essa igreja aqui. Essa igreja que em 2017, até então era o pastor Davi Paixão.
3: Daniel.
4: Pastor Daniel Paixão. Davi era do lado lá, né?
7: Sim, isso, irmão.
4: Porque eu preguei nas duas igrejas.
7: É.
4: Mas aí nasceu uma parceria. Na época, o pastor Euclides Mendes era o secretário de missões aqui. E firmamos uma parceria e começamos um projeto. Fizemos uma viagem a Cuba. Eu, Euclides, pastor Cláudio Caetano de Araguá. Pastor Huber, né, que é a missionária de vocês, pastor Claudionei
3: Soares,
4: e é daqui também,
3: daqui de Alvorada,
4: e nós fomos a Cuba e voltamos já com o projeto montado. Alvorada trabalhou aqui, eu comecei a trabalhar em São Paulo e desenvolvi esse projeto. Hoje nós temos ajudado 250 famílias em Cuba, em parceria com 26 igrejas no Brasil.
7: Amém.
4: E já fui 25 vezes a Cuba.
7: Meu Deus. Né?
4: Nesses 8 anos, 25 vezes. Mas já tinha ido em 2010 com o pastor Jander Magalhães, que é meu amigo. Pastor Jander, que tem um projeto lá maravilhoso também, com mais de 600 missionários. Já está há muito tempo trabalhando lá. E a gente está andando, trabalhando com muita responsabilidade, né? Com muita transparência. Mas, na verdade, eu tenho uma dívida de gratidão com a Alvorada. Né? E eu nunca... Por onde eu passo, eu conto testemunho, conto como é que nasceu o projeto. E ainda me sinto ligado à Assembleia de Deus em Alvorada. Até esses dias, eu fui a Sapiranga, almocei com o pastor Daniel, e choramos, nos lembrando, o pastor Daniel já foi lá em Osasco, né, pregar, e choramos lembrando como que nasceu esse projeto, que hoje está abençoando muitas famílias, tanto nós em Osasco, quanto vocês aqui em Alvorada. Então, eu tenho muito orgulho desse projeto missionário.
7: Glória a Deus, pastor Marco, fica à vontade.
3: É uma alegria poder receber o pastor Jair, ouvir ele falar um pouco, claro, embora muito rápido, né, da sua chamada, da sua conversão, seus primeiros passos com Cristo e hoje poder compartilhar com ele o Projeto Cuba, né? O Projeto Cuba que nós temos mais de 80, 81 missionários que são hoje integralmente sustentados por Alvorada e mais de 260 que são sustentados por Osasco. Sim. Então é um projeto, uma parceria que juntando os dois projetos, sério, né? Dá mais de 340.
8: Na verdade eu classifico isso como um projeto só, como o pastor Eliezer disse ontem, né? Há uma fusão entre eu e Alvorada, né? Então podemos dizer que hoje juntos nós estamos chegando a 400 missionários.
3: Então tem sido algo extraordinário que Deus está fazendo em Cuba. O pastor Jair já esteve lá 25 vezes, conhece a ilha como a palma da mão dele, já esteve em todos os lugares. Nós também já estivemos lá algumas vezes, estamos ainda conhecendo, pensando o futuro do projeto, a reorganização, a reestruturação, porque muitas pessoas precisam da nossa ajuda em Cuba, né, pastor Jair?
8: Eu creio que hoje, com o Marco Antônio, né, como o pastor Eliezer disse ontem, juntou Marco Antônio e Jair Felizbino, junta a inteligência, porque o Marco Antônio é estatística, né?
3: Muito obrigado.
8: Aliás, é um grande pregador, né? E junta a minha vontade. Hoje eu sou um caipira do mato, um matuto, mas junta a força, a vontade que eu tenho e a inteligência dele, e eu acho que só tende a melhorar, né?
3: Pastor, eu fico feliz, obrigado. O senhor é um ótimo pregador, tanto que o senhor prega nos maiores eventos da nossa nação.
8: Mas
3: e fora.
8: É a misericórdia de Deus, né? Isso é que Deus tem dó de mim.
3: E embora o pastor Jair vai abrindo a porta pra gente, né?
8: Mas é um prazer, porque eu, com 54 anos, já estou cansado, né? Estou muito cansado e eu tenho prazer de dizer que eu sou seu amigo, amigo do Abner, amigo do Thiago, né, que não está aqui, pastor Thiago. E para mim, vocês que são mais novos, vocês serão aqueles que vão fazer o que eu faço hoje, né, amanhã. E eu tenho certeza, quando eu tiver que parar, ou quando Deus me parar, projeto aqui no Brasil, e o que eu tenho prazer de fazer é fazer continuadores da obra.
3: Né? Isso é muito bom, pastor Jair. E eu queria que o senhor falasse um pouquinho de Cuba, o senhor que conhece a ilha muito bem. Falasse um pouquinho para os nossos ouvintes. O senhor estava lendo hoje mais cedo uma matéria, né, que tem nos deixado bastante impactados. E a gente tem visto a boa mão do Senhor estendida sobre aquela ilha e Deus abençoando os nossos pastores, missionários, no meio de um cenário de caos.
8: Sim. Olha, Cuba hoje está vivendo, o pior momento, né? O pior momento que eles poderiam viver nesses 67 anos. Essas 15 províncias, né, mais um arquipélago que eles têm, a Ilha da Juventude, ou a Isla de la Juventud, está vivendo um momento assim, difícil. Eu fui lá agora um mês atrás, você foi...
3: Em março.
8: Você foi numa semana, um tempo eu fui... Depois de uma semana ou duas que você chegou, eu fui. E lá eu tive uma impressão triste da situação. Quando eu cheguei lá, o Dr. Maico, que eu creio que você conhece, que é casado com uma médica, é um obreiro, médico e obreiro, a gente ajuda ele. Ele chegou lá na parte da manhã e disse que, no dia anterior, uma menina de 12 anos tinha morrido de fome. Aí ele foi contar para mim que a maior parte dos cubanos estão passando fome. Então, isso é muito doloroso. Uhum. Dói o coração, a alma chora. Eu vi coisas ali nessas 25 vezes agora que eu voltei todo quebrado, voltei todo moído.
3: Em março nós já tivemos dificuldade de comprar comida.
8: Cidades que ficam 2 semanas, 3 semanas sem energia, né? O trânsito parou, já não tinha tanto trânsito, parou de vez. Eu parei numa autoestrada, dava para contar os carros. São carros que guardaram combustível, né? Ônibus não tem. Não via ônibus rodar. Então, quando eu olhei, eu levei um amigo meu, que ele é da Polícia Militar do Maranhão, aposentado, pastor Gercival Dias, ele ficou horrorizado. Entramos numa cidade de mais de 200 mil habitantes, na maior farmácia da cidade, na prateleira não tinha nada. Nada. Ela tinha lá umas ervas. Eu falei, não tem nenhum remédio para dor. Eu falei, não, tem essa erva aqui. Você ferve ela e toma e passa dor.
7: Sim.
8: Aquilo para mim foi horrível, porque eu estava agora em Porto Velho, semana passada, lá no pastor Nelson Gutenberg, E eu saí para almoçar com o pastor Walter Araújo, que é o secretário de missões, e andando pelas ruas de Porto Velho, a cada 200 metros tem uma farmácia.
7: Sim.
8: Todas de marca, todas de... né? Aí eu falei pro Walter Araújo, rapaz, aqui em Porto Velho tem mais farmácia do que gente. Aí você vai para uma cidade de 220 mil habitantes, não tem farmácia, que tem, que é maior, não tem nada.
3: É.
8: Hospital não tem medicamento.
3: É, quando nós tivemos lá em março, pastor, o que chamou a atenção é que nenhum hospital tinha medicamento.
8: Não tem. Tanto é que tanto você como eu, toda vez eu vou, eu levo muito medicamento. E uma coisa me aconteceu lá, Marco e Abner, que das outras vezes que eu ia, e creio que vocês também, havia um fluxo de pessoas muito grande, porque Sim. A ilha é turismo, né?
3: Sim.
8: E
3: dessa vez não tinha ninguém.
8: A imposição dos funcionários, né? O jeito deles tratarem, aquela arrogância, querendo dificultar as coisas, né? E sempre atrás de propina. Mas dessa vez eu vivi lá uma situação marcadas. E quando eu peguei minhas malas, uma senhora oficial e uma loira mandou eu colocar as malas em cima de um balcão de inox e mandou abrir. Quando eu abri, elas viram, né? Muito remédio, muita medicação. E como sempre eu levo tudo para casa lá, para aquela a base, né, onde a Alvorada comprou, que nós usamos, somos gratos a vocês. Eu levo biscoito, bolacha, café, chocolate, leite em pó, porque não tem nada disso.
7: Uhum.
8: Eu ia passar 8 dias lá. E quando a mulher viu os remédios e viu os biscoitos, ela encheu os olhos. Mas ela não pode prender, né? E eu vi que ela desejou aquilo.
7: Uhum.
8: Aí eu peguei 2 pacotes de bolacha, tinha bastante, dei 1 para cada. Elas já sorriram. Elas olharam o remédio. Eu tinha muita dipirona, muito remédio para dor. Aí eu peguei 2 caixas de comprimido de dipirona de 30 comprimidos. Aquela dipirona de 1 miligrama.
3: Sim, aquela é forte, é boa.
8: Quando eu dei para a Morena e para outra, a Morena não aguentou. A Morena chorou e olhou para mim e falou assim: o senhor é cristão? Eu falei: eu sou cristão, sou pastor. Ah, que bueno. E ela me disse assim, olhou para um lado, olhou para o outro, não tinha nenhuma câmera robótica, ela falou assim: o senhor sabe o que está acontecendo aqui, né? Sei, sei, por isso que eu estou aqui. Ela falou assim: por favor. Ela usou até a palavra reze, né? Reze por Cuba. Reze por nós. Nós não estamos aguentando mais. Eu nunca ouvi isso de um funcionário do governo. Primeira vez eu ouvi um funcionário de governo da alfândega pedindo oração para que Deus mude a sorte. Olhar de longe é fácil, olhar Cuba com aqueles carrões, né?
7: Uhum.
8: Passeando, né? Nas orlas das praias.
3: Praias
8: montar lindas. Imagens, né? Uhum. Imagens ilusórias, porque a realidade eles não mostram, né? Monta imagens bonitas, mas quando você entra para dentro desse mundo, você vai para dentro de Havana, ruas todas acabadas, casas em corrosão, não tem uma loja, não tem um mercado, não tem uma farmácia, restaurantes, só pontos que são turísticos, né? E não tem aquela comida que você quer.
7: Uhum.
8: Aí você vai para o interior, piorou. Você vai ver coisas terríveis, né? Necessidade extrema. Quando eu fui pegar o avião, eu só chorei.
7: Sim.
8: No voo de Havana a Panamá, eu chorei muito. Fazendo, rascunhando, né? Montando o relatório para entregar para o pessoal em São Paulo. Então, Cuba para mim tem sido assim, um campo missionário que eu sou apaixonado. E cada vez que eu vou, eu fico mais apaixonado. O carinho dos irmãos, né, os missionários, você chega, você dá ajuda financeira para ele, você dá uma sacola com sabonete, com creme dental, com escova de dente, com remédio para dor, e ele arregala os olhos, enche os olhos de água, e aquilo para mim é muito satisfatório.
7: Sim.
8: Eu queria fazer mais, sabe, Marco Antônio? Eu queria poder adotar mais, mas as minhas forças não aguentam, mas eu oro que Deus levante pessoas igual você, Marco Antônio, Abner, Thiago. Levante pessoas capacitadas e que amem de verdade aquele povo E o meu sonho é que aquele povo seja liberto o mais rápido possível.
3: Essa é a nossa oração aqui todos os dias, pastor Jair, tem sido para que Deus nos dê graça, né?
7: É.
3: E aumente a força do nosso braço para que a gente possa assumir mais missionários em Cuba e a gente possa tirar as pessoas dessas condições.
7: Uhum.
3: Aqui no Brasil, por mais necessitado que uma família, uma pessoa venha a ser, ela sempre vai conseguir comprar alguma coisa, ela consegue um cesto básico na assistência social, sempre tem.
8: Lá não existe
3: isso. Então lá não existe.
7: Uhum.
3: Lá as pessoas, elas passam às vezes um mês, elas fazem uma refeição por dia.
8: Eu fiz essa pesquisa de boca, né? Eu acabei descobrindo que 80% da ilha, quem almoça não janta, quem janta não almoça.
3: Por causa
8: da racionalidade.
3: É uma refeição por dia.
7: Uhum.
3: E uma refeição pequena. Não é que nem no Brasil aqui, por exemplo, a gente vai no interior visitar a família, né? Por exemplo, eu tenho minha família no interior, você chega lá, é uma mesa farta. Você tem carne de frango, carne de porco, carne de
8: variedades,
3: carne.
8: Né?
3: Você tem aipim, batata doce, arroz, feijão, macarrão. Você tem salada.
8: Interessante que Cuba, tudo o governo restringe. Restringe a carne vermelha, que é proibido o cubano comer. E se o cubano for pego com carne vermelha, ele tem que falar de onde ele comprou. Porque tem lá uns mercados do governo que vende a carne vermelha. É um absurdo. Quando eu estive lá com o pessoal de Alvorada em 2017... Eu sei que um pacote com a carne dava aqui uns 2, 3 quilos, tava $80. $80. Então é só para estrangeiro aquela
7: carne.
8: Por isso que o cubano não come carne vermelha. É uma proibição também, né?
3: Uhum. Então, se o cubano for pé com carne vermelha e não comprovar a procedência, é 10 anos.
8: Eu conheço lá famílias, tem 2, 3 parentes presos. Preso porque foi pego com carne vermelha e não comprovou. Ele sabe de onde que é, mas são pessoas envolvidas com o governo que vai mata o boi, vende, mas o preso não pode denunciar, porque se denunciar a família dele é prejudicada.
7: Sim.
8: É tipo uma máfia, né?
7: Claro.
8: É tipo uma facção
7: chamada
8: Câmbio Negro. É terrível.
3: Não, o cubano não pode pescar, eles são cercados
8: pelo
3: mar, eles não podem pescar. Para pescar tem que ter autorização.
8: Tem que ter autorização e pegar o peixe e vender para o governo.
3: São poucas pessoas que podem fazer isso também. Então tem muito camarão, eles não podem pescar o camarão. Camarão é exclusivo do governo, peixe é exclusivo do governo, o carne de gado é exclusiva do governo, leite é exclusivo
8: tudo
3: do governo.
8: Tudo é do governo, porque o governo ele estatiza tudo, né? Transporte, alimentação, remédio, saúde, comunicação, tudo é estatizado, tudo é do governo. Aliás, o povo é do governo.
3: É.
8: O governo se acha dono das pessoas.
3: Então a gente vive esse desafio. E é um grande desafio, e graças a Deus, pastor Jair Felizbino, Abner, queridos ouvintes, isso só tem sido possível porque tem pessoas sensíveis à voz do Espírito Santo, que tem dito: eis-me aqui, Senhor. Nem todos conseguem ir para o campo missionário, mas a maioria tem sentido a necessidade de fazer a missão ofertando, depositando a sua oferta, orando pela obra missionária, se conscientizando na necessidade da evangelização daquele lugar. E hoje já são mais de 1,5 milhão de crentes naquele país. E eu tenho certeza que à medida que o evangelho for crescendo, todas essas situações vão diminuindo.
8: Eu creio. Cuba, o maior missionário de Cuba foi Fidel Castro, né? Aí alguém fala, o senhor é doido?
7: Foi.
8: Porque missionário é aquele que tem uma missão, né? De expandir o reino.
7: Sim.
8: Líderes fazerem culto em residência. Foi quando nasceu as casas cultos.
7: Uhum.
8: E aí foi a maior tacada do reino.
7: Sim.
8: Porque quando ele libera para fazer casas cultos, hoje Cuba tem milhares de casas cultos. A igreja ela sai de um número de quase 300 mil evangélicos. Em 10 anos ela deu um salto para 1 milhão e 300 mil, mas hoje já está passando de 1 milhão e meio de cristãos em Cuba.
7: Meu Deus.
8: É Deus, né?
7: Sim,
8: Deus.
7: Sim.
3: E agora a velocidade da multiplicação dos números é maior. Porque uma coisa era você multiplicar 300, por cada um ganhar um dá 600. Mas agora tem 1,5 milhão.
8: É.
3: Então, se cada um continuar nessa proporção, avançando, corrigindo, daqui a pouco nós temos 3 milhões.
8: Claro. Com certeza.
3: 4 milhões.
8: E a nossa intenção é essa, né? Não é só dar a comida para o missionário. É ver o missionário esticar, expandir o reino de Deus.
3: É.
8: Então, quanto maior o número de crentes, maior a possibilidade de chegarmos aí um percentual muito grande de crentes na ilha.
3: Mas que bom, pastor Jair, é um prazer poder receber o senhor aqui. Já esteve ministrando ontem no nosso culto geral do campo. Eu gostaria que o senhor deixasse uma palavra, uma reflexão para todos os nossos queridos irmãos que estão nos ouvindo, que estão participando do programa Clamor Missionário. O nosso programa, ele se estende para todo o Brasil, né?
7: É.
3: Então tem pessoas de todos os estados ouvindo, inclusive do seu abençoado estado de São Paulo. Nós recebemos muitas ligações, recebemos muitas mensagens pelo WhatsApp dos nossos amados irmãos de São Paulo.
7: É verdade.
3: Que são parceiros desta obra. E aqui no Rio Grande do Sul também nós temos tido uma força missionária, embora temos grandes desafios, passamos pela pandemia.
7: É.
3: Tivemos uma grande enchente aqui no estado do Rio Grande do Sul, mas até aqui a boa mão do Senhor tem nos conduzido, tem nos abençoado, e eu tenho certeza que a cada dia Ele vai aperfeiçoar essa obra sobre as nossas vidas. Então, poder lhe ouvir em rápidas palavras sobre uma reflexão bíblica, tenho certeza que vai ser uma bênção para todos nós que estamos aqui lhe ouvindo.
8: Olha, Marco, eu vou falar aquilo que eu falei ontem no culto, né? Eu comecei o sermão ontem dizendo que a obra missionária, ou a missão de Deus e a missão da igreja, ela tem prazo de validade, né? E esse prazo de validade nos impulsiona para entender que é cronológico o trabalho da igreja. Por isso que a gente tem andado no Brasil palestrando, falando de missões, fazendo trabalho de concentração missionária para líderes, liderados, para a igreja, tentado gritar para a igreja abrir os olhos, para voltar para os trilhos missionais, né? Ou seja, para a igreja entender qual é a sua identidade. A igreja, ela não foi formada para outra coisa, a não ser, primeiro, adorar a Deus, porque isso tem que se fazer, seres humanos, seres irracionais, tudo louva a Deus, porque Deus é Deus, o único Deus, né? Deus, Ele é Deus, não vamos nem dizer que Deus existe, porque se falar que Deus existe, vamos ter que ir para o campo da criação. Então, podemos falar que Deus foi criado? Não, Deus é Deus, só Ele. Então, para ter uma relação com Ele, temos que adorá-lo. E adoração é reverência, obediência. E depois da adoração, não há outra coisa para a igreja fazer, não sei o quê, serviço. Somos serviçais. E na missão, a missão não é da igreja, a missão é de Deus. Por isso que nós estudamos e acabamos chegando à conclusão que é missio Dei, missão de Deus. Se a missão é de Deus e a igreja está dentro da missão de Deus, somos coadjuvantes, com uma grande, uma baita responsabilidade. Do quê? De ir até a última alma que ainda não conhece o Evangelho, que não conhece Cristo na Terra. E por incrível que pareça, você falou isso sobre percentual, sobre número. Ah, a ilha hoje tem 1,5 milhão, então pode dobrar? Sim. Mas o problema é que estamos ainda engessados numa visão deste evangelho antropocêntrico, materialista, esse evangélico de ideologias de todos os tipos, né, que chega a beirar, como falei ontem, sobre o relativismo, mas menos uma visão missional centrada. Tá? Hoje, os crentes, a maior parte, tem um bom hábito, um bom costume de estar nas quatro paredes. Mas quando se sai das quatro paredes, ele entende que a missão que nós falamos é só para missionários, como o Juber, que está lá no Uruguai, para missionários que estão na África, para missionários que estão na Ásia, para missionários que estão na América. Então, hoje, nós acostumamos a jogar a responsabilidade para os departamentos de missões e evangelismo. A igreja, ela criou essa cultura, que acha que a mecânica de crescimento da igreja está em cima de um departamento. Está errado. Eu recomendo aos irmãos que estão me ouvindo, a vocês, se não leram, leia o livro Pregação e Pregadores, né? É um livro tremendo, um livro, olha, foi escrito no início do século XIX, e no início do século XIX, o escritor já dizia o quê? Que o maior erro da igreja foi departamentalizá-la.
3: É.
8: Né? Parece uma coisa legal, ah, é organizacional, né? É uma coisa que organiza, sim, organiza, mas só não poderia ter departamentalizado a questão da missão. E eles terem ensinado que os obreiros de púlpito são missionários, o coral é missionário, os músicos que tocam na banda é missionário, as irmãs são missionárias, os jovens, crianças, Todos nós temos a função missionária. Por quê? Porque, na verdade, a igreja ela tem que entender que há milhões ou bilhões de seres humanos que precisam ser alcançados pelo Evangelho. E outros que foram alcançados, mas não foram trabalhados, não foram continuados. E ainda precisam ser de novo realcançados para que tomem uma decisão. Porque a questão de vida eterna é uma coisa muito séria. Se o ser humano partir para a eternidade sem Cristo, ele não terá possibilidade de voltar para se acertar com Cristo. Então, o que está na nossa frente hoje é uma grande porta, não é uma oportunidade para a gente pregar o Evangelho. Seja aqui em Alvorada, seja no estado do Rio Grande, seja em Santa Catarina, seja Paraná, seja no Brasil, fora do Brasil, aonde estiver os teus pés, a tua boca, é uma oportunidade para você poder fazer com que o reino de Deus cresça, salvando almas. E o resultado de tudo isso é o que nos impressiona. Quando a gente olha para o livro de Apocalipse, no capítulo 5, você vai ver no capítulo 5 uma coisa interessante, que o Senhor vai mostrar o resultado da obra que nós fazemos aqui, o resultado do que a igreja faz, e é o que todo líder e liderado tem que entender. No capítulo 5, versículo 9 do Apocalipse diz assim: e cantava um novo cântico, dizendo: digno és de tomar o livro e de abrir os seus selos. Quem? Jesus. Aqui vem, ó: porque foste morto na cruz, e com teu sangue compraste para Deus homens de toda a etnia, que é tribo, e língua, e povo, e nação. Para o nosso Deus os fizeste reis e sacerdotes, e eles reinarão sobre a terra. Tá ok. O que que é isso? O que que significa isso? Isso aqui é o resultado que Deus mais quer. É o resultado de todo o trabalho e esforço da igreja. Irmãos, nós não vamos levar carro para o céu, nós não vamos levar apartamento, não vamos levar títulos, não vamos levar indústria, não vamos levar nada, nada da terra, a não ser almas. A única missão que a igreja tem é de levar almas para a eternidade. Então o resultado da obra missionária vai acontecer, e o resultado é números. Quantas almas você ganhou ao longo da sua vida? Quantas almas você influenciou? Quantas almas você saqueou, roubou? Você tirou, roubou não, a palavra forte, né? Mas você arrancou, sequestrou, resgatou das garras do diabo. Porque na verdade o diabo, que é o príncipe desse mundo, do reino das trevas, ele aprisiona bilhões de seres humanos através do pecado. E a igreja é a única ferramenta que Deus tem hoje na terra para poder sequestrar, arrancar, tirar essas almas das garras do diabo através da pregação do Evangelho. O Evangelho é a proposta de Deus para o homem, do homem se arrepender, crer em Jesus como seu único suficiente Salvador, ó, e depois viver em santidade, servir a Deus até que ele entre na vida eterna.

0: Para os nossos ouvintes que estão aí nos acompanhando, que desejam conhecer suas redes sociais, né, ter acesso ao trabalho que o senhor está desenvolvendo em Cuba, né, visualizar as imagens, qual é o seu Instagram, suas redes sociais, como é que faz para lhe encontrar? Ontem no culto eu vi que o senhor tinha um cartãozinho ali, né? E facilita bastante. Mas para os nossos irmãos que estão nos ouvindo aí, suas redes sociais, pastor, como é que faz para lhe encontrar?
1: Muito fácil, pastor Jair Felizbino, Instagram, TikTok, Facebook. Tá bom? Quiserem também entrar em contato, é só anotar nosso telefone, tá? O código de área é 11, São Paulo, tá? E o celular é 940-7104-23. 011-940-7104-23. Vou repetir de novo, tá? Tô olhando aqui pro Marco Antônio. É 011-9-4071-0423. 011-9-4071-0423. É só mandar um WhatsApp, a gente entra em contato e vamos fazer missões.
0: Glória a Deus, é isso aí. Então, tá aí o telefone do nosso querido pastor Jair, também as suas redes sociais. Segue ele lá, acompanha. Isso é bom, irmão. Seu coração vai ser aquecido pelo desejo de se envolver com essa obra. Deus tem feito coisas grandes. Não seja apenas um espectador, envolva-se. Oferte, envolva-se orando, jejuando, ofertando, esteja envolvido. Não fique à parte do que Deus tem feito. Meus irmãos, nós queremos nesse momento aproveitar aqui a presença do servo de Deus e orarmos em favor do povo de Deus. Você que nos ouve nesse momento, que pode parar um pouquinho, que você está fazendo, pare. Nós vamos orar. Vamos orar também por aqueles que estão ofertando, aqueles que fazem seu propósito, seu voto. Nós temos aqui tantos testemunhos que hoje o tempo não nos permite, mas nas próximas programações vamos compartilhar, de irmãos que têm feito aí seu propósito com a obra missionária e têm recebido bênçãos extraordinárias, portas de emprego que têm se aberto, irmãos que trabalham no ramo agrícola, que têm conseguido vender aí boas safras. Enfim, muitos milagres Deus tem feito na vida daqueles que estão se envolvendo com aquilo que Ele está fazendo neste momento. Então hoje nós queremos orar em favor daqueles que têm seu voto, seu propósito, e você que pode, pare um pouquinho o que está fazendo, que nós vamos falar com Deus nesse instante. Para isso, peço que o nosso querido pastor Jair esteja orando em favor de todos os nossos ouvintes.
1: Vamos orar. Senhor, nosso Deus e nosso Pai que estás nos céus, em nome de Jesus Cristo, teu Filho amado, nosso Salvador, eu quero rogar ao Senhor agora a tua bênção sobre cada ouvinte, Senhor, os de perto, os de longe, os que nos ouvem no Brasil e fora do Brasil. Que a tua graça, Senhor Deus, que alcança os homens que têm fé, possa alcançar agora o homem e a mulher que estão orando conosco agora. E o Senhor possa, Deus e Pai, derramar sobre este a tua graça, fazendo causar, Senhor, curas divinas na carne, também na alma e no espírito. Amém. Provendo, Deus e Pai, aquilo que o teu filho e a tua filha precisa e dando a resposta das suas orações e seus clamores. Em nome de Jesus, ó Deus, que o Senhor possa ativar a tua igreja para uma visão missionária mais ampla, uma visão de reino. E antes do arrebatamento da igreja, este servo, esta serva, obreiro, obreira, possa desenvolver, Deus, projetos missionários para alcançar mais e mais almas para o Senhor. Em nome de Jesus, Senhor, abençoe, Senhor, eu te peço, pastor Eliezer, pastor desta igreja, pastor Marco Antônio, abençoe, Senhor, o missionário Abner, Tiago também, olha para as igrejas que fazem missões no Brasil e no mundo, em nome de Jesus, Senhor, antes do arrebatamento, usa-nos em tuas mãos e nos ajude, é o que eu te peço, meu Deus, em nome de Jesus, teu filho, e já te dou graças por tudo, ó Pai, em nome de Jesus, amém, e amém, e amém.

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1: O Espírito do Senhor está sobre mim, porque o Senhor me ungiu para pregar boas novas aos quebrantados. Enviou-me a curar os quebrantados de coração, a proclamar libertação aos cativos e pôr em liberdade os algemados. Isaías 61, versículo 1. Muitos são os cativos que precisam de libertação. São crianças, jovens, pais, mães e avós. São pessoas como nós, condicionados ao sofrimento e amargura de espírito. Estão presos, algemados pela desesperança, pela solidão, pela miséria, condenados à morte eterna. Mas eles serão libertos crendo na pregação das boas novas. Porém, como invocarão aquele em quem não creram? Como crerão naquele de quem nada ouviram? Como ouvirão se não há quem pregue? E como pregarão se não forem enviados? Como está escrito, quão formosos são os pés dos que anunciam coisas boas. Romanos, capítulo 10, versículo 14 e 15.

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0: colheita é óbvia. 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
1: Na segunda carta de Paulo aos Coríntios, no capítulo 9 e verso 10, o apóstolo nos deixa a seguinte orientação: aquele que supre a semente ao que semeia e o pão ao que come, também lhes suprirá e aumentará a semente e fará crescer os frutos da sua justiça. O segundo desafio é se desprender da semente. A semente é para ser lançada e esquecida. Não se pode ficar descobrindo a semente para ver como ela está. No seu tempo, quando o semeador menos esperar, ela vai nascer, crescer e frutificar. O terceiro desafio é reconhecer o tempo de semear. 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
2: Chamados, mas nem todos vão pisar as nações de tempo integral, nem todos vão morrer no campo, muitos vão estar aqui segurando as cordas. Todos somos chamados para estar nessa corda, um aqui na ponta de cá, o outro na ponta de lá. 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E o que é que vai durar por toda a eternidade? O que é que a traça não vai corroer? 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

0: Glória a Deus, meus queridos, só resta então nos despedir de todos os nossos ouvintes. Pastor, deixe suas considerações finais aí, sua despedida aos nossos queridos irmãos.
1: Maravilha, meus irmãos, Deus abençoe vocês. Marco Antônio, meu amigo, meu irmão, pastor Marco Antônio, Deus abençoe você. O pastor Eliezer não está por aqui, mas em nome de Jesus eu quero pedir para o pastor Marco Antônio, dê um abraço nele e diga para ele que grande é o mover de Deus aqui em Alvorada, não é? Aqui em Alvorada e também no Brasil através da Igreja de Alvorada. Deus abençoe você, pastor Marco Antônio, te esperamos em São Paulo, como também o Abner e o Tiago. Deus abençoe você, Tiago, Deus abençoe o Abner, Deus abençoe o Tiago, Deus abençoe você, ouvinte, e muito obrigado por tudo, em nome de Jesus.
0: Amém, pastor Marco.
2: Pastor Jair, alegria receber o senhor aqui com a gente no programa Clamor Missionário, poder lhe ouvir, compartilhar de momentos especiais, o senhor, a irmã Beth, sua família, a Igreja de São Paulo, lá no setor de Osasco, onde o senhor tem sido uma referência, e também na Secretaria de Missões do Belenzinho. Que Deus abençoe o seu retorno. Nós ficaremos aqui orando e pedindo as boas dádivas de Deus sobre vocês. Também o Abner e todos os nossos queridos ouvintes do programa Clamor Missionário.
0: Glória a Deus. Da mesma forma, agradeço a Deus pela vida do pastor Jair, que hoje está aqui conosco. Deus abençoe sua vida, sua família. Lhe dê cada vez mais graça, saúde, força para continuar nessa grande missão que está executando. Que Deus abençoe a vida do pastor Marco, todos os nossos ouvintes, pastor Eliezer. Enfim, Deus abençoe a todos. Grato a Deus por tudo e até a próxima.
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0: Y estuvimos escuchando esta preciosa alabanza en esta mañana. Carlos y Teresina cantando ahí la alabanza O Corredor da Vida. Dios bendiga a nossa irmã Luísa Fernández, está aí na audiência. Que Deus abençoe sua vida, irmã Luísa. Ah, seu esposo também. Estou orando por vocês aí, né? No meu propósito, na madrugada, estou orando por vocês, irmã Luísa. Que Deus te abençoe, ao seu esposo também. Que Deus venha interceder e ter uma pronta recuperação aí.
1: O 570 da Arpa, irmã Marielle. 570, tá? Manda seu louvor abençoado pra gente escutar aí, tá? Deus abençoe vocês aí da rádio, irmã Louveira, irmã Marlia, a família Louveira, que Deus abençoe, tá? Que Deus venha dar saúde para a família Louveira e tudo o que eles precisam, tá bom, irmã Marielle?
0: Que Deus abençoe sua vida, irmã Luísa, na paz do Senhor Jesus nessa manhã, que Deus abençoe aí a sua família também.
2: Bom dia, guerreira do Senhor, a paz do Senhor Jesus, que Deus te abençoe. Tô ligadinha aqui, eu só não ouço a Renascer quando eu tô dormindo, que tá, o rádio tá ligado, mas eu não tô ouvindo, dormindo, né? Mas fica lá na cabeceira da cama, o celular, né? E quando a internet falha, mas do contrário é direto, em casa é direto a Renascer. E nesse dia, minha querida, que Deus te abençoe, que Deus venha te dar graça, força, virtude, que isso você já tem, né? E autoridade do Espírito Santo para você repreender o que precisa, né? E que Deus te abençoe, minha linda. Fica com Deus.
0: Amém, irmã Denise. Deus te abençoe nessa manhã. Deus abençoe, irmã Denise, irmão José. Tenho um carinho muito especial aí por esses irmãos. Que Deus abençoe a vida de vocês. E Deus conhece o coração de vocês. E Deus conhece tudo que vocês fazem por mim também, né, irmã Denise? Tá tudo anotadinho lá, é como eu sempre falo aí pro irmão José, pra irmã Denise, sempre eu não tenho como pagar, mas Deus tem. E aqui desse lado tem joelhos dobrados orando por vocês também. Nós vamos vencer em nome de Jesus.

Olha aí o louvor que a irmã Luísa pediu, só que está em espanhol. Vamos buscar aqui um louvor, então, da Harpa Cristã, né? O 570, mas vamos buscar aí em português para nós estar compartilhando aí com a irmã Luísa Fernandes nessa manhã que quer ouvir. Logo mais nós vamos estar continuando aí com nossos irmãos que estão pedindo mais louvores nessa manhã.

0: Olha aí que lindo louvor nessa manhã falando aos corações.
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0: Meu amigo, hoje você tem a escolha, né?
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0: Amanhã pode ser muito tarde, ou amanhã pertence a Deus.
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0: Eu quero dizer para você nessa manhã que não tem nada mais lindo que nós servir ao nosso Senhor Jesus Cristo.
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0: Você que nessa manhã está aí sem saída, sem solução para teus problemas, as tuas dificuldades. Quero falar para você nessa manhã.
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0: Escolhe ficar do lado de Jesus para você ver.
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0: que tudo é possível.
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0: segurando nas mãos do Senhor, nós caminhamos com firmeza. Pode vir os ventavais, pode vir. La tormenta, como decimos nosotros. Mas segurando na mão dele, nós conseguimos vencer todo o mal. Essa manhã, para mim, foi uma manhã muito abençoada por Deus. Aonde eu falei para Deus assim: Senhor, quanto tempo eu perdi de estar na tua presença. Pela madrugada, chorando aos teus pés, clamando e pedindo pelas almas que estão indo ao abismo, à perdição. O inimigo entrando nas vidas, nas mentes das pessoas, das famílias, fazendo uma destruição, pessoas tirando a própria vida. E eu aqui sem fazer nada, deitava e dormia. Mas faz uns 3 dias que entrou uma preocupação no meu coração. Pela minha família, pelos meus irmãos que estão longe do caminho do Senhor. Pelas pessoas que estão aí distante, que são conhecedores da palavra do Senhor.
1: Cristo te quer libertar. Tens manchada a tua alma.
0: Esse mundo nos oferece muitas coisas bonitas. Coisas lindas, passageiras. Muitas vezes nós trocamos nosso Jesus querido por simples coisas. Muitas vezes nós trocamos nosso Jesusinho aí, como diz o tio Valdemar, né? Judas ainda trocou Jesus por dinheiro. E nós às vezes trocamos Jesusinho aí por qualquer cervejinha. Por qualquer placer o deseo carnal. Cambiamos nuestro Jesús por simples cosas, siendo que Él fue tan inocente, muriendo en la cruz del Calvario, derramando su sangre por amor a mis pecados, por amor a tus pecados en esta mañana. 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Ya conseguimos lo que queríamos. 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Yo dependo de Él para vivir. Sentí una alegría inmensa en esta mañana y decía, Señor, si tu presencia no va conmigo, a ningún lado quiero ir. Pero tu presencia en mi vida me basta, Señor. Dame más de tu gracia, dame más de tu unción. Para poder resistir los días malos, para poder resistir los días difíciles. Pero yo sé que si tú estás en el timón de mi vida, el timón de mi barca, Señor, yo voy a vencer. Por más que las luchas, las dificultades vengan, golpee tu barca en esta mañana, Él te sostiene de las manos. Él tiene sanidad. Él abre puertas en esta mañana si tú crees. Todo es posible para aquel que cree. ¿Cómo está tu confianza en esta mañana? Y usted que está ahí parado, distanciado de los caminos del Señor, usted no sabe lo que usted se pierde. Allí vamos a los pies del Señor, encontramos sanidad. Encontramos refrigerio para nuestras almas. Eu sempre escuto uma pessoa falar aí, ser crente não é para qualquer um, não. Ser crente é para alguém corajoso. Amanhã pode ser muito tarde. Coisa difícil, né? Ser crente. Nós estamos falando de ser crente, crente às 24 horas, né? Que Deus nos ajude. Desmanchada a tua alma e não podes contemplar o ser... Aí tem alguém que fala pra mim assim, já viu a árvore cheia de fruto não ser apedrejada? Bem-aventurados nós somos. Quando falam de nós mentindo, quando nós perseguem. As calúnias dói. Dói, dói bastante. Hoje tu tens a escolha, vida ou morte. E aí que nós temos que fazer? Nós temos que orar ainda por essas pessoas. Nós temos que amar essas pessoas muitas vezes. Só Deus sabe nosso coração. Nós temos que suportar. Temos que amar para um dia nós poder chegar lá na presença do Senhor. A palavra do Senhor fala que nós devemos suportar um aos outros. E aí, às vezes, eu fico pensando, Jesus amado, me dá graça para mim poder suportar. Mas eu devo amar o meu irmão, eu devo amar o meu próximo como a mim mesmo, para poder chegar lá na presença do Senhor. Que nessa manhã você possa reflexionar. Que nesta manhã tu puedas pensar. Como estamos delante de la presencia del Señor. Examina a ti mismo en esta mañana. ¿Cómo está tu corazón?

Cata, estou na escuta da programação, está uma bênção, só glória. Deus abençoe sua vida, irmã Raquel, nessa manhã, pastor Esir, Deus venha abençoar a vocês, muito obrigado pela audiência também. Nós temos aqui participação através do Facebook, a irmã Sara Cornélio Davi, a paz do Senhor Jesus, está uma bênção, se for possível, o hino Paixão pela tua presença, Deus te abençoe. Irmã, nessa manhã, Deus abençoe a sua vida, a sua família, que estão aí na audiência. A paz do Senhor Jesus Cristo, estou na escuta do programa, está uma benção, canta um hino para meu elevo espiritual. Deus te abençoe, irmão Vilmar, nessa manhã, que Deus abençoe tua vida, a tua família também, que Deus venha abençoar, estou orando por vocês, por todos os ouvintes, né, por todos aqueles irmãos que estão aí pedindo oração.

pois ele entende, irmã, o que você quer falar nessa manhã. Sabe de tudo, mesmo antes de você falar, ele conhece a sua dor nessa manhã. Ele sabe perfeitamente nessa manhã.

de tudo que está acontecendo no seu lar nessa manhã. Ele conhece o sofrimento, Ele conhece a dor, os seus problemas, as suas dificuldades. Ele entra com providência, Ele traz sanidade nessa manhã, Ele traz liberação. O Senhor te ouve nessa manhã, seja qual seja o teu problema, Ele está te ouvindo.

0: quiero agradecer a los hermanos. En esta mañana tengo varios mensajes a través de mi teléfono. Dios abençoe a irmã Inês Regina, que está na audiência. Deus abençoe a irmã Disleu Maná para mim. Deus te abençoe, irmã Inês. Programador aqui da Rádio Renascer também, nessa manhã. Falando entre vós em salmos e hinos e cântico espiritual, cantando e salmodiando ao Senhor com vosso coração. Efésios 5:19 nessa manhã, irmã Regina, Deus abençoe tua vida.
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0: Que Deus te abençoe, Nathalie, nessa manhã. Obrigado pela força, obrigado pela sua mensagem.

0: 11 horas e 13 minutos, programa Falando ao Mundo, todas as terça-feiras, do horário das 11 às 12. Deus abençoe nossos irmãos. Saudoso Jair Pires, cantando louvor que se titula Alma Cansada. Deus abençoe a nossa querida e grande audiência, os irmãos que já estão participando. Deus abençoe a todos os nossos irmãos aí do Rio Grande do Sul, linha aberta para nossos irmãos. É, os irmãos do Rio Grande do Sul, é uma audiência aí muito grande, também do estado de Santa Catarina. É, linha aberta para nossos irmãos, aí tá meio frio, né, irmãos? Irmãos aí que tem condições, pode sair no ar com a sua participação também. Aqui da Argentina também, os irmãos podem participar, sair no ar, também através dos seus áudios. E assim nós estaremos ajudando a fazer a programação. Deus abençoe a todos, nossos colaboradores da programação, Deus abençoe. E aqui já temos um mensaginho no meu celular desde Tambor de Taquari, nosso irmão Andrés Cardoso disse assim: a paz de Deus, irmão, passe-me uma alabança, Cardoso Andrés, Deus o bendiga, los hermanos aí de Tambor de Taquari. Deus bendiga então a nosso irmão que já estuvo participando da programação. Então aqui temos mais um áudio aqui. Vamos ver se depois podemos passar que saia no ar esse áudio aí, né? Deus abençoe nossos irmãos que estão na sintonia da programação. 11 horas e 15 minutos. Deus abençoe nossos irmãos onde estamos pastoreando aí no quilômetro 4, Pinheirinho, comandante Andresito, os nossos companheiros de batalha, as irmãs do ciclo de oração. Deus abençoe a toda a nossa querida e grande audiência. Vamos passar já a operadora de turno aí dar suas saudações. E se tem alguma participação, já vamos divulgar. Vamos aproveitar bem o horário, né, irmãos? Porque aproveitar o dia, porque os dias são maus, né? Então, se nós estamos aí com a grande audiência, muitos irmãos ligadinhos conosco, e eu creio que Deus tem algo especial para você que está na sintonia aí. Você caminhoneiro que está na ruta, que está na frequência, você que está no teu trabalho, no teu escritório, aí ouvindo através da página da rádio, através da internet, eu quero dizer que você está tendo uma proteção de parte de Deus. Aleluia! Aleluia, você está no trabalho, está ligadinho na programação, o alimento está entrando pelo ouvido, o alimento espiritual, a palavra do Senhor, aleluia, os louvor, aleluia, algo especial. Você que está na sintonia, que tem uma boa sintonia, se há algum enfermo nesta manhã, aleluia, se há algum, talvez aí enfrentando uma dificuldade, o Senhor pode obrar na tua vida, aleluia, segundo a tua fé, segundo a tua confiança no Senhor, amém? Já vamos ouvir a nossa operadora de turno deixando as suas saudações. E se tem algo para divulgar, a audiência já vai estar divulgando. E nós seguimos com nossos irmãos. A paz do Senhor, irmã Mariela, nossa operadora. Deus lhe bendiga.
1: 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Estamos a través del Facebook también de la emisora FM Renacer 91.3 para los hermanos. 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
0: Renacer FM, paz do Señor, ¿quién está en la línea?
2: Paz do Señor, irmão.
0: Fala que está no ar, irmão. ¿Con quién yo falo?
2: Tudo tranquilo por aí?
0: Graças a Deus, irmão. Tudo na benção.
2: Aí temos aqui a família Pereira de Santo Augusto, que estão na escuta da programação da Renascer, construindo umas casas aqui. E temos aqui na audiência da FM Renascer. Programação aí maravilhosa, que abrange todo aqui o Rio Grande aqui. Alegria, muito bom de nos escutar. O dia inteiro louvor, o dia inteiro evangelizando. Isso é prova que Deus está no negócio.
0: Glória a Deus, Deus irmão Pereira. Irmão. Qual é o louvor preferido, irmão? Os irmãos Pereira que estão no trabalho aí, com o ouvido atento na programação.
2: Queremos pedir um louvor aí para mandar todos os nossos irmãos argentinos aí, companheiros também da obra de Deus, né? É o nosso querido irmão aí, é Francisco Oliveira, que é família. Um louvor lá vai o crente mineiro e mineirinho, pode ser, irmão? Certo, Deus abençoe a sua vida, irmão.
0: Certo, irmãos. Deus abençoe, um bom trabalho aí. Mão na obra, mão na espada. Em seguida já sai o louvor aí para os nossos irmãos aí com mineiro e mineirinho.
1: 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Paz do Senhor, irmão Valdemar, eu quero pedir um hino que quero oferecer para minha mãe que está de aniversário quinta-feira. É a filha do irmão Orzílio Machado que está pedindo. Deus abençoe aí a vida da filha do irmão Orzílio Machado, parabenizando a sua mãe que estará de aniversário quinta-feira. Que Deus te abençoe, irmã. Paz, irmão, muito lindo o programa. Passamos uma alabança de ser para subir e uma perla. Deus bendiga ao irmão Agustín Monteiro. Vamos a ler então o maná para o irmão. E quando o Senhor o viu, se compadeció de ella e le disse: Hijo, no llores, Lucas 7:13, amén a la palabra del Señor. Tenemos aquí más participaciones a través de audios.
3: Canal audiencia ahí del programa también. Estoy en la escuta aquí en Jaraguá do Sul, Santa Catarina, irmão Daniel, neto do seu Orzílio Machado. Por possível, dar um manazinho para mim y rodar o louvor con... Daniel e Samuel, você é especial.
1: Que Deus abençoe o neto do irmão Orzílio Machado. Diz: o Senhor é quem te guarda, o Senhor é a tua sombra, a tua direita. Salmo 121, verso 5, nessa manhã. Que Deus te abençoe, irmão Daniel. Nós temos aqui mais participações. Paz de Deus, estamos escutando a irmã Nélida Alves, irmão Valdemar. Está na sintonia.
0: Sim, dela no celular. Deus abençoe a ele, né? A família. É, que estão na sintonia aí no quilômetro 4, ruta 2, Salto de Moconã.
1: Que Deus bendiga a los hermanos. Continuamos com as participações.
4: A paz do Senhor, Mariela. Como é que está o suero? Muito frio. Olha, aqui na região aqui onde eu moro, está bastante frio, hein? Estou me aquentando pertinho do fogão a lenha, tomando um chimarrão e dando com o almoço.
1: Que Deus abençoe, hermano Fanny Nardes, en esta mañana sintonía de la programación. Dios te bendiga, hermano Fanny. Tenemos aquí más participaciones. Me pasa, dice cantor Sidney Santos de Maravilla, Santa Catarina. Estoy ligado, qué bom ouvir esa radio. Estoy vindo a través do aplicativo. Me pasa o zap dele. No sé si el irmão está pidiendo el número de teléfono ahí del irmão Valdemar. Nós vamos estar enviando logo más, irmão Sidney. Tenemos aquí más participación a través de audios. Que Dios bendiga a la hermana Ramona que está ahí en sintonía. Dios te bendiga, hermana Ramona, en esta mañana.
5: 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Y quiero pedir un hino para todos los hermanos que están en la escucha de Brasil, de acá. Mis familiares que son días paraíso. Puede ser la alabanza, lembra, filhinho querido. 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
1: Que Dios bendiga a la hermana Lucía Barbosa en sintonía también en esta mañana. Tenemos aquí más participaciones.
6: Hola, buenos días, paz de Dios, hermano. Quiero pedir un hino acá para mí y mis hijos que estamos escuchando el programa. 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
1: 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Dice: y pondré el espíritu en vosotros y viviré y os haré reposar sobre vuestra tierra. Ezequiel 37:14 para el hermano, también para su hijo. Dice: ahora pues haz todo lo que Dios te ha dicho. Génesis 31:16. Paz de Dios, estamos escuchando. Dios bendiga al hermano Mantino, la hermana Lili, los hermanos ahí en Monte Pontiagudo que estão em sintonia. Deus abençoe o irmão Maria Mendes Cavalheiro de Bento Gonçalves, aí na audiência da programação.
7: Paz do Senhor, irmã Marielle. Estava escutando a programação, uma benção. E não mandei áudio porque eu estava orando, mas estava com o telefone ligado. Que Deus continue abençoando a irmã, usando. E também peço um louvor aí na programação agora do irmão Valdemar. Pode ser com o Jair Pires, Silêncio. Que Deus abençoe, se for possível, maná. Deus abençoe a irmã e o irmão Valdemar.
1: Então, que Deus abençoe a irmã Maria Mendes Cavalheiro, nossos irmãos aí de Bento Gonçalves. Diz o maná, irmã Maria, ora, o fim do mandamento é o amor de um coração puro e de uma boa consciência e de uma fé não fingida. 1 Timóteo, então, 1 e 5, para sua meditação também nessa manhã. Vamos aqui com um áudio mais, irmão Valdemar, e já passamos novamente para você. Quedam algumas participações todavía por passar. Escuchamos aí o áudio da nossa irmã Zeni Gomes.
8: Passei a irmã Amarela, tá, eu não escuto aqui, tá vendo esse programa? Deus abençoe a irmã, irmão Valdemar. Louvor com a Pregadores de Rosas, um manazinho pra mim. Deus abençoe a irmã e a família, a Senhor Jesus. Irmã Zeni aqui de Irmão Seco. Que a sua oração também por mim, minha família.
1: Que Deus abençoe a irmã Zeni, que está aí ligadinha conosco. O amor não faz mal ao próximo. De sorte que o cumprimento da lei é o amor, Romanos 13 e 10. Quedaram várias participações aqui, irmã Luísa Fernanda, seus áudios, participação dos nossos irmãos, mas logo mais nós voltamos então aí com as participações, irmão Valdemar.
0: Muito bem, né? 11:25, né? Vamos ouvir aí o Mineiro e Mineirinho, né? Que nós pedimos aos irmãos Pereira de Santo Augusto. É, e vamos dedicar para todos os irmãos que estão na sintonia aí, na muitas participação. É, família Machado aí, tia e neto, né? É, tia e sobrinho, né? O Daniel aí, sempre está participando da programação, que é o Neto Morzílio. E também a filha aí, né? Quinta-feira aí, cumprindo a festa em São Miguel do Oeste. Vamos fazer uma caravana, né, Morzílio? Não é bom a gente falar muito, porque às vezes a gente pode, né, se enroscar, né? Mas se Deus prepara, quem diz que não vamos? Deus abençoe. Então, aos nossos irmãos que estão participando, muita participação. Vamos ouvir aí, Mineiro e Mineirinho. Já a irmã está aí preparada, mas vamos ler um mensagem do texto aqui. E disse assim: a paz, paz, irmão, muito boa a palavra, es de mucha bendición em meu hogar, não? Irmão Agostinho Monteiro, de Santa Rita, confirmou a audiência. Deus abençoe o irmão Agostinho, né? A sua idade já vai cumprir 82 anos, vida emprestada, homens de trabalho, né? Aprovado por Deus, né? Já tem vida emprestada e aí fazendo a obra do Senhor. Faz 6 anos que o Senhor levou a esposa dele, e ele está firme, aleluia, aguardando o arrebatamento da igreja. Um abraço, irmão Agostinho, que Deus abençoe o senhor. Receba esse louvor aí também, que vai cantar Mineiro e Mineirinho, 11:27.

Outro mensaginho mais aqui, diz a paz do Senhor, irmão Valdemar, está de bendição no programa. Passe-me um maná e um nino de Jair Pires. Essa é a vida. Jair Pires, esta é minha vida, não é minha. Essa vida não é minha. Graças, irmã. Ernesta de Bairro Hospital, confirmando a audiência, colaboradora da programação.

0: Já manda para ler um maná e já para a irmã Ernesta, para não deixar infarta. Depois já prepara o louvor que pediu a minha esposa, buscando encontrar aí, para ela com prazer, né? Tá aí na tarefa da casa, serviço todos os dias, e a confirmando a audiência, irmã. Lê um manazinho aí para a irmã Ernesta.
1: Dice más, buscar primeramente el reino de Dios y todas estas cosas serán añadidas, hermano Valdemar.
0: Deus abençoe a nossa irmã Ernesta, desde Bairro Hospital, confirmando a audiência da programação.

Elan Genesi, católico. Vamos estar orando para a senhora. Já vai sair desse deserto, né? Deus vai obrar em sua vida. Deus vai lhe sanar, hermana.

0: 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Vamos aquí con más participaciones a través de audio. Nuestros hermanos que están ahí participando a través de audios.
1: Paz do Senhor, irmã Maria, manda logo da harpa aí de novo para mim escutar aí, ó, o 7, tá? O número 7 da harpa, tá? E oração aí, pede pro irmão Valdemar orar pela minha família, pro irmão José que tá se recuperando uma cirurgia.
0: Que Deus bendiga a tua vida, irmã Luísa. Deus abençoe seu esposo também que está aí na audiência. Temos aqui mais participações.
2: A paz do Senhor, irmão Valdemar. Muito frio por aí, aqui amanheceu bem frio, estamos escutando o programa aqui, está sendo muito abençoado, né? Que Deus continue abençoando os irmãos.
0: Deus abençoe, irmão Valdecir, nessa manhã ligadinho.
3: Não, Mariana, de caçador, se animou com esse frio, não é fácil, né?
0: Deus abençoe, irmã Iracema, irmão Candinho também, nessa manhã, estão aí ligadinho conosco. Teremos aqui mais participações nesta manhã.
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0: Que Dios bendiga entonces ahí el hermano.
4: Bellavista. Hace unos 15 días pedí mi reconcilio. 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
3: Vamos orar, irmão. Vai seguir firme. Em nome de Jesus, vai seguir firme. Mantenha o pacto com Deus e vai vencer. Vai vencer, vai pelejar. Vamos orar por você. Creio numa vitória.
5: A paz do Senhor, irmão. Valdemar, irmã Mariela aí no estúdio, irmão Pedro Lima, Vila Cascata, estou aqui em Santa Rosa desde domingo, amanhã eu prego a palavra, ensinamento ali, daí vou para casa recém. Temos sintonia da programação, eu faz muitos anos que eu acompanho o irmão Valdemar, não conheço pessoalmente ele, só pela internet, né? Mas faz anos que eu acompanho, eu gosto muito de ouvir a palavra pregada pelo servo de Deus. Irmão, continua sendo esse homem valoroso na presença de Deus, porque muitos não querem pregar a verdade mais. Estamos atendendo uma igreja aí na cidade 3 de maio, está uma benção de Deus também ali. Hoje temos um ensinamento à noite. Deus abençoe, irmão Valdemar.
3: Deus abençoe, irmão. Siga com essa força, irmão. Eu sinto bem apertado e não comendo qualquer coisa, né?
0: Que Dios bendiga al hermano Pedro Lima, hermano Valdemar. Hermano Pedro Lima de Vila Cascata.
3: Vila Cascata.
0: Tenemos aquí más participaciones.
6: Paz del Señor, hermano Valdemar. Estoy aquí, no. Lugar, estamos aquí, gritando a carne porco y pidiendo, un hino por hermano ahí. Nem tudo é um mar de rosas. Você pode passar um hino para nós aí, estamos escutando aqui. Que Deus abençoe, irmão.
0: Que Deus bendiga a meu padre, esperando, fazendo o almoço, esperar a sua hija, irmão Valdemar.
3: Deus bendiga meu cunhado aí, né? Fazendo o almoço, escutando a programação. Vamos orar e Deus tem vitória para todos nós, né?
0: Temos várias participações nesta manhã. Não sei se vai ser possível complacer e passar todos os áudios de los hermanos.
7: Paz do Senhor, meus irmãos, tudo bem? Essa WhatsApp da Renascer. Por gentileza, eu queria o Pix do Louveira, minha sogra, Virgínia, aqui da Barra do Guarito, que ia fazer um depósito de R$100 para vocês.
0: Que Deus abençoe a vida do nosso irmão. Logo mais nós vamos estar passando aí para os irmãos que estão pedindo nessa manhã. Temos aqui mais participação através de áudios.
8: No programa, irmã Gisilda, de 3 de maio.
0: Deus abençoe, pastor Manuel Barbosa, né? Está confirmando a audiência.
3: Aleluia.
0: Que Deus bendiga, pastor Manuel, né? Salió solamente nuestra voz allá. Dios bendiga al pastor Manuel Barbosa. Tenemos aquí más participaciones.
9: Paz do Senhor, irmã Valdemar, tudo bem? Um saludo para vocês aí, os irmãos que estão escutando. Estou vindo do trabalho com Santo Cristo e escutando seu programa. Um saludo aí para os irmãos do quilômetro 4, da Igreja Irmão Ramão. Mamantino, irmão Dari.

0: meu sogro aí, tá escutando.
1: Paz do Senhor, Mano Valdemar, já vai escutando o programa igual tá deliciando.
2: Paz do Senhor, irmão Valdemar. Estamos na sintonia do seu programa. Pido dois maná, um para mim e um para o meu esposo. Está ao seu alcance. Está de muita bênção o seu programa.
3: Muito bem, Deus abençoe os irmãos de 2 de abril, né? Deus, 2 de abril aí é meio longe, mas é, Deus, duas irmãs que mandaram mensagem, áudio. Deus abençoe o irmão Marcelo, a irmã, né? Que esteve mandando áudio. Deus abençoe a irmã Laura também e a todos os irmãos, obreiro, irmão Carlos, todos os companheiros de batalha aí que estão trabalhando na obra do Senhor. Também o irmão Marcos, né? O irmão Marcos aí que está em Santo Cristo trabalhando, confirmando a audiência, já regressando do trabalho, escutando a programação. Deus abençoe o irmão Marcos, a sua família, seu trabalho, né? Que está aí confirmando a audiência e os demais irmãos que estão na sintonia. Vamos ouvir mais um pouquinho o louvor aí, irmã Mariela, o hino do silêncio, né? Que nós pediu a irmã Augusta, e depois vamos ouvir uma partezinha aí do louvor Esta Vida Não É Minha, uma partezinha para nós compartilhar nossos irmãos, são muitos em participação e tudo é benção, mas por aí uma hora dessa, Deus prepara aí, né? Se compremos uma meia hora a mais, voltemos para trás e seguimos para frente, né? É, o pastor Getúlio está aí, logo em seguida, está com a espada na mão, vai renascer aqui no coração de mãe, sempre tem lugar para mais um. Se você tem um desejo de colocar um programa, uma hora Deus vai concretar o desejo do teu coração, tu vai poder também colocar uma programação evangelizada através do rádio, somente ser fiel, esperar o tempo de Deus, é todo no tempo de Deus, fora do tempo de Deus, nós só podemos quebrar a cara, né? Vamos todo no tempo de Deus, aí a obra vai prosperar, né, irmã Maria? Bom, sim, irmão, uma partezinha mais do louvor que nós pediu a mãe Augusta desde a cidade de Bento Gonçalves.

Deus abençoe aí os nossos irmãos aí de Bento Gonçalves, né? A irmã Maria Augusta, a família, Jair Pires cantando Silêncio, né? Deus abençoe nossos irmãos. Vamos ouvir uma partezinha do louvor aí, irmã, com Jair Pires também. Essa vida não é minha, né? Que nós pedimos a irmã Arnessa uma partezinha desse louvor. E depois vamos fazer a leitura dos colaboradores da programação. 47 minutos nos separa da hora 12 do meio-dia. A hora passa tão rápido e tudo isso é sinal da volta do Filho do Homem.

Santo de Maravilha, Santa Catarina, já apareceu aqui no perfil do telefone do Mão Pinheiro Valdemar. Deus abençoe o Mão Sidney Santo, o seu ministério, do Cântico, a sua família.

0: Senhor. Essa vida não é minha, essa vida é do Senhor. Deus abençoe nossos irmãos. Tá entrando mensagem aqui no telefone. Vamos passar para aquela nossa operadora, divulga aí. Eu creio que é de que parar aquele grápia, né? Vamos ver quem tá na linha aí, quem tá confirmando a audiência, não é, irmã operadora?
1: Muy bien, Dios bendiga a los hermanos. Tenemos aquí, hermano Valdemar, participación de Morzillo, irmã Isalete, nossos irmãos que estão aí confirmando audiência também nessa manhã. Vamos estar aí escutando o áudio da nossa irmã Isalete, que tem enviado para a programação.
2: Paz o Senhor, irmão Valdemar. Como é que estão? Tudo bem? Estamos aqui na escuta da programação. Aí, ouvindo o programa do irmão, Deus abençoe a todos que estão na audiência, também a nossa operadora aí, que Deus estenda as mãos e abençoe a todo esse povo de Deus aí.
1: Que Deus abençoe, irmã Isalete, nessa manhã. Teremos aqui mais participações.
3: Ó do Senhor, irmã Mariela, muito lindo seu programa do irmão Valdemar Pinheiro. Passa o maná para mim ver. Você podia passar o contato do irmão Valdemar Pinheiro para mim, irmã? Precisava falar com ele.
1: Que Deus te bendiga, irmão Ademiro. Em seguida vamos a passar aí para você o contato, irmão Valdemar. Já passamos aí para alguns irmãos. Diz, eu deshice como uma nube tus rebeliões e como nieblas tu pecado. Vuélvete a mim, porque eu te redimi, diz Deus. Isaías 44:22 para a lamentação do irmão. Temos aqui mais participações a través de áudios.
4: Paz, Senhor, irmã Mariela, temos escuta do programa do irmão Valdemar aqui em São Miguel do Oeste. Está muito linda a programação do irmão Valdemar. Gosto muito de escutar o irmão Valdemar. Que Deus continue abençoando ele, dando força cada vez a mais para ele. E nós estamos à escuta do programa dele aqui. E quero pedir, se for possível, irmã, tirar um maná para nós aí. E rodar um hino aí para nós, se for possível. Quero. Pode ser a escolha do irmão Valdemar aí. Que Deus abençoe a todos os irmãos por igual. Fiquem todos na paz do Senhor. Também quero pedir, se for possível, ele tirar um hino de aniversário para minha esposa, que sexta-feira ela está de aniversário. Daí.
5: Quinta.
4: Daí quero ver se o irmão pode tirar um. Vou dar um hino aí de feliz aniversário para ela, tá? Deus abençoe os irmãos todos por igual. Fique na paz do Senhor.
1: Que Deus abençoe o irmão Orzílio, a sua esposa, que quinta-feira está de aniversário. Deus abençoe a vida da nossa irmã. Diz o manazinho aí, irmão Orzílio, para o irmão. Disse Jesus, eu sou a vida verdadeira, voz a vara. Quem está em mim e eu nele, esse dá muito fruto, porque sem mim nada podeis fazer. João 15:5, aí para sua meditação. Deus bendiga a irmã Cláudia de Bananera também, que está aí em sintonia de la programación, hermano Valdemar, en esta mañana. Que Deus bendiga a los hermanos. Quedan algunas participaciones, hermano Valdemar, pero regresamos aí con usted.
0: Muitas participações, Deus abençoe o irmão Urzílio Machado, né? Então, se há festa quinta-feira, prepare aí uma parte do louvor de cumprimento, irmão. A sua leção, né, irmã Mariela, para nós dedicar aí, irmã. A esposa do irmão Urzílio, irmã Ide, que quinta-feira estará de cumprimento, né? Deus abençoe, muitas felicidades, irmã, de parte da minha esposa, de parte de todo o programa Falando do Mundo, né? Deus abençoe aqui também um irmão que tomou meu número, já não tem agendado o número do irmão, mas o irmão seguramente agendou. Disse, paz, irmão, oração por minha família. Em seguida, já vou legendar, irmão. Vamos estar orando, crendo numa vitória, numa salida, irmão. Já em seguida, vou ver bem seu nome, depois divulgo. Então, já escutamos aí uma parte de louvor de cumprimento para o esposo, irmão Orzílio Machado, que dia de quinta-feira estará de cumprimento.

É, Deus abençoe o meu Marcos Rodrigues aí de Paraquelgrápia, né? A confirmando a audiência, né? Temos aí, irmão Marco, no Salmo 40, né? Deus abençoe o meu Carlos, né? A irmã, aí a mãe do irmão, né? Marco, né? Pai, a igreja, onde estão pastoreando. Deus abençoe a todos os nossos irmãos aí de Paraquelgrápia.

0: Irmão Luiz de Moura aí de Paráquel Seivo, 18, na sintonia da programação. Temos aí no Salmo 40, irmão Luiz.
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0: Muito bem, vamos fazer a leitura dos colaboradores da programação. O pastor Getúlio já está preparadinho aí, né, irmãos? O relógio não para, mas vai chegar a hora que nós, ele vai parar. A Bíblia disse que é para nós aproveitar bem o tempo, porque os dias são maus, né? Está lá no livro de Efésios, capítulo 5, verso 15, né? Vamos fazer a leitura dos colaboradores da programação. Coelho de Alde Paraíso, irmã Mary Tauti, seu esposo Pedro Rodrigues de Pará, Guavirova, irmão Carlos Luciano Cardoso e sua esposa irmã Mirta, de 12 de abril, irmã Tereza Ribeiro, irmão Hugo, del quilômetro 18, sua hija Carla e sua hija Sabrina, e sua nieta Dayana, e seu genro Jorge de Jesus, e sua nieta Valentina. Deus lhe bendiga, irmão Hugo, irmã Teresa, toda a família que são colaboradores da programação. Nuestro amigo Valdecir Luciano Cardoso, aqui de Bairro Maracanã, irmã Patrícia Barbosa, e seu esposo, irmão Luiz Moreira, de Pinheirinho, irmã Maria Helena Mendes, de quilômetro 3. Mangeni Católico aqui, de ladito da rádio, irmã Ernesta de Bairro Hospital, irmã Lídia de São Pedro, Colônia San Alberto, e também irmão Ervino Schmidt, está na sintonia, irmão Ervino, né? Não se esqueça de ligar o rádio, passei, o senhor estava parado na porta da casa aí, é, então se creio que está na sintonia. Deus o bendiga, irmão, sua esposa, sua família, que são colaboradores da programação, para que nós podemos sair ao aire todos os martes desse horário, de 11 a 12. Vamos ao outro lado do rio Uruguai, né? Caçador aí, a nosso irmão Candinho, o seu filho Valdecir, a sua esposa, a irmã Sema, também a nossa irmã Maria Augusta aí da cidade de Bento Gonçalves, Santa Catarina, Itajubá, nosso irmão Ivanir Perto, sua esposa mãe Luísa, São Miguel do Oeste, nosso irmão Urzílio Machado e a sua esposa mãe de Belmonte, Santa Catarina, nossa irmã Lourdes de Melo, irmão Mirto de Melo, irmão Sadi de Melo, esses são os irmãos que nos ajudam a manter a programação no ar. Aí alguma participação mais, irmã? Vamos divulgar alguma que podemos, a que não podemos, fica para o próximo programa, né? Então, já estamos chegando ao finalzinho do programa e nós agradecemos por todo e nós perdoamos nossos irmãos que ficamos com a falta de passar algum louvor. Deus abençoe a todos nossos irmãos aí que nos ajudaram a fazer a programação no dia de la fecha.
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0: Ei, meus queridos irmãos, nós temos feito leitura de uma palavra muito conhecida, que disse no versículo 47 do capítulo 13 do Evangelho de São Mateus: assim mesmo o reino dos cielos é semelhante a uma rede que é echada em mar, recoge toda classe de pez. Y una vez llena, la saca a la orilla, sentándose recoge lo bueno en cesta y lo malo echa afuera. Entonces, aquí es una parábola que el Señor hizo acerca del reino de los cielos, comparando como una red que es echada en la mar y recoge toda clase de peces, ¿no? Gloria a Dios. Una vez que está llena, entonces se saca la orilla de la mar y allí se saca, aparta lo bueno de dentro lo malo, ¿no es cierto? Entonces nuestro compromiso es sembrar la semilla, predicar el evangelio. Este es nuestro compromiso. Es como una red que es echada y recoge toda clase de peces, ¿no es cierto? Entonces, ¿quién va a separar? Va a ser los ángeles, ¿no es cierto? Nosotros presentemos la palabra y quien quiere se someter a la palabra, que se salvo va a obedecer, y quien no quiere, ¿no es cierto? Va a ser como un mal pescado en aquel día que va a ser echado fuera. Pero aquí el versículo 49 dice: así será el fin del siglo, así será el fin del siglo. Saldrán los ángeles, no soy yo, ¿no es cierto? Y apartará lo malo de entre lo justo, lo os anjos de Deus, aleluia, que vão a apartar os malos de entre os justos. Deus o bendiga. Então vamos estar preparadito como a Virgem prudente, não é certo? Aí que estava percebida com a reserva de aceite. Quando vira o noivo, ele estava aguardando assim o grito da meia-noite. Padre Celestial, em tu nome encerramos esta programação, Senhor, pedindo a bendição por cada um de nossos ouvintes. Oh Deus eterno, Deus de maravilha, que tu venha a suprir a necessidade de cada um, Senhor. Bendice nossos colaboradores, bendice a direção da rádio, nosso operador de turno, Senhor. Bendice, aleluia, o programa a seguir por o pastor Getúlio, as demais programações do dia. Usa cada um de tus servos como um canal de bendição. Assim nós te pedimos, Padre, te agradecemos desde agora e por todo sempre. Amém e amém. 59 minutos da hora 12, Deus lo bendiga a todos, hasta el próximo martes, y no cambie de frecuencia, no desligue su radio que ya entra el programa con el pastor Getúlio.

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2: Muito bem, meus amados irmãos, temos de volta com o programa Restaurando Vidas, e nós queremos nesta tarde agradecer a Deus por tudo quanto o Senhor tem feito por nós. Estamos aqui nesta tarde agradecido a Deus, quero fazer uma oração ao nosso Deus nesse momento. Amado Deus e querido Pai, em nome do seu Filho amado Jesus Cristo, eu quero chegar na sua presença neste momento, agradecido Deus, por esse dia que o Senhor nos deu mais uma oportunidade de nós anunciar as coisas mais ricas do mundo, que é a sua palavra. Jesus, em nome do Senhor Jesus, Pai, eu quero chegar na sua presença com a direção do Espírito Santo de Deus, lhe pedindo que o Senhor venha nos abençoar, venha me dirigir tudo aquilo que o Senhor quer que eu faça neste dia. Amém, Senhor? Através da sua palavra, eu quero fazer. Deus, quero olhar para os irmãos, para as irmãs que estão em sintonia da Rádio Renascer 91.3. Pai, estenda a tua mão, Jesus. Alcança aquele irmão, aquela irmã que está com dificuldade, de repente, lá no seu lar, na sua casa, e até mesmo com alguém, Senhor, baixado nos hospitais. Mas tu és poderoso, Pai, para estender as tuas mãos, amém, e fazer com que esta enfermidade desapareça da vida deste irmão, desta irmã, desta criança que está, Senhor, sendo prejudicado, Pai, pelo pulmão, pela infecção, pela a febre que muitas vezes pode atacar bastante, Pai, no nome de Jesus eu te peço. Olhe para os teus filhos, para as tuas filhas, em todo sentido. Todos aqueles, Pai, que estão em sintonia e mesmo aqueles que ainda vão sintonizar a Rádio Renascer, Deus, o Senhor sabe e conhece as necessidades individualmente de cada um. É o que eu te peço e eu te agradeço, Pai, no nome de Jesus, agora e para sempre. Amém. Muito bem, meus amados irmãos. Estamos aqui, então, agradecido a Deus por essa grande oportunidade que o Senhor nos dá. E nós queremos então dizer aos irmãos que estamos muito felizes pelo fato de que Deus está nos abençoando maravilhosamente e nós queremos então também fazer parte e uso da palavra de Deus. Glória a Jesus. Quero fazer leitura da palavra do Senhor Jesus. Nós encontramos aqui em Romanos, Paulo falou, dando vários ensinamentos. Ele foi o apóstolo de ensinar, de trazer a palavra mais assim, mais forte, mais com mais assim, aproximação de cada um. E aqui nós temos uma palavra importante, que nós lemos aqui no capítulo 13 de Romanos. Eu quero fazer leitura no versículo 8 e depois o versículo 10. Nós diz assim: a ninguém deveis coisa alguma, a não ser o amor, com que vós ameis uns aos outros. Porque quem ama aos outros cumpre a lei. O amor não faz mal ao próximo, de sorte que o cumprimento da lei é o amor. Cumprimento da lei é o amor. Com esses dois versículos lidos, eu dou abertura, então, no trabalho desta tarde, programa Restaurando Vida, e tem por apresentador, então, pastor Getúlio Silva do Nascimento. Queremos, nesse dia, agradecer a todos que tem orado por nós e queremos também saudar todos os irmãos que estão em sintonia com a rádio, recebendo em suas casas, em seus lares, aquela porção que vocês precisam, que vocês precisarem. Ouvimos a mensagem, a palavra de Deus, pelo servo do Senhor, irmão Valdemar, companheiro, colega de trabalho na Rádio Renascer. Estamos muito felizes, agradecidos a Deus. E sabemos, amados, que cada um de nós tem um trabalho para fazer e devemos fazer para Deus. Para Deus. Glória a Jesus. Não é uma disputa de programa. É uma conjuntura como seja um corpo. E esse corpo, por mais o membro mais pequeno que seja, ele faz posição do corpo. Eu estava escutando um comentário um dia de uma pessoa até pensou consigo e falou até um assunto muito ao contrário a Deus. Dizendo por que que Deus fez o dedinho mingo? Por que que ele fez o dedinho mingo? Até entrou assim numa crítica, dizendo que o dedinho mingo é só para bater no sofá na casa, né? Aí entrou junto uma outra pessoa entendido da situação, da medicina e de um corpo humano e explicou por que que o minguinho existe. O minguinho, ele faz parte do equilíbrio do corpo. Faz parte do equilíbrio. Ele está para equilibrar o corpo, me diga. Parece um membro mais pequeno do pé, do corpo, da mão, né? Parece que ele fica lá mais pro lado. Ele não está em conjunto. Ele está dois, a polegar e o minguinho que estão para dar o suporte. Quem sabe tu diz assim, eu não sou nada, eu sou um membro. Membro de banco, não tem membro de banco, tem membro do corpo de Jesus. Se você é membro de banco, tu tem que se converter, tu tem que aceitar Jesus novamente e ser membro do corpo de Cristo. Você pode ser o membro, parece que assim, mais esquecido, que o qual não há olhado para ti, mas você ajuda a equilibrar o corpo espiritual, ajuda em tudo, paga seus dízimos, dá suas ofertas, ora pelo pastor, ora pelo obreiro. Você muitas vezes é aquele que está dando equilíbrio na no conta um acontecimento de um pastor muito famoso e ele tinha então dois andares a sua casa e lá no piso terra tinha uma veinha que ele colocou ali para ela morar naquela parte de terra. E ele no segundo piso. Dia, ele teve um arrebatamento por sonho, foi arrebatado, foi levado ao céu. E lá ele viu as coroas. E viu onde tinha uma coroa muito, muito linda, muito linda. Aí ele pensou consigo, perguntou para o celestial que estava levando ele. E essa coroa linda de quem que é? É a minha? Pensou que era dele. Ele disse, não, essa coroa é daquela veinha que tu tem lá no na parte de terra, na casa, lá na tua casa, aquele apartamento mais embaixo lá. Essa é dela. Porque sempre ela está orando por você, orando pela obra. É ela que está ajudando a equilibrar a obra na oração. Então, meu irmão, quem sabe nós podemos até pensar como o pastor prega e andemos para cá e para lá, mas se não tiver os dedinhos mingo para ajudar, que é a oração, que é a tua esposa, que é alguém que ora por você, nada, podemos fazer alguma coisa. Mas não aguenta muito, porque o equilíbrio está fora, não tem equilíbrio para o corpo. E eu quero dizer para ti nessa tarde, o Espírito de Deus, irmãos, ele sabe, ele conhece as necessidades individualmente de cada um. Eu já entrei pregando, fazendo as comparação, as parábolas, mas eu estou sempre a ti nessa tarde, irmão. Quem sabe lá, você está achando que tudo é só você que faz? Não, meu irmão. A obra pode ser equilibrada pelos membros da igreja, pelos aqueles que parece que não aparecem no púlpito, parece que não chega lá para tocar ou cantar, mas estão lá permanente, orando, buscando a Deus por você, por mim, por nós. Nós, os programadores, eu tenho certeza que tem gente que ora por mim. Tenho certeza. E muitas vezes Deus pode me inspirar aqui pela ouvir a oração de você, minha irmã. A oração, irmão Valdemar, esse pastor, o presbítero, evangelista, irmão Valdemar, desculpe não dizer o seu cargo, mas irmão Valdemar, quem sabe, né? Nós temos aí, irmão Valdemar, pessoas que Deus pode te usar e Deus pode te usar aí a pedido de algum, a pedido de alguém. Deus pode até me usar a pedido de alguém. Amanda Gachurra Bagai. Então, irmão, a Bíblia diz que nós não podemos ficar devendo nada para ninguém, a não ser o amor, né? Então, quero nessa tarde agradecer a Deus e dizer aos irmãos que estou sentindo a presença do Espírito Santo de Deus. Quem sabe tu não é visto pelo teu pastor, pelo teu obreiro, né? Você gostaria de ser visto. Mas na hora do equilíbrio do corpo, é você que vai ajudar com uma boa porcentagem grande para poder os outros membros, se ficar equilibrado, precisa de você. Se não precisa, se não tiver você, esse corpo pode cambalar. Entendeu, meu irmão? Glória a Jesus. Eu estou sem retorno, meu irmão. Estou sem retorno, mas a irmã vai me ajudando aí e nós vamos assim, fazendo o trabalho do Senhor. Quero nesse momento então passar para a irmã Marielle, que vai fazer seu trabalho também.
0: 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Deus abençoe aí a dupla Erno e Rose, né? Estão aí na audiência da programação do Pastor Getúlio nessa tarde. Diz: Paz do Senhor, somos o duo Erno e Rose, estamos na audiência aqui em Paraná, pedimos um hino com os Canarinhos de Cristo. Irmão Erno e Rose, Deus abençoe então a vida do irmão Erno, a irmã Rose, que estão aí ligadinho conosco, o hino Canarinhos, né? Cantador aí com Erno e Rose, o louvor. Deus abençoe então a vida dos nossos irmãos que estão aí na audiência da programação. Podem ligar para cá, nós vamos estar atendendo os pedidos de oração dos nossos irmãos também nesse meio-dia de hoje. Deus abençoe novamente com o pastor Getúlio.

Muito bem, meus amados. Temos de volta, então, agradecido a Deus, porque Deus é bom, não é verdade, irmão? Eu estou sem retorno, mas eu quero que a irmã vai rodar um hino de louvor a Deus, pode ser esse hino que os irmãos pediram, né? Pode rodar, e depois, então, nós vamos dar continuidade. Deus abençoe nossa irmã. Pode rodar o hino de louvor a Deus, então. Estou totalmente sem retorno aqui, né?

Bem, meus amados irmãos, é o passarinho, né? Vindo escutando esse maravilhoso hino, muito lindo esse hino. Não sei se é dos irmãos cantores que pediram para rodar esse hino, irmão, mas muito lindo, muito lindo. Até me deu uma mensagem aqui, irmãos. Até me deu uma mensagem aqui que nós encontramos depois. Eu quero fazer leitura. Eu quero então fazer leitura também do nome dos irmãos que estão nos ajudando. Depois quero fazer leitura concernente. Esse hino, irmão, tem, né? Louvar a Deus. Muito bem, nós temos irmãos e irmãs que estão nos ajudando mensalmente, sempre nos ajudando, graças a Deus por isso. E se alguém, irmãos, quiser ajudar, tem lugar, né? Quer encaixar junto para nós ganhar alma para Jesus, né? Pode, né? Fazer que Deus assim abençoar. Também, se um dia tiver alguém sentir de Deus no seu coração, de colocar aí da Argentina alguém, que é um pouco mais acessível o preço, Deus tocar em teu coração e botar nós pregar aí com um programa do bem, fica à vontade. Sendo um horário que eu possa assim cuidar, o meu prazer é fazer a obra do Senhor Jesus. Não tenho condições financeiras, mas alegria eu tenho no meu coração. Muito bem, então quero fazer leitura aqui do nome de nós que estão nos ajudando. Nós temos ali de Alto Uruguai, irmã Maria Ribeiro. Deus abençoe a Maria. Temos também Derva Nova, Maria da Silva e o seu esposo, irmão Francisco, que são ali Derva Nova, são os nossos cooperadores. Também temos a irmã Lúcia Soares e o seu esposo, Hamilton de Campos Santos, irmãos são dali. Também são os nossos ajudadores. Nós temos também aqui a nossa irmã Maria Mendes Cavalheiro, de Bento Gonçalves, também mensalmente nos ajudando. Temos o irmão Luiz Alberto de Cassiqui, também nosso companheiro, mensalmente nos ajudando. Temos aqui também, nós temos irmãos aqui de Coronel Bicaco, também irmão Carlinho, Deus abençoe os amados irmãos, a irmã Geni. São também os cooperador com nós. E temos também aqui, irmãos, né? Temos aqui da Argentina, Moneco Cai, companheiro, agora, poucas horas estava cruzando com ele. Eu quero um dia ir para lá, no culto, disse que ele, daí ele vem no culto radiofônico. Ele vem aí nesse culto, vai pregar. Eu creio que Deus fez uma grande obra na vida do irmão Nego Cai. Um homem companheiro, servo do Senhor Jesus, ele e a sua digníssima esposa, a sua família, são nossos ajudadores. Temos aí também a irmã Norma, a sua cunhada, a irmã da nossa irmã, a sua esposa, e irmão Ervino, Deus abençoe os nossos irmãos, também são os cooperadores. Também temos a irmã Mary Stout, irmão Pedro Rodrigues, Deus abençoe os nossos irmãos, são os nossos cooperadores. Temos o irmão Pedro, ali no quilômetro 6, Paraíso, também, ele e a sua família, nossos cooperadores, estão nos ajudando, que Deus venha continuar abençoando nossos irmãos. Temos também a irmão Romeu Rodrigues, irmão Rodrigues, Ramão Rodrigues, também nosso cooperador, com a sua família, creio também, que Deus venha abençoar nossos irmãos. Irmão também, irmão Adalberto, irmã, a sua esposa, irmã Eva, Davi, Deus abençoe nossos irmãos. Temos irmão José Alves, Deus abençoe irmão José Alves, também o cooperador, que Deus venha continuar abençoando nossos irmãos. Os nossos irmãos, que Deus venha continuar fazendo. Dando esse prazer na lei do Senhor e na sua lei meditar de dia e de noite. Amanhã rode mais um hino de louvor a Deus aí, faz o favor, a sua escolha. Veja aí como Deus dirigia a nossa irmã, porque nós sabemos, irmãos, que nós que estamos aí, tanto a gente que está aqui pregando, fazendo a programação, como também a nossa irmã da mesa ali, são pessoas dirigidas por Deus. Eu quero dizer para os irmãos que sou muito feliz, estou muito contente, quero mandar
A minha saudação também, irmão Francisco Louveira, a sua digníssima esposa, a sua família, irmã Liliana, enfim, toda essa família Louveira, que Deus achou por bem tantas famílias maravilhosas, tanto povo maravilhoso que tem aí na Argentina. Deus achou por bem, então, de dar essa responsabilidade para o nosso querido irmão Francisco e a sua família, né? E quem sabe, então, às vezes o minguinho, né? Eu falei esse sentido aí, irmão, e Deus tocou no meu coração, que às vezes tem corpos assim desequilibrados, né, irmão? Porque falta uma peça está faltando, né, para poder equilibrar o corpo, né? Como essa pessoa, então, eu escutando e meditando, e eu trouxe para mim essa parte espiritual, eu escutando ele, é claro que uma doutora, né, e outros lá fazendo uma pergunta assim, né, para poder ter argumento para explicar para o povo, né? Se nós olhamos assim, o minguinho está lá para o lado, né? Fosse olhar, então, olhar mais nos dedos, olhar nos dedos das mãos, olha aí na tua mão aí, ó. O minguinho passa lá para um lado, mas tira ele para tu ver dali, né? Então, meu irmão, o lar, Ramanda Vagassuri Maneia, o lar, para estar tá bem edificado, tem que estar o corpo completo. Porque se o corpo estiver incompleto, não está perfeito, está com imperfeição. Aí, então, tem que ver o que que falta, o que tem que fazer, o que tem que arrumar, para poder esse corpo funcionar direitinho. Senão, ele vai sofrer. Eu tenho um neto meu, Rafael, o nome dele, que tomou uma descarga elétrica de alta tensão. Estourou os pés dele. Estourou os pés dele, coitadinho, estourou os dois minguinhos, já perdeu os dois bingos. Então, para caminhar, ele é muito difícil, é dificultoso, coitadinho. É, rapaz aí, rapaz trabalhador, rapaz que, né, estava trabalhando, né, ficou com falta dos dois minguinhos. E quando aquela pessoa estavam fazendo aquele comentário, eu pensei comigo, já pensei no meu netinho, né? Aleluia. É danificado que não tem como preencher aquilo. Não tem como preencher. Os dedinhos foram embora, caíram. Apodreceu e caiu. Foi apodrecendo, foi indo até que caiu, não teve mais. E ofendeu os outros dedos, sabe? Então, quem sabe nessa tarde, aleluia, sabe nessa tarde, vai olhar sobre o corpo e ver que está faltando alguma coisa, né? Se tu vê que está faltando alguma coisa, é melhor tu arrumar do que trabalhar muitas vezes assim desequilibrado. Trabalhar com a vida assim, o corpo, sacrificar os outros membros por não ter aquele membro, né? Sacrifica os outros membros. Então, o melhor de tudo, irmão, é ter os membros completos. Aleluia. Até um dia nós vamos falar sobre o corpo, sobre o que diz a Bíblia sobre os membros. Ninguém vai desprezar pelos mínimos detalhes do teu corpo. Todas as peças, eles são uma composição para poder compor um corpo perfeito, né? E se faltar um dedo, está imperfeito, né? Você sabe, cada membro do corpo tem um valor, né, perante a sociedade, perante a lei trabalhista, né? Ele tem. Agora, para Deus, irmãos, aleluia, para Deus, o membro mais pequeno que tiver, lá dentro da tua casa, lá dentro da tua congregação, lá no campo de trabalho que tu atende, o minguinho lá te faz falta, meu irmão. Porque ele está ajudando a dar equilíbrio do corpo espiritual. Ele está ajudando a dar equilíbrio. E das vezes se regozija e glorifica a Deus quando tu ganha, quando tu é usado, quando seja lá como for. Ganha uma alma para Jesus.
Mas nunca esqueça, meu irmão, que o corpo, para ser completo, precisa do dedinho mínimo, tanto o dedo da mão como o dedo do pé. Aleluia! E o equilíbrio, meus queridos, são aqueles, até diz a Bíblia, conformosos são os pés daqueles que anunciam boas novas. É formoso. E se o rastro, irmão, falta um membro, o rastro não está completo. Ele vai denunciar ali que ali não, aquele pé que pisou ali, falta um membro. Tem falta de um membro. Mas eu quero dizer para você nessa tarde, quero dizer para você, minha irmã, você do lar, você da família, famílias, irmã, precisa, minha filha, ajeitar alguma coisa. Aleluia. E sobre a nossa vida, a nossa alma, que a irmã cantou aquele hino, está aqui em Salmo de número 124, versículo 7, diz assim: a nossa alma escapou como pássaro do laço do passarinheiro. O laço quebrou-se e nós escapamos. Nós éramos um pássaro preso na gaiola do diabo. Tinha um cantor que cantava a gaiola de Satanás. Ah, esqueci o nome do, mas cantou até no trabalho que eu atendia anos passados. Aleluia. A gaiola que foi presa. E aqui está, irmão, soltou aquele hino, o pássaro, irmãos, o pássaro, eu estava escutando a minha nora. Ligou, mandou uma mensagem. Veja como acontece, irmão. A minha nora lá de Itaqui mandou uma mensagem para minha pra sogra, que é a nossa nora. Uma mensagem para minha esposa, dizendo: sogra, contou que escapou um passarinho da gaiola. Escapou, e é muito querido o gurizinho, nosso netinho. E saiu voando. Ela começou a chamar pelo nome. E ela gritou lá em cima no árvore, respondeu. E agora, como pegar aquela avezinha? Como pegar? Sabe o que é que ela aconteceu? Ela arrumou a gaiola, veja a astúcia, né? Arrumou a gaiola numa vara, botou tratinho lá e ergueu ela lá em cima, a gaiola, e deixou lá. Pois ela entrou lá, se acomodou, ela pegou e trouxe de volta. Irmão, quem sabe nessa tarde o Espírito de Deus vai fazer obra. E eu vou deixar, vamos fazer o que Deus quer que faça, porque hino nós sempre temos ouvindo. Eu quero dizer para você que eu sinto a presença do Espírito Santo de Deus nessa tarde. E sabe, tu é um pássaro que saiu, está aí, tem saudade, mas não pode voltar, não tem como voltar. Mas o Senhor está preparando alguém que tem astúcia e tem amor pela obra. Ele vai te buscar. Obreiro, pastor, obreiros, nós temos que ter tática, nós temos que procurar todas as táticas para nós ganhar alma para Jesus. Entendeu? E essas táticas, irmão, nós temos aqui instrução na palavra de Deus. Até eu fiz leitura, irmão, se lembra, né? Que eu fiz leitura em Hebreus, ou seja, em Romanos. Glória a Jesus. A respeito da maneira de nós fazer a obra de Deus, nós semear a palavra do Senhor Jesus. Entendeu? Glória a Deus. Aleluia. Eu estou sentindo que o Espírito de Deus, nessa tarde, ele está fazendo obra maravilhosa. Ó, eu li aqui no capítulo 13 de Romanos, disse assim, ó: ninguém deveis coisa alguma um aos outros. É, não é para nós dever. Ninguém deveis coisa alguma, não a ser o amor com que vós ameis uns aos outros. Quem sabe esse dedinho mingo está desequilibrando teu corpo todo. Só pena, escuta aqui, irmão,
E se tu tá devendo uma dívida para teu irmão, para tua irmã, para o teu pastor, para o obreiro, para alguém da tua família, tu tá devendo um dedinho mingo e tá te fazendo falta. Ramanda, tá te fazendo falta, meu irmão. Não custa tu chegar e arrumar, localizar esse dedo. Agora foi domingo, eu estava ali na minha filha, almoçando lá com ela, está de aniversário, minha esposa não podia, que estava bastante doente da gripe. Aí uma das minhas netas, que estava de aniversário também, uma filha minha e uma neta minha, estava de aniversário. Ela, com o dedo enfaixado, o dedinho mínimo, estava enfaixado. Fachado. Aí, bem colado com outro dedo, colega dele. Ah, tem o dedinho mínimo e tem os coleguinhas dele ali também. Ah, daí eu disse, ó, vó, enrosquei meu dedo, não sei, foi caminhar lá, foi erguer o pé para cortar uma unha, sei lá, e bateu na mesa e desconectou o dedo de um lado. Foi no médico, teve que fazer uma. Botar um negócio ali para colar de volta, colou no dedo do outro, no companheirinho dele, para poder sarar. Quem sabe esse dedo mingo, meu irmão? Quem sabe esse dedinho mingo tá te faltando, mas tem o coleguinha do lado aí, você pode pedir ajuda para ele. Ô, meu irmão, ah, mas eu sou pastor, você não tem nada com isto. Nós somos ganhador de almas, sabe o que é o pastor? O pastor é o mínimo da congregação. O pastor presidente é o mínimo. E se ele não se tornar como mínimo, ele querer fazer alguma coisa, mandar eu faço, acontece, tu tem que se converter de novo. Sabe por quê, meu irmão? Na festa de um grande banquete, que você, o que vai servir? Os serventes são os mais menos enxergados. Lá os que vão ser servidos, é servido pelos que estão preparando o alimento. E você, pastores, nós somos que chegamos para repartir o alimento. Quem sabe nessa tarde. Eu estava fazendo um dia, irmãos, fiz uma cerimônia fúnebre.

Sintra era um homem dos antigos ali de Alto Uruguai. E sabe o que aconteceu? Deus me usou lá a falar a respeito da unificação entre família. Pois ele saiu dali e foi lá no Tito Pedroso, irmão do Tito Pedroso, finado já. Foi lá no Tito Pedroso pedir perdão, pedir a desculpa, porque o mundo não sabe pedir perdão, ele é desculpa, né? Mas foi lá pedir desculpa para o irmão acertar, por causa que o pastor Getúlio pregou lá na cerimônia fúnebre do Jacinto, que pessoa de mal não vai para o céu. E eu vim aqui pedir desculpa para vocês se acertarem. Irmão, eu quero dizer para você, eu gosto de falar as coisas e testemunhar com aquilo que eu conheço, aquilo que eu sei. Não é disso que estou falando aqui e tinha irmãos lá de Alto Uruguai que me ajuda a pagar o programa. Ô, irmão, estou sentindo a presença do Espírito Santo de Deus nessa tarde. Quem sabe está faltando para ti uma humildade. Humildade está faltando, irmão. Tu tem que ter amor no teu coração. Pastor Getúlio, mas me fez isso. Me fez. Eu sei, meu filho, eu sofri bastante. Olha para mim e acertar a minha vida, acertar um assunto com o pastor Pedro dos Santos Dutra, lá em Campo Bom, não foi fácil. Eu morava aqui em Alto Uruguai, meu querido. Morava em Alto Uruguai, depois de morar em Três Passos. Fazia campanha lá com o pastor Almirino em Novo Hamburgo, lá em Canudos, e eu tinha nasci um quê com o pastor Pedro Dutra. E o pastor Pedro Santo Dutra, o pastor presidente de Campo Bom. Um dia Deus falou comigo por uma parábola que eu não vou ter, não vou poder amiudar, mas me falou por uma parábola tão importante, irmão. Uma água. Deus, nessa tarde, Ramanda Bagai. Você vai ter que se levantar, homem. Tu tá doente, tá perto de morrer, e ainda com isso, segurando esse perdão, segurando não querer pedir perdão e nem perdoar. Olha o dedinho mingo, tu não vai chegar no céu defeituoso, meu irmão. Nós não vamos chegar no céu defeituoso. Vai ser um corpo justificado. E para o corpo ser justificado, irmão, ele não pode faltar membro. Bendito seja o nome do Senhor. Pois eu fui lá, disse para o saudoso pastor Almirindo, disse pastor Almirindo, eu vou ter que ir lá no pastor Pedro, tem que ir lá pedir perdão. Isso, Moreno, me disse, isso aí, pastor Getúlio. Vai lá, meu filho, vai lá. Oh, é Deus. Sim, fui lá e disse pastor Pedro, não vim aqui tomar chimarrão contigo. Eu vim aqui pedir perdão do que eu fiz para ti. Ele me olhou para mim assim e disse: Getúlio, pastor Getúlio, é difícil o homem fazer isso. Digo, é verdade, pastor Pedro. Para mim me custou muito caro para me chegar aqui. Mas estou aqui, quero que o senhor me perdoe tudo o que eu disse para o senhor. E ele disse: pastor Getúlio, quero que você me perdoe de tudo o que eu fiz para você. Ele me tirou o pão da boca, me tirou o pão da mesa. E aquilo me doeu, doeu para minha esposa, meus filhos. Eu quero dizer para você, meus queridos irmãos, Ramanda Bagai, eu estou sentindo a presença do Espírito Santo de Deus e eu estou pregando aqui nessa tarde, meus queridos, numa direção séria, uma direção certa. E você que está me ouvindo aí, meu filho, não adianta, não adianta. Ah, mas eu sou o chefe, eu sou isso. Tu não é nada, tu é um servente, tu é menos do que os membros, do que o membro de banco lá, que isso quer dizer. Tu é servente, tu não está para servir, tu está para fazer, irmão, o alimento. E a Bíblia diz assim, meu querido. Ó, a Bíblia diz assim, ó. Paulo disse para Timóteo, Timóteo, eu quero que os despenseiros sejam fiel, despenseiro da glória de Cristo, os despenseiros para chegar, irmão, numa dispensa, ainda mais a dispensa de Deus. Tu tem que ter credibilidade. Se tu não tem credibilidade, tu não chega lá, tu vai trazer pão seco para a igreja, vem de trazer lá no reino de Deus, tu traz as tuas experiências, tu traz alguma coisa, tu sabe ler, tu sabe pregar. Mas tu vai dar pão seco para essa gente.

0: Eles não têm ali. Mas nessa tarde, eu quero dizer para você, meu querido irmão, quero dizer para você, e sabe, essa alma está presa, como cantou esse cantor, aleluia. Mas o que que disse a palavra do Senhor? A nossa alma escapou, como o pássaro escapa do laço do passarinheiro. O laço quebrou e nós escapamos. Quem sabe nessa tarde a espada do Espírito Santo vai cortar todo esse enleio. Aqui no Brasil, desembaraço. Lá na Argentina, vocês vão entender também. Vai cortar essa cipueira, esses enleios do diabo que enleou vocês. Tu tem que ambos se levantar. Faça como eu fiz com o pastor Pedro. Ele se levantou da cadeira. Eu me levantei da minha e se abracemos. Ele disse: Getúlio, me perdoe de tudo que eu fiz para você. Eu disse: sim, pastor, está perdoado. Me perdoe de tudo que eu disse para o senhor, também está perdoado. E deu a irmão, e daí eu fui trabalhar com o pastor Menino lá em Canudos. E o pastor Pedro veio pregar por duas vezes no setor que eu atendia, eu trabalho. Perdão não é ficar marcando passo, meu irmão. Perdão é perdoar. Oh, o Espírito de Deus quer fazer, ó, não deveis coisa alguma a não ser o amor, e para ti, irmão, está faltando, e diz a palavra do Senhor aqui, eu estou com meus olhos cheios de lágrimas, o amor não faz mal ao próximo, de sorte que o cumprimento da lei é o amor. Se nós não tivermos amor, né, o amor é caridade. A caridade é sofredor, irmão. A caridade se trata com leviandade. Ela não suspeita mal, tudo não folga com a injustiça, mas folga com a verdade. Tudo sofre, tudo crê, tudo espera. Aleluia! Eu quero dizer para você nessa tarde, o Espírito de Deus está me inspirando aqui nessa tarde para dizer para você: não adianta você bater no peito, porque isso e aquilo, porque isso e aquilo. Não, meu querido. Eu quero perguntar para você. O qual é o exemplo que tu tá dando para tua família? Isso eu quero perguntar para você. Qual é o exemplo que tu tá dando para teus filhos? Ah, tu tá dando exemplo de amargura, de brabeza, de revolta? Ou tá dando, irmão, tu tá cortando os dedinhos míngo? Mas essa tarde, o Espírito de Deus vai fazer obra na tua vida. O Espírito de Deus vai fazer obra na tua vida. Viu, meu querido? Aleluia! Eu sinto a presença do Espírito Santo e você que está derramando as lágrimas aí, meu querido. Família, vocês que estão pensando em se acertar, é a hora, já está ficando tarde. Aleluia! Levanta tu que dorme dentre os mortos e Cristo te esclarecerá, disse Paulo. Vede prudentemente como andei, não como necio, mas como sábio, remindo o tempo. Os dias são maus, meus queridos, os dias são maus, mas, ó, que sabe tu está devendo perdão, a dívida mais cara, que sabe tu não está devendo. Aqui Paulo disse: não devei nada a ninguém, não sei. Aí ele falou também sobre a respeito humanamente, mas eu estou te falando espiritualmente essa tarde. Meu irmão, vai lá. Viu, irmão? Você que está me ouvindo aí, eu podia dizer teu nome, mas não vou dizer por consideração, respeito. Vai, sente com a tua filha, sente lá com teus filhos, sente lá com o teu pastor, sente com o teu irmão. Aleluia. E diga para ele: pastor, me ajuda a roubar meu dedinho mico. Está me fazendo falta, está me doendo. Aleluia, só pude ver quando eu machuquei ele que eu lembrei que ele ajuda. Eu venho mancando com falta dele, eu venho mancando. É, pois ele é o que equilibra o teu corpo, meu filho. Ele é que equilibra o teu corpo. Bendito seja o nome do Senhor. Meu irmão, vou respeitar um pouquinho. Irmã Marielle, tu vai ler, se tem, sabe, tem alguns pedidos de oração. Eu vou deixar, vou ficar por aqui. Eu creio que Deus já me deu uma palavra que é Deus que está falando, meu querido. Mamariela, contigo aí.
1: Muy bien, nosotros tenemos aquí participaciones. Dios abençoe, irmão Miguel. Diz a paz do Senhor. Peço um maná, irmão Miguel. Deus te abençoe. Também está aí ouvindo a programação, irmão Maurício. Deus abençoe, confirmando a audiência. Deus abençoe então aí, irmão Erno, irmã Rose. Deus abençoe sua vida, deixando o contato dos irmãos aqui para alguns irmãos, né, que querem marcar campanha com eles também, trabalhos aí. Deus abençoe, irmão Erno, irmã Rose também. 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
2: A paz do Senhor, meus irmãos, quero saudar a todos com a paz do Senhor Jesus e dizer que esse é um programa especial e eu louvo a Deus, Pastor Getúlio, desde o tempo que eu era jovem, hoje já estou bem madurinha e continuo o mesmo que era. É, não houve mudança nessa vida, é perfeito diante do Senhor. Eu saúdo a todos com a santa paz do Senhor. É a irmã Marina Massoco que está falando de Miraguaí.
1: Que Dios bendiga a nuestro hermano también que estuvo participando en este mediodía de hoy, Pastor Getulio. Esas eran las participaciones, ¿no? Hermano Mauricio de Almeida también, a través do Facebook. Eita glória, deixa Deus te usar. A paz do Senhor, irmão Getúlio, estamos na escuta. Deus abençoe sua vida, irmão Maurício de Almeida, a nossos irmãos também que estiveram participando, Pastor Getúlio. Glória a Deus, nos diz a irmã Raeli também, que está aí acompanhando a programação nesse mediodia de hoje.
3: Deus abençoe sua vida, irmão Maurício de Almeida, a nossos irmãos também que estiveram participando, Pastor Jesus. Glória a Deus, a irmã Lili também que está aí acompanhando a programação nesse meio dia de hoje.
4: Glória a Deus.
3: Deus abençoe sua vida, irmão Maurício de Almeida, a nossos irmãos também que estiveram participando, Pastor Jesus.
4: Muito bem, meus amados irmãos. Nós queremos agradecer a Deus por todos. Eu sei que tem muita gente que gostaria de ligar, mas o irmão sabe a gente, o trabalho pai, que nós dirigimos, nós fizemos, né? Eu não deixo muito espaço assim, sempre Deus me dá uma palavra, eu gosto de, né? Mas amados irmãos, quero dizer para vocês que nessa tarde eu tenho certeza, eu tenho a convicção, porque a gente não é muito criança na parte espiritual, eu sei que Deus está fazendo obra. E hoje, irmão, viu, pai? Hoje, papai, é o dia próprio. A Bíblia diz assim: não deixe para amanhã o que se pode fazer hoje, porque amanhã não pertence a nós, já pertence ao Senhor. A nossa vida também está nas mãos de Deus. Não sabemos a hora que Ele vai chamar, no momento que Ele vai requerer a nossa chegada e a nossa saída final. E se nós temos mal, não vai subir para cima. Diz a Bíblia, lá em Provérbio, diz assim, ó, que o caminho da vida é para cima, para que ele se desvie do inferno que está para baixo. O momento que tu sair, irmãos, do teu corpo, que eu sair do meu corpo, se eu sair mal, eu não vou subir para cima. Que vai me esperar os espíritos malignos, vai me levar lá para baixo. Me conduzir para lá, vai ser levado, não adianta. Mas agora, se eu sou fiel a Deus, e também minha carne aqui, os anjos, o ser celestial vai me levar para a Cidade Santa. O ser vai me encaminhar para lá. Aleluia! Quem sabe nessa tarde, meu irmão, minha irmã, tu precisa, meu filho, de arrumar a tua vida, precisa de arrumar a tua vida, para você arrumando a tua vida, muitos outros vão arrumar a vida também por causa da tua vida. Entendeu? Não fique devendo coisas que tu tá devendo bastante, tu não tem como que pagar. essa dívida, irmãos, que nós devemos de um para o outro espiritualmente, é só pedindo perdão, é só perdoando para ser pago. Nós sempre temos devendo essa dívida. Eu não vou poder pregar a respeito desse assunto aqui, porque Deus me inspirou nessa tarde a pregar, mas eu vou trazer, irmãos, vou trazer um dia a palavra de Deus sobre o corpo de Cristo, sobre os membros, né? Que um não pode fazer crítica um do outro, porque um precisa do outro. Entendeu? Os outros dedos do pé, o da mão, não pode criticar o minguinho, que é o mais pequeno. É o que mais enrosca, de repente, é o que mais dá dor no corpo. Quem sabe nessa tarde, pastor, tu tá sofrendo dor por causa que aquele membro mais pequeno, que tu ama, que tu quer bem, enroscou-se, machucou-se. Vai, ajuda, sara ele. Sara ele. Você não, você é servente, meu irmão. Você é servente, tu tem que servir. Foi chamado um bom trabalho, é você ser um servente da casa de Deus. Que Deus venha abençoar cada um. Nós vamos orar o nosso Deus. E depois, irmão, amã, eu vou deixar um espaçozinho, mas roda mais um hino dos irmãos, então, lá de Santa Catarina, não sei lá onde é que eles falaram. Roda mais um hino para divulgar o rosto dele, de repente, né? Vou dar uma ajuda para eles nesse sentido aí, meu irmão, né? Amado Deus e querido Pai, eu chego na tua presença neste momento, agradecido Deus, pela tua palavra, pelo que o Senhor nos deu essa tarde. Eu tenho certeza que essa palavra, Jesus, encaminhou alguém para voltar para casa. Encaminhou alguém, Jesus, para acertar com a sua família. Encaminhou alguém para acertar com o seu pastor, para acertar com a igreja. Jesus, tem misericórdia, Jesus. Tem misericórdia, Senhor. Estenda a tua mão, Jesus, e faz uma obra. Eu não posso fazer, a não ser isso que eu fiz, entregar aquilo que o Senhor me mandou entregar, Jesus. Abençoa todos os irmãos e irmãs que estão aí enfermos, que estão passando alguma dificuldade de enfermidade. Jesus, em nome do Senhor Jesus, eu repreendo todo mal, esse espírito maligno que está nessa casa, trazendo infecção, trazendo tantas coisas aí. Sai em nome de Jesus, te expulso agora. Tu sai em nome de Jesus, será expulso agora, agora mesmo. Em nome de Jesus, Pai, eu te peço e eu te agradeço. Amém. Muito bem, irmã Maria, Deus tinha. Rode mais um hino, vou ficar escutando mais um hino que você vai rodar dessa dupla.

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0: será?
1: Graças a Deus, queremos nessa tarde cumprimentar a todos os ouvintes do programa Última Chamada, que vai ao ar todas as terça-feiras, pelas 91.3 FM Renascer. Que Deus abençoe os irmãos que estão aí na sintonia da programação neste dia de hoje. Queremos agradecer a Deus pela sua graça, bondade e misericórdia, poder estar mais uma vez levando a programação Última Chamada ao ar neste dia de hoje. Você que está aí na sintonia, quiser entrar em contato conosco, vamos estar passando aí os números dos telefones depois para você. Mas eu quero ler uma palavra de Deus nesta tarde, juntamente com os ouvintes do programa, no primeiro livro da Bíblia, Gênesis, no capítulo 2, Gênesis. Vamos estar lendo a palavra de Deus, capítulo 2, e versículo, vamos estar lendo o versículo 7, capítulo 2 de Gênesis, e o versículo 7, que nos diz assim a palavra de Deus. Vamos estar lendo dois versículos para nós depois estarmos meditando. É capítulo 2, e versículo 7, nos diz assim a palavra de Deus: e formou o Senhor Deus o homem do pó da terra, e soprou em seus narizes o fôlego de vida, e o homem foi feito alma vivente. Também vamos estar lendo aqui, louvado seja o nome do Senhor, no capítulo 3 do livro, louvado seja o nome do Senhor, e versículo 27, né? Vamos estar lendo, capítulo 3 e versículo 21, capítulo 3 e versículo 21, nos diz assim a Bíblia Sagrada. Diz assim a palavra do Senhor: e fez o Senhor Deus Adão, a sua mulher, túnicas de peles e os vestiu. Túnica de pele e os vestiu. Gênesis capítulo 3 e versículo 21. Com esses dois versículos da palavra de Deus, nós cumprimentamos a todos os ouvintes do programa Última Chamada, com a gloriosa paz de nosso Senhor e Salvador Jesus Cristo. Quem tem o prazer de vos cumprimentar nesta tarde é o pastor Valmir Oliveira. Estamos aqui transmitindo diretamente para o subúrbio Misiones, Argentina, pela FM Renascer 91.3, o programa Última Chamada, de todo martes, das 13 às 15 horas. Que Deus possa vos abençoar de uma forma especial a todos os nossos irmãos que estão aí na sintonia. O telefone para contato, para você entrar em contato conosco, é o 999-61-8589. 559-99-61-8589. Esse é o nosso telefone que você pode estar entrando em contato conosco, ou se você tiver o telefone do estúdio aí da FM Renascer, você também pode participar por ali. E também temos o telefone 996-59-3029. Esse é o telefone aí, também você pode estar entrando em contato conosco nesta tarde, também da área 55. Que Deus abençoe. Eu quero nesta tarde, meus irmãos, estar meditando um pouco na palavra de Deus, como sempre fizemos nas programações que nós levamos ao ar, né? Toda terça-feira e quinta-feira. Quinta-feira passada não pudemos estar juntamente com os irmãos na programação. Agradecer a irmã que teve ali passando uma pregação da palavra de Deus, teve passando ali fazendo a programação. Na quinta-feira, nós estivemos aí no país da Argentina, né? Juntamente com meu pai e minha mãe, tivemos aí visitando alguns familiares ali, louvado seja o nome do Senhor, em Três Bocas, ali na Argentina, e também lá em São Pedro. Estivemos ali, passamos ali por Alícia, por alguns locais aí, dentro do país da Argentina. Tivemos aí na quinta-feira dentro na Argentina, voltamos na sexta-feira pela tardinha. Então foi esse o motivo que nós não fizemos a programação, então, na quinta-feira, por nós estarmos aí no país da Argentina. Louvado seja não juntamente com o meu pai e minha mãe, tivemos ali no país da Argentina, e Deus esteve conosco ali, tivemos ali conhecendo uma tia minha, que é irmã do meu pai, já muitos anos que nós não se via. Então, Deus deu o privilégio de nós poder estar ali, juntamente com eles, e visitando eles ali, né? E foi bênção de Deus, né? Louvado seja o nome do Senhor. E queremos nesta tarde, meus irmãos, você que nos escuta aí pelo teu rádio, seja pelo teu aplicativo, seja conforme que você esteja nos escutando neste dia de hoje, que Deus possa vos abençoar neste dia de hoje a programação. Eu quero nesta tarde, meus irmãos, antes de nós entrarmos na palavra, eu quero ouvir um louvor aqui. Louvado seja o nome do Senhor. Eu quero ouvir um louvor aqui com os irmãos Polatini, né? Os irmãos Polatini, Igreja Antiga, né? Igreja Antiga, vamos estar escutando este louvor. E depois eu vou estar aí, então, entrando no ar com a palavra de Deus nessa tarde. E com certeza Deus vai estar falando conosco. Vamos estar ouvindo, então, este louvor com os irmãos Polatini, Igreja Antiga.

0: graças a Deus por esse maravilhoso louvor que tivemos escutando aí nesse dia de hoje, né? Que Deus abençoe os irmãos que estão aí na sintonia da programação. Quero meditar, meus irmãos, na palavra de Deus. É, às vezes estamos usando aí com a nossa internet um pouco dificultoso aí, né? Às vezes baixa o volume, tá subindo aí, mas os irmãos aí possam estar acompanhando a programação aí, que Deus nos ajude, né? Que louvado seja o nome do Senhor, para que nós possamos fazer a programação aqui nesta tarde, em nome de Jesus, né? Mas vamos estar aí, com certeza Deus vai estar abençoando, né? Para nós estarmos fazendo a programação. Tenho feito leitura, meus irmãos, a um versículo bíblico, o primeiro versículo que tenho feito leitura aqui na Bíblia Sagrada, onde nos fala que Deus formou o homem, o ser humano, do pó da terra. E eu quero, nesta tarde, meditar um pouquinho, que Deus, ele fez o homem, segundo a Bíblia, no livro de Gênesis, capítulo 1, 27, segundo a sua imagem e a sua semelhança. Mas aqui no versículo, e formou o Senhor Deus, o homem, do pó da terra, e soprou os seus narizes fôlego de vida, e o homem foi feito alma vivente. Esse primeiro versículo que nós temos feito leitura aqui, nos fala a respeito de o Senhor ter formado o ser humano, e esse texto nos revela o momento especial em que Deus formou o homem do pó da terra, e que ele soprou em suas narinas um fôlego de vida. E o homem, ele é uma obra-prima de Deus. O homem não é um produto da evolução, e sim, ele é a coroa da criação de Deus. E ele foi formado para a glória de Deus. Irmãos, Deus escolhe, me chama a atenção, Deus escolhe o pó da terra como matéria-prima para formar o homem, aqui no versículo 7. E sendo feito do pó da terra, o homem, ele não tem do que se gloriar, a não ser no Senhor que o fez, no Senhor que os criou. Porque se nós olharmos no livro de Jeremias, eu vou falar aquilo conforme Deus vai nos dirigir aqui, e nós vamos falar aqui. No livro de Jeremias, no capítulo 9, livro de Jeremias, no capítulo 9, e versículo, vamos estar aqui achando, no capítulo 9 do livro de Jeremias, a palavra de Deus nos fala, no versículo 23, se não me foge a memória, 24, mas vamos acompanhar aqui na Bíblia. A Bíblia nos fala algo. Jeremias capítulo 9, versículo 23 e 24, nos diz assim a palavra de Deus. Assim diz o Senhor: não se glorie o sábio na sua sabedoria, nem se glorie o forte na sua força, não se glorie o rico nas suas riquezas, mas o que se gloriar, glorie-se nisto, em me conhecer e saber que eu sou o Senhor, que faço beneficência, juízo, justiça na terra, porque destas coisas me agrado, diz o Senhor. Então nós não temos, meu amado e querido irmão, se sermos sábios, se formos ricos, se formos pobres, se formos que fomos, temos que se gloriar no Senhor. No Senhor que nos formou, que nos fez. Porque o pó de nada, para nada serve. Mas existe dentro de nós algo chamado sopro de vida. Nós recebemos um sopro de vida sobre as nossas vidas. No livro de Gênesis, no capítulo 18 e no versículo 27, Abraão, o nosso pai da fé, ele foi o primeiro homem a reconhecer que é pó, é cinza. Quando ele disse, eis que agora me atrevi a falar, Senhor, ainda que sou pó e cinza. Então o primeiro homem a reconhecer que era pó e cinza foi Abraão. Mas irmãos, por que que Deus, ele pega um ser humano do pó, ele forma o ser humano algo semelhante a ele. Segundo a imagem e semelhança de Deus, ele faz o homem. E quando ele faz o homem, ele coloca este ser humano ali dentro do jardim chamado Éden. E ali dentro do jardim do Éden, ele recebe uma ordem da parte de Deus que ele deveria obedecer, ele deveria ser obediente ao Senhor. Enquanto ele estivesse ali naquele paraíso, naquele lugar, e fosse obediente a Deus, o Senhor estaria visitando e estaria com eles. O que me chama a atenção, irmãos, que Deus pega, Deus poderia pegar qualquer objeto, qualquer coisa para ter feito o ser humano, mas o Senhor pega pó, e do pó da terra ele forma o homem. E a vantagem de ser formado por Deus do pó da terra é que o Senhor conhece a nossa estrutura. Louvado seja o nome do Senhor, lembra-se de que somos pó. O Salmo 103, 14 diz assim, e por isso pode compadecer de nós, assim como um pai se compadece de seus filhos. Salmo 103, 13 e 14. Assim como um pai se compadece de um filho, assim Deus se compadece de nós. Mas Deus agora, ele forma o homem, e o salmista nos diz no Salmo 113, 113, versículo 7 e 8, o salmista afirma que Deus levanta do pó o pequeno e do montouro ele ergue o necessitado para fazer assentar-se os príncipes, sim, com os príncipes do seu povo. Então, meu irmão, nós fomos formados do pó e precisamos entendermos e precisamos compreendermos que nós somos criaturas feitas por Deus. Mas esta criatura, meu amado e querido irmão, o primeiro ser humano feito por Deus, do pó da terra, ele faz aquele boneco e Deus sopra sobre este boneco de terra, de pó. Ele sopra sobre o homem o fôlego de vida. Então o homem é feito segundo o Gênesis 1 e 27, imagem e semelhança de Deus. E quando Deus faz o homem a sua imagem, a sua semelhança, Deus coloca este homem lá no jardim do Éden. Este ser humano agora é dotado de espírito, alma e corpo. Espírito, alma e corpo. E aí então, meus irmãos, ele é colocado lá, recebe a ordem de Deus para que ele estivesse naquele jardim. Então o homem, um gigante espiritual muito Deus agora usando este homem ali dentro do jardim para dar nomes aos animais, para dar nome a todos os animais. Então Adão começa a dar um nome aos animais e Adão observa que cada animal tem a sua companheira. E diz a Bíblia que Deus olhou e viu que não era bom que o homem estivesse só. Então, meus amados e queridos irmãos, eu olho para a Bíblia, não vamos ficar dentro da Bíblia Sagrada. Deus olhando e viu que o homem, não era bom que o homem ficasse só. Então, a Bíblia nos fala que Deus faz com que o homem dorme. Deus anestesiou ao homem e Deus tira do homem uma costela. E da costela Deus faz uma adjutora para Adão. Deus coloca aquele casal ali dentro do jardim do Éden. E este casal estando ali agora, a ordem que Deus tinha dado a Adão, que de todos os frutos do jardim eles poderiam comer livremente, menos o do conhecimento do bem e do mal que estava sobre o meio do jardim. Então Deus havia alertado Adão a respeito de não comer aquele fruto. Mas a Bíblia diz que então Deus forma uma adjutora, uma companheira para Adão. E eles estão vivendo no jardim e eles têm um privilégio, meu irmão, eles tiveram um privilégio de ter a visita de Deus todo dia. Todo dia Deus vinha visitar Adão. Todo dia Deus vinha ali visitar aquele casal. Então ele vinha ali visitar a obra-prima que ele tinha feito. A obra-prima de Deus é o homem, o ser humano. E a Bíblia diz no livro de Isaías, no capítulo 64 e o versículo 8, diz assim: mas o Senhor, tu és o nosso Pai, nós o barro, e tu o nosso oleiro, e todos nós obras das suas mãos. O Senhor formou o homem com as suas próprias mãos e colocou no jardim do Éden para que lhe obedecesse, para que lhe honrassem e não desrespeitassem a ordem de Deus. E a ordem de Deus era que eles não comessem do fruto que havia no meio do jardim. E se nós somos obras de Deus, se Deus é o nosso oleiro, se o Senhor nos conhece, o Senhor ele realmente sabe quem nós somos e ele nos conhece. A Bíblia nos fala no livro, louvado seja o nome do Senhor, mesmo homem, ele sendo feito do pó da terra, Deus amou de maneira tão grande e inexplicável o ser humano, que a Bíblia nos diz que nos confiou um grande tesouro em vasos de barro. Vasos de barro, para que a excelência do poder seja de Deus e não de nós. 2 Coríntios 4 e 7. Louvado seja Deus, segundo os estudiosos, existe mais de 300 espécies de barro. Louvado seja Deus. Entretanto, Deus, ele fez o homem
1: de um barro especial, de modo que o oleiro divino, ele pode manuseá-lo bem e refazer novamente o vaso que foi quebrado pelo pecado. E criando um novo homem, uma nova criatura, como diz a Bíblia em Efésios 4:24 e também no livro de 2 Coríntios 5:17. Mas agora, meu irmão, este homem no jardim do Éden, ele está lá com a sua companheira, a Bíblia não fala, a Bíblia não diz, mas estava entre os animais uma serpente astuta que estava lá no meio do jardim e a qual a Bíblia nos fala aqui veio a conversar com Eva. Mas aqui, meus irmãos, diz que a serpente veio conversar com Eva e Eva sabia que não poderia ter comido o fruto do meio do jardim, era a ordem de Deus. Porque do dia que comesse, certamente morreria. Então, meus irmãos, o inimigo, ele disse assim, de todas as árvores do jardim não comerás? Então ela respondeu, não, podemos comer de menos esta aqui. Então, Satanás, que é astuto, a serpente, disse, não, certamente vocês não vão morrer. Porque do dia em que vocês comerem deste fruto, vocês vão conhecer o bem e o mal. Vocês vão ser igual a Deus, conhecendo o bem e o mal. Então diz a Bíblia Sagrada, meus irmãos, eu vou abreviar aqui para nós ganharmos tempo. A Bíblia Sagrada nos fala que ela apanha do fruto e come. E também dá para o seu esposo que também come. Aqui, meus irmãos, muitas vezes nós já vimos e já pregamos e muitos já escutamos pregar também que a Eva é culpada de um pecado, permitir que o pecado adentrasse ao mundo através deste casal. Mas onde estava Adão quando Eva foi conversar com a serpente, que não viu que a sua esposa estava conversando com uma serpente? Onde que estava o Adão no momento que... Como que deixa a sua esposa sozinho com a serpente? Louvado seja o nome do Senhor. Então nós vimos, meu irmão, que quando esse casal come do fruto que não era para comer, diz a Bíblia Sagrada que no momento que eles comem, abre-se os olhos deles. Eles estavam nu ali, com vestimentos espirituais. Eram gigantes espirituais. E este casal tinha um privilégio muito grande de receber Deus todo dia no jardim. E quando eles comem do fruto que os olhos deles se abrem, então nós vimos que diz a Bíblia que eles apanham folhas de figueira e se vestem. Folha de figueira para cobrir a sua nudez. Folha de figueira eles fizeram para si aventais, para se cobrirem as vergonhas. E agora, porque eles estavam nu. Então, meus irmãos, diz a Bíblia Sagrada, fala a Bíblia aqui. O Senhor, como sempre, ele veio novamente ao jardim. Então, como Deus é onisciente, Deus sabe todas as coisas, Deus sabia que eles já haviam pecado. O Senhor sabia que eles haviam pecado. Então, o Senhor vem, mesmo assim, o Senhor vem até o jardim. Como de costume dele vir. E quando ele vem, louvado seja o nome do Senhor, ele chama por quem? Por Adão. Ele poderia ter chamado por Eva, mas ele vem e chama Adão, porque Adão era o cabeça. E Deus chama Adão e diz: Adão, onde está? E aqui, meu irmão, me chama a atenção a Bíblia Sagrada, que quando o ser humano peca, quando o ser humano faz algo errado, quando o ser humano pratica algo que não agrada aos olhos de Deus, a primeira coisa que ele faz é procurar se esconder de Deus. Se esconder de Deus como? A Bíblia diz que se nós construirmos a nossa casa no fundo do mar, Deus está lá. Se nós construirmos a nossa casa nas estrelas, Deus está lá. Como que nós poderemos se esconder de Deus? Mas a natureza humana, quando a pessoa peca, quando a pessoa pratica algo e vem a pecar, a primeira coisa que ela procura fazer é tentar se esconder de Deus. Fugir dos profetas, fugir das pessoas que Deus usa, ou se afastar daquelas pessoas ao qual o Senhor usa nas suas mãos. E agora diz que Adão e Eva, eles, louvado seja Deus quando eles pecam, louvado seja o nome do Senhor, eles estão em pecado, eles se escondem de Deus e Deus chama Adão. E Adão diz: Senhor, eu me escondi porque estava nu. E quem te disse que estava nu? Comeste do fruto, olha só, Deus já sabia. Comeste do fruto que eu disse que não era para comer. E aqui, meus irmãos, começa uma sequência de acusações. Porque, meu irmão, eu sempre digo, aqui quando o homem peca, a Bíblia, ela é clara em nos dizer que aquele que confessa e deixa, alcança misericórdia. Mas a primeira coisa que Adão faz, a primeira coisa que ele faz, ele diz: olha, como dissesse para Deus desta forma, louvado seja Deus, a mulher que tu me deste, me deu e eu comi do fruto. Ela também comeu e deu para mim e eu comi. Então ele não admitiu que ele errou. Ele não reconheceu o seu erro. Ele quis colocar a culpa do seu erro na sua companheira. Né? Alguém pode olhar e dizer assim: pão, Adão não tinha escolha, Adão adormeceu, Deus fez ele adormecer, anestesiou Adão, pegou a costela, fez uma disjuntora, uma companheira, era o que tinha. E ele dormiu solteiro e acordou casado, né? Casado, sem muita escolha, não tinha opção. Hoje tem muita opção e por ter muita opção hoje que as pessoas trocam. As pessoas acham que Deus aceita da maneira e da forma que eles acham correto, que eles acham certo. Ah, Deus entende nós somos humanos, Deus nos entende, Deus nos compreende. Nós podemos ver que Deus, ele deixou claro o casamento: o homem deixará a sua casa, deixará o seu pai e a sua mãe, unirá a sua esposa e serão uma só carne. E o que juntou Deus não separe o homem. E quando o homem, a mulher, o ser humano casa, um casal se casa, eles fazem um juramento diante de Deus e dos homens, até que a morte os separe. Eles fazem um juramento diante de Deus. E agora Adão, ele acusa a sua disjutora, a sua companheira, que ela, prontamente, quando o Senhor pergunta para ela, por que fizeste isto? Ela diz, pois a serpente me enganou e eu acabei cedendo. Eu acabei comendo. Então ela também não admite o seu erro. Ela também não admite por que foi dar ouvido à serpente. Por que foi escutar a serpente? Adão também não reconhece por que foi dar ouvido à sua esposa. Louvado seja o nome do Senhor. Então, muitas vezes, Deus, ele deixou o homem com livre-arbítrio de o homem escolher, a mulher escolher aquilo que realmente quer. Ele não nos obriga. Mas o que Deus quer do ser humano, o que Deus quer de nós? Obediência. Aleluia. O que o Senhor quer de nós é obediência, nada mais do que isso. Então Deus queria do primeiro casal o quê? Obediência, que lhe obedecessem a sua ordem. Mas o homem peca. E Satanás, o que ele queria? Destruir o ser humano, porque Deus havia escolhido, Deus tinha feito do ser humano uma obra-prima de Deus. Agora, meu irmão, quando o homem peca, o diabo pensou que Deus ia destruir o ser humano para sempre, acabar com o ser humano. Mas a Bíblia fala que Deus amou o ser humano de um amor tão grande que Deus resolve dar uma oportunidade para o homem quando ele diz para a serpente

Eles estavam vivendo no Jardim do Éden, um paraíso maravilhoso. Agora, quando eles pecaram, a primeira coisa foram se vestir com vestimentas próprias. Se vestiram de uma vestimenta com folhas de figueira. Algumas traduções, alguma Bíblia diz que com aventais para cobrir a sua nudez. Mas Deus... E aí tem muita gente que diz, pastor, mas o Deus não se importa com a nossa vestimenta, com a maneira, da forma que nós se vestimos. Deus não se importa com isso. Mas o segundo versículo que eu tenho lido aqui no capítulo 3, e no versículo 21, esse texto aqui nos revela um momento em que Deus, ele confecciona a primeira roupa para o homem, a tentativa feita pelo homem e pela mulher de cobrir-se com folhas de figueira, meus irmãos, após o pecado, foi tão inútil quanto a desculpa que eles deram para o pecado. As folhas de figueira, elas representam as frases e ideias das falsas religiões. Na tentativa de expiar o pecado do homem. O texto sagrado diz, meus irmãos, que fez o Senhor Deus, Adão e a sua mulher, túnicas de peles e o vestiu. Somente Deus, somente o Senhor, o alfaiate divino, ele pode preparar as vestimentas adequadas para fazer, meus irmãos, a apropriação pelos pecados da humanidade. Somente Deus, aleluia, o alfaiate divino, ele possui o modelo da redenção e ele pode vestir o homem e a mulher, aleluia, com as vestes apropriadas, aleluia, para o ambiente do paraíso que foi perdido por Adão e Eva. Louvado seja o nome do Senhor. Se Deus não se importasse, irmão, da maneira e da forma que nós nos vestimos, por que que Deus ia ter trabalho de vestir o primeiro casal que havia pecado? Por que que Deus teria o trabalho de fazer uma vestimenta para Adão e Eva? Poderia ter deixado eles vestidos com aventais, com folhas de figueira, como se vê hoje. Muitas pessoas achando que pode se vestir do jeito que quer, da maneira que quer, da forma que quer, que não tem problema, não faz mal. Ah, mas o pastor é muito exigente. É que use uma saia comprida. Quer que use uma blusa decente. Pastor, quer que o homem use uma calça, não pode usar uma bermuda. Avental, irmão, Deus tirou, Deus arrancou. O Senhor não permitiu que o homem se vestisse da maneira que ele quisesse. Se Deus se agradasse, então Deus deixaria Adão e Eva vestidos com folha de figueira, com aventais feito por homem. Louvado seja o nome do Senhor. Você pode até não concordar com a palavra que eu trago aqui na rádio, que eu prego, que eu falo, mas eu estou pregando a Bíblia. Eu estou falando da Bíblia Sagrada, meu irmão. Hoje tem muita gente, as mulheres andam com pitoco de saia aí, ainda rachada. Os homens andam de calção, de bermuda, sem camisa, e achando que estão indo para o céu que estão indo. Qual é o céu que vai ir? Se Deus não se importasse com isso, Deus então não poderia.

não estaria tendo o trabalho de fazer vestimento. Louvado seja o nome do Senhor. Louvado seja o nome do Senhor Jesus. O pecado deixou o homem despido, envergonhado diante de Deus. Porém, devido, meus irmãos, à sua íntima misericórdia, o nosso Deus fez túnica de peles. Aleluia! E o que pressupõe que a morte de um animal, o qual pode ter sido um cordeiro, pode ser erigido um cordeiro, simplificando Jesus que teria que morrer por nós, providenciando uma vestimenta da redenção humana. Jesus Cristo, ele é o cordeiro de Deus que tira o pecado do mundo. João 1:29. E por meio de Cristo, Deus proveu as vestimentas da nossa redenção. Então, quando Deus escolhe o seu povo, Deus escolhe para ser diferente do mundo. Para andar diferente do mundo. Se vestir diferente do mundo, porque nós não vivemos neste mundo, mas não somos deste mundo. Se Deus matou um cordeiro para vestir um homem, então ele já estava sinalizando a respeito de Cristo que iria nascer como verdadeiro cordeiro para nos revestir de espiritualidade, para nós podermos ser salvos através dele. Por isso que a Bíblia diz que Deus amou o mundo de tal maneira que ele deu o seu filho unigênito para que todo aquele, aqui meus irmãos encaixa todos, todo aquele que nele crê não pereça, mas tenha a vida eterna. E qual é a vida eterna? É Cristo Jesus. Por meio de Jesus, nós vamos ser salvos. Mediante a nossa obediência à sua palavra. A Bíblia nos diz, a Bíblia nos fala, louvado seja o nome do Senhor, que Jesus, em uma certa oportunidade, começou a falar para eles e ele disse, eu não vos julgo, mas a palavra que eu vos tenho falado, essa vos julgará naquele grande dia. Então, meu irmão, quando o Senhor Jesus vier para acertar conta com cada um de nós, comigo, contigo, que está me escutando, ele vai vir individualmente acertar conta com cada um. A esposa não vai poder defender o esposo não vai poder defender a esposa, a mãe não vai poder defender a filha não vai poder defender a mãe, o pai não vai poder defender os filhos não vão poder defender o pai. Cada um terá que chegar diante do Senhor e prestar conta. Louvado seja o nome do Senhor. Louvado seja o nome do Senhor. Olha aqui, irmãos, vamos acompanhar a Bíblia. A Bíblia nos diz, em Gênesis capítulo 49, e versículo 11, Jacó previu que Judá lavaria as suas vestes no vinho da sua capa. No sangue de uvas. O vinho aqui é o símbolo do sangue de Cristo. O leão da tribo de Judá. Apocalipse 5:5. E no sangue das nossas vestiduras foram lavadas. Apocalipse 22:14. Em Isaías 61:3. O Senhor prometeu vestir o seu povo com vestes de louvor. Não é qualquer veste, não, meu querido. Não é qualquer vestimenta, não.
E no versículo 10 de 61 de Isaías, diz: o Senhor vestiu de veste de salvação e nos cobriu com o manto de justiça. E a Bíblia nos fala em Apocalipse 3 e 5. Olha o que, que a Bíblia diz. Aleluia! O crente vencedor, o crente que vencer, a crente que vencer, ela será vestido, ele será vestido de vestes brancas. De modo nenhum terá o seu nome apagado do livro da vida. Louvado seja Deus! No livro de Apocalipse, capítulo 19, e versículo 8, a noiva de Cristo será vestida de linho fino, puro, resplandecente. Linho fino, resplandecente, representa a justiça de Deus. Justiça do Senhor. O Senhor já nos vestiu, de veste de salvação, já nos cobriu com o seu manto de justiça. Aleluia! Então, meu irmão, minha irmã, permanecemos, pois com as vestimentas com que o Senhor nos vestiu, a fim de que quando o Senhor vier, não nos ache despido, ou nos, espiritualmente, não nos ache nu, como diz Apocalipse 15, aleluia, capítulo 16, e versículo 15, que o Senhor não nos encontre nu na sua presença. Você que está me escutando nesta tarde, você que pensa que de qualquer maneira, de qualquer forma, de qualquer jeito, você vai para o céu. De qualquer jeito você vai subir. Não, meu querido. Não te engane. Não te iluda. O Senhor chamou um povo seu, zeloso, especial e de boas obras. O Senhor nos chamou para sermos instrumento dele na terra. E se o Senhor nos chamou para sermos testemunha dele na terra, então nós devemos seguir os passos de Cristo. Você não vai encontrar Jesus Cristo na Bíblia Sagrada se vestindo de outra maneira, de outra forma, sempre do mesmo jeito. Sempre da mesma forma. Ele nos deu exemplo para nós, ele nos ensinou o caminho, ele nos ensinou que através dele nós vamos se chegar ao céu. E não tem outro caminho, não tem outra saída, não tem outra maneira. Ou eu vou para o céu através de Jesus, ou eu vou para o inferno também através de Jesus. Se eu obedecer a Jesus, eu vou para o céu. Se eu obedecer a sua palavra, eu vou entrar no reino dos céus. Agora, se eu for desobediente, ele também vai permitir que eu vá para o inferno. Ele não vai me defender diante do Pai, porque eu fui rebelde. Eu fui desobediente. Eu não obedeci ao Senhor, eu não obedeci à sua palavra, eu não obedeci aos seus mandamentos, eu não obedeci à sua lei. E ele vai dizer, não adianta eu chegar lá naquele dia e dizer: Senhor, no teu nome eu profetizei, no teu nome eu expulsei demônios, no teu nome eu curei os enfermos, o paralítico andou, o cego ouviu, o mudo falou. Maravilhas aconteceram em teu nome. E Jesus vai dizer para mim: não te conheço. Não adianta eu dizer: Jesus, mas como que o Senhor não me conhece? Como que o Senhor não sabe quem eu sou? O Senhor, aleluia, nós comemos na sua mesa, nós participamos do pão, nós participamos do cálice, o Senhor nos ensinou nas nossas ruas. Mas o Senhor vai dizer: não te conheço, não sei quem que tu é, não. Aleluia!
Muita gente acha, meu irmão, difícil obedecer a Jesus, trocar uma vestimenta. Aleluia! Acha difícil somente porque tem que trocar de veste para ser diferente. Então ele acha que ele, aleluia, louvado seja Deus, ele prefere negar a Jesus do que trocar uma roupa. Jesus não é tão importante para ele como a vestimenta que ele usa. É mais importante do que Jesus na sua vida. Então, meu irmão, aqui, nós somos peregrinos, nós estamos de passagem aqui. Nós estamos de passagem aqui neste mundo, nós estamos de passagem aqui nesta terra e em breve nós vamos embora. Em breve nós vamos embora desta terra. E por mais, meu irmão, escute o que eu vou falar. Por mais que eu venha, Jesus não vim. E eu vou viver 100 anos de idade. E mesmo que eu viva 100 anos de idade, se eu morrer sem Cristo, se eu morrer sem ser salvo, esses 100 anos que eu vivi na terra não teve valor algum. Não teve valor nenhum, porque eu morri sem ser salvo. Jesus morreu por mim, para me salvar, para me vestir, para me dar um lugarzinho para estar no céu com ele, mas eu rejeitei. Eu recusei, eu não quis. Eu não aceitei. Por que que eu não aceitei? Porque eu achei melhor andar como o mundo anda, fazer como o mundo faz. Porque muitos dizem, não, esse negócio de servir a Jesus, se vestir como antigamente, é coisa de cafona, coisa que já passou, não existe mais. E estão trocando Jesus, meu irmão. Hoje, muitos outrora foram libertos dos vícios, do cigarro, da bebida, da droga, transformados, mudados. Mas hoje muitos, eu não consigo largar do vício, mas não pede para Jesus libertar. Hoje não há mais, irmãos, uma libertação. As pessoas estão entrando no evangelho, mas o evangelho não está entrando mais nas pessoas. As pessoas não estão mais aceitando a palavra como ela é, porque os homens se tornaram relaxados. Os homens deixaram de pregar a palavra. Os homens deixaram de dizer que Jesus ainda liberta, Jesus ainda transforma, Jesus ainda muda. Mas é preciso primeiro eu querer, irmão. É preciso eu querer. Jesus não vai vir aqui me pegar pelo colarinho e dizer, Valmir, tu tem que mudar, rapaz. Você tem que mudar. Desse jeito que tu tá, tu vai pro inferno. Não, Jesus tem os seus profetas. Jesus tem os seus servos. Jesus tem os seus vasos. Jesus tem os seus instrumentos para usar. E agora quem tem que mudar somos nós. Nós que tem que mudar. É nós que temos que ter um caráter cristão verdadeiro. Quem tem que nos vestir de vestes espirituais é o Espírito Santo que nos ensina. E que nos capacita e que nos faz entender a palavra, entender o evangelho de Jesus Cristo. Louvado seja Deus. Então eu trago a palavra aqui nesta tarde e eu digo para você, meu irmão, a Bíblia nos fala, a Bíblia nos alerta e nos diz que o Senhor vai vir buscar um povo seu, zeloso e de boas obras. A minha Bíblia diz que o Senhor quer espírito, alma e corpo, irrepreensível para o dia do Senhor. Então, não é o pastor Valmir que está falando, é a Bíblia que está falando.
Se eu faço parte de um povo, aleluia, separado, um povo escolhido por Deus, aleluia, se eu faço parte deste povo, não é só meu irmão no espírito, não é só na alma, não é só no espírito, é também no corpo. Espírito, alma e corpo precisa estar irrepreensível para o dia do Senhor. E o Senhor virá como ladrão à noite. E para muitos ele já veio como um ladrão à noite. Muitos que estão hoje lá no inferno clamando, ah, pastor, o inferno existe, existe. Se inferno não existisse, Jesus não precisava ser pregado na cruz. Se inferno não existisse, Jesus não ia se preocupar tanto em falar do inferno. Jesus se preocupou tanto em falar do inferno, que ele falou muito mais do inferno do que do céu. Leia a Bíblia. Se o inferno não existisse, não precisava Jesus ter uma coroa de espinho na sua cabeça. Não precisava Jesus passar por chibatadas, por prego nas mãos, prego nos pés. Não precisava ele provar o cálice da morte. Não precisava. Aleluia. Se o inferno não existisse, não precisava Jesus passar por tudo o que ele passou, por amor de mim e você. E muitas vezes nós negamos Jesus por mínimas coisas desta vida, por mínimas coisas deste mundo, e achamos que estão indo para o céu. Que céu, irmão? Qual é o céu que nós temos indo? O céu que o Senhor nos espera? Ou estamos caminhando para o inferno? Que Deus nos ajude. Que Deus nos dê graça. Que o Senhor nos dê força e nos dê ânimo para nós prosseguir fazendo a vontade dEle. Não é de qualquer maneira, irmão. Você não é qualquer coisa. Você é imagem e semelhança de Deus. Mas Deus te quer do jeito que Ele te fez, não do jeito que você quer fazer. Hoje tem muita gente lhe segurando a imagem de Deus e achando que Deus está com ele, achando que Deus está com ela. Aquele que destrói o templo do Espírito de Deus não pode estar com Deus. Não pode ser chamado de filho aquele que é bastardo. Não pode ser chamado de filho aquele que é desobediente ao Senhor. Não pode ser chamado de filho aquele que concorda com o pecado e concorda com os erros que a humanidade, que o homem caminha cada vez mais de passos largos para o inferno. Mas existe um escape para um povo. Existe escape para um povo zeloso, para um povo especial, para um povo de boas obras. Eu quero orar com você nesta tarde. Eu deixo essa palavra. Eu deixo essa palavra para você que está me escutando nessa tarde. E quem sabe você que pensa comigo, pensa assim, pastor, que a vestimenta não salva ninguém, mas nos diferencia do mundo. As nossas vestimentas podem mostrar diante da sociedade, diante do mundo, que nós somos um povo diferente e que este povo um dia vai deixar saudade na terra. Que este povo um dia vai deixar saudade para muita gente. E até mesmo para aqueles rebeldes que acharam que não precisava obedecer ao Senhor. Para aqueles que encobriram os seus próprios pecados, vai servir de exemplo. A igreja verdadeira não vai estar mais aqui. E muitos vão correr atrás daqueles que muitas vezes foram taxados de quadrado. Foram taxados muitas vezes de louvado seja o nome do Senhor, louvado seja o nome do Senhor, de pessoas, né? Muitas vezes não somos compreendidos, não somos entendidos, mas Jesus, ele não mudou, ele é o mesmo ontem, hoje, eternamente. Jesus é um nome que está sobre todo nome, e sobre este nome todo joelho se dobrará, toda língua confessará que Jesus Cristo é o Senhor para a glória
do Deus Pai Todo-Poderoso. Eu quero orar nesta tarde por você, meu irmão, minha irmã. Você que está aí na sintonia agora. E se você, nessa tarde, precisa de um milagre de Jesus. Precisa de algo da parte de Deus. Eu trago primeiramente a palavra, depois eu oro. Eu não sei qual é a tua necessidade. Eu não sei o que tu precisa. Não sei o que, que tu necessita. Mas o que o Senhor colocou nos meus lábios para falar nesta tarde, eu falei. O que o Senhor colocou na minha boca para falar, eu falei. Porque até isso, meus irmãos, um dia nós teremos que dar conta. Se falemos, o Senhor não cobrará de nós, mas se deixamos de falar, Ele vai nos cobrar. Então eu falei aquilo que o Senhor colocou no meu coração e na minha boca para que eu falasse. E agora, eu tenho certeza que sobre a sua palavra, sobre o que tenho falado, sobre a sua palavra, os sinais acontecem. O Senhor faz o que eu não posso fazer. O Senhor tem compromisso com a sua palavra, mas se eu estou fazendo a vontade de Deus, o Senhor vai nos ouvir e você vai receber o teu milagre. Você vai receber a tua bênção. Então, você que está enfermo, você que tem uma dificuldade, você que está com problema, você que está, quem sabe, parado dos caminhos do Senhor, está desviado dos caminhos do Senhor. Alguém disse, não, eu parei um pouco, pastor. Você não parou, você só trocou de caminho. Você não parou, porque você não para na vida. Se nós parasse e a nossa vida também parasse, nós podemos dizer, nós paremos. Não, nós seguimos. Os anos seguem, só nós troquemos de caminho. Nós não estamos mais no caminho de Jesus, nós estamos em outro caminho. E se Jesus vir, nós ficamos. E se estamos no caminho de Jesus, estamos caminhando rumo ao céu. E se não estamos no caminho de Jesus, estamos caminhando rumo ao inferno. E não tem outra alternativa. Não tem outro caminho, não tem outra saída. É essas duas saídas. O céu com Cristo ou o inferno com Satanás e os seus anjos rebeldes. A escolha é nossa. Nós temos o direito de escolher o que nós queremos para a nossa vida. E Deus nos dá livre-arbítrio de escolher o céu ou o inferno. Caminho estreito ou caminho largo. Então a escolha é nossa. Nós temos que escolher o que queremos para as nossas vidas. Eu quero orar nesta tarde e você ore comigo neste momento. Você que tem uma necessidade, você que tem um problema, você que tem uma dificuldade, ore comigo neste momento. É o momento da oração da fé. Coloque a tua mão sobre a tua enfermidade, se você pode, nessa tarde, você que está enfermo. Coloque a tua mão sobre a tua enfermidade agora, em nome de Jesus Cristo de Nazaré. Pastor, eu não consigo. Coloque a tua mão sobre o teu peito. Nós vamos orar por você agora, neste momento. Se você quer reconciliar com Jesus, esteja me escutando, quer reconcilia esta tarde com Jesus, à noite vai a um culto, procura uma igreja. E entrega totalmente a tua vida ao Senhor, siga Ele, faça a vontade dEle. E o Senhor vai te abençoar, a tua casa, o teu lar, a tua família. Você que tem uma causa na justiça, você que está com problema, o Senhor tem a solução para a tua vida. Senhor nosso Deus e nosso Pai, eu chego na tua presença, Papai querido, nesta tarde. Eu te louvo, eu te exalto, eu magnifico o teu santo e bendito nome, Senhor. Eu lhe peço agora, estende as tuas mãos de poder. Estende as tuas mãos de misericórdia sobre cada lar, sobre cada família, sobre cada ouvinte do programa, Senhor, Última Chamada, Senhor, desta tarde, desta terça-feira. Ô, Senhor, eu não sei a necessidade que essa pessoa está passando, eu não sei o que essa pessoa está enfrentando, Senhor, mas eu estou orando e clamando e pedindo agora que o Senhor estenda a tua mão de poder, estende as tuas mãos de misericórdia, estende as tuas mãos saradoras agora, Senhor Deus. Se alguma enfermidade alojada no corpo físico desta pessoa, aonde estiver, Senhor Deus, alojado, Senhor da glória, esse espírito de enfermidade, Senhor, nos nervos, nos ossos, no sangue, no coração, no rim, no pulmão, no estômago, no esôfago, na coluna, Senhor, na cabeça, nas pernas, Pai querido, Pai amado, seja onde estiver, nos
ouvidos, nos olhos, aonde estivesse, ó Deus, esse espírito de enfermidade. Nós demos uma ordem agora em nome de Jesus Cristo, para esta enfermidade, esse espírito de enfermidade, pega a sua bagagem e bate em retirada agora. Obra de bruxaria, feitiçaria, magia negra, espíritos imundos que foram pagos na encruzilhada, na mata virgem, na beira do asfalto, no cemitério, no sêmito de umanda, espírito imundo que foi pago para tirar a paz, a alegria desta casa, deste lar, desta família. Nós demos uma ordem para estes demônios, para essas potestades, que peguem agora as suas, aleluia, a sua bagagem e batem retirada em nome de Jesus. Nós cremos nesta tarde, nós cremos neste momento, Senhor. Pai querido, eu oro, Senhor, eu repreendo todo mal, eu repreendo agora, Senhor Deus, o Pai, que caroços venham desaparecer, hérnia venham desaparecer, aleluia, em nome de Jesus Cristo de Nazaré agora, toca na coluna desta pessoa que está orando comigo agora, Senhor, que faz dias que não consegue nem dormir à noite por problema na sua coluna, Senhor da glória, que quem sabe esteja dormindo em uma cadeira, em um local porque não pode deitar na cama, não. Em nome de Jesus, nós repreendemos agora esse espírito, damos a ordem para a coluna, em nome de Jesus, volta para o teu lugar, como era antes, agora, em nome de Jesus, nós decretamos milagre, nós decretamos a bênção, Senhor Deus, o diabetes seja controlado agora, aleluia, todo espírito de enfermidade seja repreendido, nós oramos, ó Pai, nós te pedimos a tua bênção, nós te pedimos o teu milagre, em nome de Jesus de Nazaré, confirma a tua obra e a tua vontade, o teu querer, em nome de Jesus, amém e amém. Que Deus abençoe os irmãos, louvado seja o nome do Senhor. Queremos ouvir aqui um louvor nesta tarde e já depois já retornamos com os ouvintes do programa nesta tarde. Se você quiser entrar em contato conosco, aí o nosso telefone 559-99-61-85-89, 999-61-85-89, depois do louvor nós estaremos já passando as participações dos nossos irmãos que estão aí na audiência da programação. Vamos aí até as 15 horas com o programa Última Chamada. Vamos ouvir o louvor nessa tarde, em nome de Jesus, receba este louvor para a glória de Jesus.

0: graças a Deus por esse maravilhoso louvor que tivemos escutando aí nessa tarde. Que Deus abençoe os irmãos que estão aí na sintonia da programação nessa tarde. Queremos agradecer a Deus pelos irmãos que já estão aí na sintonia da programação nessa tarde. Diz assim a mensagem que temos recebido aqui: paz do Senhor, pastor Valmir, estou na escuta, a bênção de Deus. Pastor Nelson Quinol, Deus abençoe, pastor Nelson Quinol, programador aí da FM Renascer também, que está aí na sintonia da programação, junto com a sua esposa. Com certeza, a sua família, Deus abençoe, pastor Nelson Quinol, sua família. Também diz assim a mensagem: paz do Senhor, pastor, estamos na escuta do programa, peço um hino ovelha com Daniel e Samuel, pastor Dalberto. Pastor Dalberto, Deus abençoe aí de Santa Rosa, aí na sintonia da programação, também nesta tarde, em nome de Jesus, né, que Deus abençoe, pastor Dalberto, a sua vida, né, nosso companheiro aí na cidade de Santa Rosa, que Deus abençoe, pastor Dalberto, a sua vida, seu ministério também. Temos recebido aqui um áudio, vamos estar escutando aqui nessa tarde também, da nossa irmã, nosso pastor, irmão Celso, e também Mamarene Scherer, né? Irmã tem mandado um áudio para nós aqui. Vamos estar escutando, em nome de Jesus.
1: Paz do Senhor, pastor Valmir, irmã Claudete, toda a audiência que estão escutando a programação, ouvindo a programação, e vou escutar a programação. Eu gosto muito da pregação do pastor Valmir. E vamos escutar e vamos edificar a nossa vida espiritual, guardando dentro do nosso coração a palavra do Senhor, para não pecar contra o Senhor. Porque se o Senhor nós chamar, nós tiver pecado em nosso coração, não tem céu para nós. E não adianta nós querer obrigar o Senhor a nos aceitar. É nós que temos que aceitar Ele. A paz do Senhor.
0: Graças a Deus, está aí o áudio da nossa irmã Marlene Scherer, né, que está aí na sintonia, em alto intervalo novo, né, em três passos. Né? Deus abençoe os irmãos, pastor Celso, Marlene, conhecemos esse casal, aprendemos a amar esse casal, né, que Deus possa vos abençoar de uma forma especial a vida de nossos amados e queridos irmãos aí que estão aí na sintonia da programação neste dia de hoje. Louvamos a Deus. Vamos aí daqui a pouquinho já preparar o louvor que o pastor Dalberto tem pedido nessa tarde. É que Deus possa abençoar a todos os irmãos, né, que estão aí na sintonia. Eu quero ouvir um louvor aqui primeiramente com Benedito e Felizardo, Vaso Quebrado. Depois, então já vamos programar o louvor aí do pastor Adalberto, Ovelha aí com Daniel e Samuel, vamos estar aí também ouvindo. E nós queremos nessa tarde, né, com alegria, louvado seja o nome do Senhor, nós poderes estar aí escutando os louvores, é pedido dos irmãos também, né, que Deus possa abençoar. Eu quero então passar este louvor aí que com Benedito e Felizardo, louvado seja o nome do Senhor, o Vaso Quebrado. Depois nós vamos estar passando aí o louvor com Daniel e Samuel, Ovelha, a pedido do nosso irmão, em nome de Jesus.

Graças a Deus por esse maravilhoso louvor que tivemos escutando aí nessa tarde. Que Deus abençoe o pedido do pastor Dalberto, que está aí na sintonia da programação. Queremos nessa tarde, em nome de Jesus, deixar um convite aos irmãos. Estaremos aí, se Deus assim permitir, no dia 5 de junho, aí em Miraguaí. Queremos estar aí. Louvado seja o nome do Senhor na Igreja Evangélica Pentecostal Clamor da Última Hora, aí do Guarita, né, no setor do Irapuá. Queremos estar aí, se Deus assim permitir, juntamente com os irmãos, juntamente com minha esposa, e queremos estar aí com os irmãos no dia 5, dia 5 de junho, louvado seja o nome do Senhor, e o pastor responsável local ali, né, João Carlos, né, Bento de Santo Augusto, né, Deus abençoe, pastor presidente, pastor Valdomiro, né, Deus abençoe, ele, estaremos aí juntamente com os irmãos, se Deus assim permitir, né, a convite do nosso pastor Sidney, aí de Miraguaí, Deus abençoe, né, então dia 5 estaremos ali, pregando a palavra de Deus, no dia 6, se não me falha a memória também, vai estar aí o pastor Ricardo Benítez, né, no dia 6, o pastor Ricardo Benítez, e no dia 7 estará aí pregando a palavra de Deus, presbítero Rodrigo Nunes, né, então estará pregando a palavra de Deus, vai ser bênção de Deus, então esses 3 dias aí, então no dia 6, dia 5, 6 e 7, dia 5, pastor Valmir, será meu Cladete, no dia 6, aí está então o pregador, nosso irmão, pastor Ricardo Benítez, né, que vai estar aí pregando a palavra de Deus, e também no dia, então no dia 7 vai estar aí o pregador irmão Rodrigo Nunes, vai estar aí, início do culto às 19h15, né, que Deus abençoe, estaremos aí, se Deus assim permitir, juntamente com os irmãos aí de Miraguaí, louvado seja Deus, e querendo Deus, né, estaremos aí na igreja, né, louvada juntamente com os irmãos aí, se alegrando na presença do Senhor Jesus Cristo, né, então aí, né, louvado seja Deus no Irapuá, né, conhecido aí, né, que Deus possa abençoar os irmãos que estaremos juntos aí na igreja, Evangélica Pentecostal Clamor da Última Hora, né? Louvado seja o nome do Senhor aí no Guarita, no setor de Urapuá, né? Que vamos estar, se Deus assim permitir, estaremos aí trazendo uma palavra de Deus, aquilo que Deus colocar em nosso coração para estar trazendo para os nossos irmãos aí. Também, meus irmãos, queremos anunciar a nossos cultos da nossa igreja missionária primitiva. Hoje à noite temos um grande e abençoado culto aqui na cidade de Independência. Hoje à noite, um grande e abençoado culto aqui na cidade de Independência, na rua Duque de Caxias 579, e estará conosco o presbítero irmão João Júnior. Vai estar hoje à noite juntamente conosco aqui na cidade de Independência. Hoje à noite, então, você é o nosso convidado especial, e estará conosco o nosso irmão João Júnior, que é responsável da igreja em 3 de maio. Ele vai estar com nós hoje à noite aqui na cidade de Independência. 19h30, já iniciamos o culto em nome de Jesus. Amanhã à noite temos culto na cidade de 3 de maio e também na cidade de Senador Salgado Filho. Estaremos com os irmãos aí, meus irmãos, sábado agora passado não pudemos estar com os irmãos, mas nesta quarta estaremos aí com os irmãos em Senador Salgado Filho, se Deus assim permitir, um grande abençoado culto, vai estar conosco ali, querido, que meu pai e minha mãe vão estar conosco ali no culto em Senador Salgado Filho, vai ser bênção de Deus, então você vai estar conosco aí amanhã à noite lá em Senador Salgado Filho, aí que entrei de maio, na cidade de 3 de maio, amanhã tem culto também, e a presença aí confirmada do nosso irmão Samuel, né, presbítero irmão Samuel, e vai estar pregando a palavra de Deus aí, que eu fiquei sabendo em 3 de maio, aí ele vai estar amanhã à noite, então, eu creio que seja em
3 de maio, aí a partir aí das 19h30 horas também inicia o culto em 3 de maio. É, com certeza Deus tem uma bênção especial para cada um que estiver ali, né, na quarta-feira. Quinta-feira à noite nós temos culto em Santa Rosa, é, pastor Adalberto, pastor Valmir, mas irmão José, os irmãos ali, que são de Santa Rosa, os irmãos ali, louvado seja o nome do senhor Marita, a família, todos os irmãos, nós estaremos ali então, em Santa Rosa, na quinta-feira à noite, também num grande abençoado culto em Santa Rosa, é, Santa Rosa, rua 3 de outubro, é, aí no, na Júlio de Oliveira, né, na Vila Júlio de Oliveira, no bairro Cruzeiro, é, número 413, aí em Santa Rosa, estaremos aí, se Deus assim permitir, estaremos aí com os irmãos na quinta-feira. Agora, quinta passada, não pudemos estar com os irmãos, estávamos na Argentina, mas, louvado seja Deus, nesta quinta-feira, se Deus quiser, estaremos aí com os irmãos. Também, no sábado, meus irmãos, nós temos culto na cidade de 3 de maio, na Oswaldo Cruz, aí no bairro Laranjeira, e também em Senador Salgado Filho, na rua, na avenida, melhor dizendo, Arnaldo Rocha, 177, na cidade de Senador Salgado Filho. Então, temos culto em Senador Salgado Filho e temos culto também aqui na cidade de 3 de maio. Domingo à noite, meus irmãos, nós temos culto também aqui na cidade de Independência. Temos culto aqui na cidade de Independência, então, neste dia, então, meus irmãos, louvado seja Deus, de domingo à noite, nós temos culto aqui na cidade também de, louvado seja o nome do Senhor, de Independência, né? Temos cultos aí, louvado seja o nome do Senhor, se Deus assim permitir, estaremos, né, juntamente com os irmãos aí, né, no domingo à noite, e o nome do Senhor sendo louvado, o nome do Senhor sendo glorificado, né? Louvamos a Deus, louvado seja o nome do Senhor, por cada irmão, por cada irmã, por cada um que está aí juntamente conosco, cultuando a Deus nas nossas igrejas, e nós louvamos a Deus aí por isso, né? Então, meus irmãos, agora nesta quinta-feira, louvado seja o nome do Senhor, no dia 21 agora, né? Louvado seja o nome do Senhor, no próximo quinta-feira, louvado seja Deus, então temos culto aí em Santa Rosa, vai ser bênção de Deus, vai estar aí também o nosso irmão Samuel pregando a palavra de Deus na cidade, louvado seja o nome do Senhor, não, neste, louvado seja o nome do Senhor, é, vamos estar aí com os irmãos e com certeza vai ser bênção de Deus, né? Vamos estar aí todos nós cultuando a Deus em nossas igrejas e com certeza Deus tem bênção para a sua vida, meu irmão, minha irmã, e que você que está aí na sintonia da programação, todos os irmãos que estão aí sempre nos escutando, para nós é uma alegria muito grande. E então, louvado seja o nome do Senhor. Aqui tem mais uma mensagem, né? Estamos recebendo aqui, diz, louvado seja Deus, paz do Senhor, irmão, peço oração pelo meu neto, ele está enfermo, desde já agradeço o Isaac, né? Vamos orar pelo Isaac, né? Queremos que Deus vai dar vitória. Irmã Rita aí de Santa Rosa, que está aí na sintonia da programação, Deus abençoe a sua vida, vamos estar orando sim, com certeza, aí Deus vai dar vitória, cremos na vitória de Deus para a vida dos irmãos. Vamos estar aí, meus irmãos, ouvindo mais um louvor aí nessa tarde, em nome de Jesus, e que você possa receber este louvor, é, e você pode seguir ligando para nós, mandando a sua mensagem, o seu áudio, e pode estar nos ajudando a fazer a programação aqui. Vamos aí até as 15 horas, o programa Última Chamada, que vai ao ar aí todas as terças-feiras, das 13 às 15, e toda quinta-feira, das 14 às 16 horas. Então vamos ouvir um louvor aqui e você possa receber este louvor em nome de Jesus nessa tarde.

Graças a Deus por esse maravilhoso louvor que tivemos escutando aí nessa tarde, né? Que Deus possa abençoar. Está aí na sintonia da programação também o meu pai, né? Que Deus abençoe. Está aí na sintonia da programação, tem mandado aí a sua participação, né? Que Deus abençoe meu pai, que está aí na sintonia da programação. É, que Deus possa abençoar. Também diz assim, a paz do Senhor, estamos na audiência, mãe José Victor, né? Que Deus abençoe os irmãos que estão aí na sintonia da programação. Meu pai tem pedido aí um louvor, louvado seja Deus com os Polatini, né? Vamos preparar aí um louvor aí com os irmãos Polatini, para mandar aí pro meu pai, para toda a audiência, né? Louvado seja o nome do Senhor, que Deus abençoe a vida do meu pai e da minha mãe, que estão aí na região de Santa Rosa, né? Estão junto conosco aqui, então, na região, que Deus possa abençoar. Também queremos mandar, meus irmãos, um louvor aí para todos os irmãos que estão de aniversário, ou estarão de aniversário ainda, né? E nesse mês aí de maio que estamos aí, né? Que Deus abençoe. Esteve de aniversário aí no domingo, nosso irmão Samuel. Também, irmão Samuel, né? O presbítero irmão Samuel teve de aniversário. E também teve aí a neta do irmão Arnaldo, a Anne, né? O Mur, teve de aniversário aí no dia de domingo, né? Que Deus abençoe. Também está de aniversário no dia de amanhã, se eu não me foge a memória, né? De amanhã estará de aniversário o meu cunhado Luiz Barbosa. É, o Luiz Barbosa vai estar de aniversário no dia 20, né? E também o presbítero irmão Arisvaldo. Eu creio que o porco já está preparado aí, né, irmão Arisvaldo? Deus abençoe. Irmão Arisvaldo também vai estar de aniversário, então, no dia de amanhã. É, irmão Luiz Barbosa e irmão Arisvaldo vão estar de aniversário no dia de amanhã, né? Também. Louvado seja Deus, a Carme, a mãe da irmã. Louvado seja a irmã Amanda, vai estar de aniversário também no dia 21, que vai

ter na quinta-feira, né? Que Deus abençoe. E no dia 23, a irmã Michele vai estar de aniversário também aí, né? Que Deus abençoe os irmãos que estão de aniversário, né? Louvado seja Deus no dia de ontem, né? Louvado seja Deus de aniversário também a minha sobrinha lá em Novo Hamburgo, mas eu creio que ela não esteja escutando aí, a Tauane, né? Que Deus abençoe. Vamos ouvir um louvor aqui e vamos mandar para todos os aniversariantes. Não é um louvor de aniversário, mas eu quero escutar este louvor aí com você aí nessa tarde, né? Este louvor aí com... É, louvado para oferecer para todos os aniversariantes, e depois vamos preparar o louvor que o Pai tem pedido também com os polatinos em nome de Jesus.

Graças a Deus por esse maravilhoso louvor que tivemos escutando aí nessa tarde, né? Que Deus abençoe os irmãos. Então, meu pai tem pedido este louvor. Já temos ouvido aí, então, com os irmãos Polatini. Deus abençoe os irmãos. Queremos reforçar os avisos. Hoje à noite teremos um grande abençoado culto. Estará conosco aí na Espírita Irmão João Júnior, aí da cidade de 3 de maio. Estará conosco hoje à noite no culto aqui na cidade de Independência. Amanhã à noite até estará ali com os irmãos, o pastor irmão Samuel. Samuel, presidente irmão Samuel, estará amanhã à noite em 3 de maio pregando a palavra de Deus. E no sábado está lá, vai estar pregando o irmão Seferino. Irmão Seferino vai estar pregando aí em 3 de maio. É no sábado, sábado então. Louvado seja o nome do Senhor. Estava olhando aqui. Irmão estará pregando ali, então, irmão Seferino, ali na cidade de. É um culto de adoração a Deus, né? Às 19h30 horas, então, irmão, pregando a palavra, irmão Seferino, é, né? Rua Oswaldo Cruz, aí em 3 de maio, então, amanhã à noite, né? É sábado à noite, melhor dizendo. Sábado temos também culto de Senador Salgado Filho. É, na Avenida Profissional de Rocha 177, aí na cidade de Senador Salgado Filho, temos culto também. Na quinta-feira temos culto aqui na cidade de Santa Rosa. Santa Rosa, estaremos aí, se Deus assim permitir, nessa quinta-feira aí, com culto abençoado, e com certeza Deus estará abençoando a sua vida. Quinta-feira, lugar da tua bênção, Santa Rosa, é na rua 3 de outubro, número 403, aí no bairro Cruzeiro, na Júlio de Oliveira, no bairro Cruzeiro, né? Que Deus abençoe os irmãos. E também no sábado temos culto, né? Como dissemos ali, 3 de maio, também na cidade de Senador Salgado Filho. Domingo à noite temos culto aqui na cidade de Independência, e terça-feira temos culto de Independência, né, meus irmãos? E se Deus assim permitir, no dia 5 de junho estaremos aí no Arapuá, juntamente com os irmãos aí no dia 5 do mês de junho, né? Estaremos aí, se Deus assim permitir, convite o nosso pastor Sidney, né, de Miraguaí. Nós estaremos aí, nosso irmão, estaremos aí com uma campanha aí que está começando na sexta-feira, né? Derrubando as muralhas. É, louvado seja o tema aí, Hebreus 11, 30, né? Louvado seja o nome do Senhor. Estaremos aí, se Deus assim permitindo, na sexta-feira à noite, às 19h15 horas. E também no sábado vai estar nosso irmão Ricardo Benites. E no domingo, né? No domingo vai estar aí também o presbítero irmão. É o pastor irmão Rodrigo Nunes, né? Vai estar pregando a palavra de Deus aí também, né? Vai ser bênção de Deus, e com certeza Deus tem uma bênção para você aí neste lugar também, né? Igreja, louvado seja o nome do Senhor. Estaremos, se Deus assim permitir, também vai ser numa sexta-feira. Louvado seja Deus da igreja aí, Igreja Pentecostal Clamor da Última Hora, né, do setor de Irapuari. Vamos estar aí com os irmãos em Miraguaí, se Deus assim permitir. Que Deus abençoe, irmãos. Chegamos nos minutos finais aí da programação. Queremos estar aí, louvado seja Deus, agradecendo a você a sua audiência. E quinta-feira, das 14 às 16 horas, temos o programa Última Chamada. E você é o nosso convidado a estar nos escutando. Quero agradecer aos irmãos que nos ajudam a manter as programações no ar. Todos os irmãos, todos os nossos irmãos contribuintes que nos ajudam a manter as programações no ar. Deus abençoe. Na quinta-feira estarei lendo o nome dos irmãos aqui, se Deus assim permitir. Então, que Deus possa abençoar. Senhor, nosso Deus e nosso Pai, chegamos na tua presença, te demos graça, te louvamos e te exaltamos, porque tu és o Deus justo, poderoso e verdadeiro. Abençoa, Senhor Deus, ouvintes, abençoa, Senhor, a direção da rádio, os nossos irmãos que nos escutam através do Pai da 91.3. Que Deus abençoe, Senhor Deus, a cada um, Senhor da glória. Eu lhe peço, Senhor, estende as tuas mãos de misericórdia sobre a direção, sobre os funcionários que ali trabalham, os equipamentos da emissora, os que contribuem para esta emissora, Pai. Nós oramos e abençoamos em nome de Jesus. Amém e amém. Deus abençoe, meus irmãos. Se Jesus não voltar na quinta-feira, sintonize nós aí às 14 horas com o programa Última Chamada. Que se despede, Santa Pastor Valmir Oliveira, em nome de Jesus.

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0: Cris está voltando diretamente de Nonoá, em Rio Grande do Sul, para a Rádio Renascer 91.3, Porto Subirbo, Argentina. É 24 horas por dia, 100% evangélica, porta do céu, aonde todos podem chegar e abastecer o seu coração com a palavra, conforto, que vem da parte de Deus. Um abração lá para o Moloveira e a irmã Marli, e também a Mariliane, a esposa Mariliane, toda a família Loveira. Um abração do tamanho do Brasil para todos vocês aí, meus queridos irmãos. Aí não pude estar em dois programas aí, porque tinha uma reunião dos pastores, que nós, uma fraterna, que nós tínhamos que estar e não pudemos, daí eu mandei a minha filha fazer. E o outro, nós tínhamos um convite aí para aniversário de uma igreja, e daí não podia deixar de ir também. Então, hoje, pela graça e a misericórdia, eu e a Marlene estamos aqui com vocês, assim, levando sempre a mensagem da fé, da esperança, ao coração necessitado, aflito, que precisa da bênção divina de Deus. Deus te abençoe, meu querido irmão, que já está ligadinho conosco e vai compartilhando, vai levando, mandando a mensagem para frente, para que nós tenhamos um grande trabalho hoje de tarde aqui, pela graça e a misericórdia Deus. Vamos ler a palavra, Salmo 23, diz assim: o Senhor é meu pastor e nada me faltará. Deitar-me faz em verdes pastos, guia-me mansamente às águas tranquilas. Refrigera minha alma, guia-me pelas veredas da justiça, pelo amor do teu nome. Ainda que eu andasse pelo vale da sombra da morte, não temerei mal algum, porque o Senhor está comigo, e a tua vara e teu cajado me consola. Oh, que bênção bem abençoada! É só Jesus, meu, para ter palavra de conforto e de ânimo para nossas vidas espirituais, né? Vamos fazer a primeira oração agora, levar na presença nossos queridos irmãos que já estão ligadinhos conosco. Pai eterno que está no céu, em nome de Jesus Cristo, teu filho amado, estamos na tua presença nesse momento, levando o irmão, a irmã, aquelas pessoas que estão agora precisadas de uma oração, carecido de uma oração. Ó Deus, estende as tuas mãos santas de misericórdia. O Senhor é meu pastor, ajude meu Pai. O Senhor, não temos outro pastor a não ser aquele que deu a vida por nós na cruz do Calvário. Pai eterno, é no teu nome, Senhor, e pelo sangue de Jesus Cristo nós repreendemos todo o câncer, toda a enfermidade, todo o que estiver alojado no corpo, em nome de Jesus, agora seja desfeito, seja purificada essa vida, essa alma, para teu reino. Deus querido, continua abençoando essa tarde, o zinho que vai ser cantado, a palavra que nós vamos ler, que seja uma bênção em cada coração, em nome de Jesus, amém. A Marlene com vocês.
1: Paz do Senhor, nossos irmãos que já estão na escuta do programa, que hoje é direto daqui de Nonoai para a Rádio Renascer da Argentina, Porto Subirbo. Deus abençoe o irmão Louveira, toda a sua família, todos os castelhanos também, nossos irmãos, e aqui no Brasil, e aonde vão escutar esse programa. Deus abençoe.
0: Vamos lá, meus queridos irmãos, ouvir aí o hino que nós estávamos ouvindo.

0: Aí com a tua força, varão valoroso. Deus abençoe todos os nossos queridos irmãos que já estão ligadinhos conosco aí. Este é o programa Cristo Está Voltando, diretamente de Nonói para toda a nossa querida pátria brasileira e para a rádio Renascer 91.3 por Suburbo Argentina. Vamos lá.
1: Deus abençoe a minha cunhada Maria Inês Fernando, o Valtir e toda a família.
0: Muito obrigado, Deus abençoe. Vamos ler um versículo, ela pede que sempre quando ela fala ali, eu leio um versículo, diz assim: deixai os insensatos, vivei e andai pelo caminho do entendimento. Graças a Deus. Vamos lá escutar esse hino que faz bem para nossas almas.

0: Glória a Deus, estamos aqui. O meu pai teve que sair um pouquinho ali para atender umas visitas, mas estamos aqui para tocar. Que Deus abençoe ricamente a vida de cada um dos irmãos que estão à escuta do programa da Argentina.
1: É isso aí, meus queridos irmãos, alegria grande, porque estamos na presença de Deus aqui fazendo a obra santa que Jesus nos incumbiu a fazer. Que Deus abençoe ricamente todos os nossos queridos irmãos que estão escutando o programa diretamente de Nonoai, Rio Grande do Sul, para a Rádio Renascer 91.3. Que a bênção de Deus esteja no teu coração, no meu coração, no nosso coração. E que essa tarde seja uma tarde de muita bênção. Vamos ouvir uma mensagem pregada, uma mensagem de Deus do Mateusiense. Lá do Mateusiense, vamos escutar.
2: Certo dia, Deus permitiu que uma famosa cantora e artista soubesse que em uma cidade da Inglaterra estava pregando um renomado evangelista. E aquela cantora, cheia de curiosidade, desejou ouvi-lo. Quando ela entrou no grande salão repleto de pessoas onde se realizava o culto, o pregador já havia iniciado a pregação e era ouvido em silêncio. Ao avistá-la, o pregador que a conhecia convidou-a para ir à frente. Quando a cantora se aproximou do púlpito, aquele homem de Deus teve a inspiração para transformar aquele culto no mais famoso leilão que o mundo conheceu. Então ele disse à congregação: vamos levar esta alma a leilão. Vejo aqui vários interessados e o que melhor lance oferecer esse a levará. Vamos ver quanto vale esta alma, disse o pregador. Vejo que o mundo está interessado. Dize-me, mundo, quanto dás por esta alma. O mundo respondeu: dá-lhe fama e aplausos e muitos, por certo, desejarão imitá-la. Mas que levarás, mundo, ao acabar sua carreira aqui na terra quando ela passar por a eternidade? Perguntou o pregador. Minha oferta, respondeu o mundo, é só para esta vida. Não estou fazendo cálculos para o futuro. Então respondeu aquele servo de Deus: é muito pequeno teu lance, mundo, porque termina com a vida terrena. E ela continuará a viver na eternidade. Não será tua esta vida. O pregador continuou apregoando o leilão e disse: vejo aqui outro pretendente que está muito interessado. É Satanás. Diz-lhe, Satanás, quanto ofereces por esta alma? Ah, disse Satanás, apontando para os reinos deste mundo e suas riquezas. Eu porei ao seu alcance todas as possibilidades. Beberá do cálice dos prazeres até a última gota. Triunfará em sua carreira. Então perguntou o pregador: diz-me, Satanás, quando terminar a sua existência, quando sua carne não mais puder desfrutar os prazeres e ela sentir sua alma insatisfeita, e tiver de apresentar-se ante o tribunal de Cristo, que farás em seu favor? O pai da mentira respondeu: minha oferta trata do presente, nada tem a ver com o futuro. És muito pretensioso, Satanás, com glória tão efêmera e preço tão insignificante, não levarás esta alma. Tua oferta é muito pequena. Então o pregador continuou dizendo: vejo presente outro interessado. Seu nome é Jesus Cristo. Diz-lhe Jesus: quanto dás por esta alma? Eu dei a minha vida e o meu sangue quando morri na cruz, disse Jesus. Apagarei todas as suas transgressões e lavarei todos os seus pecados no meu sangue. Em sua alma reinará paz que o mundo não conhece, e escreverei o seu nome no livro da vida. Se ela voluntariamente quiser me servir, adorná-la-ei com o ouro da fé, e perfumá-la-ei com o aroma da santidade, e cobri-la-ei com o incomparável manto da justiça. E após haver terminado esta vida terrestre, o que ofereces a ela, Senhor? Perguntou o pregador. Então Jesus respondeu: se ela não se envergonhar do meu nome, me aceitar como único Salvador e Senhor, os anjos então virão buscá-la para receber honras e glórias no paraíso de Deus junto a mim. Encerrando o leilão, o pregador disse a Jesus:

0: É isso aí, meus queridos. O tempo é muito mais boa. A oferta de Jesus é incomparável. Ele deu seu sangue, mas Satanás só oferece mundo de miséria, mundo de pobreza. Mas Deus tem oferta melhor para nós, né? Que Deus abençoe ricamente todos os nossos queridos irmãos que já estão ouvindo o programa aqui conosco. Que a graça de Deus e a comunhão do Espírito Santo seja com cada um dos irmãos. Vamos, a Maria Cleonice vai ler.
1: Um abraço aqui para a tia Maria, lá de Santo Augusto. Vamos tirar um mananzinho para a tia Maria? Já tirou? Então, um abraço para o irmão também, o irmão Adão, para todos os irmãos que estão escutando. Vão compartilhando a live, irmãos. E vamos ajudando aí, como a Marisete diz, com o dedinho missionário, para que outras pessoas venham ser abençoadas, alcançadas pela palavra do Senhor Jesus, que o Senhor vai usar, o pastor Brasil da Mota. Amém?
0: Deus abençoe, vamos ouvir mais um hino para o nível espiritual de todos os nossos queridos irmãos que estão ouvindo o programa Cristo Está Voltando. Deus está no teu coração, na tua vida, na tua alma. Deus é poderoso para te abençoar e te ajudar. E a graça de Deus e a comunhão do Espírito Santo seja com cada um dos nossos queridos irmãos que estão ouvindo o programa essa tarde. Você que está aí em Tenente Portela, você que está aí em Campo Novo, você que está aí em Três Passos, que Deus abençoe ricamente todos vocês.

Sem o poder de Deus não podemos atravessar esse mar tenebroso. Esse mundo que levanta as ondas para engolir o viajante, o homem que vai servindo a Deus para o caminho, para passar o Jordão do outro lado. Vem as tentações, vem as ondas fortes e vem para engolir o nosso barquinho, mas vamos ficar firme que o Senhor vai nos ajudar e estar presente conosco. Vamos ouvir aqui agora as irmãs Mota cantando o hino, louvando o santo nome de Jesus. É Mari Mota e Maria Cleonice.

programa Cristo está voltando. Que bênção bem abençoado, né, meus irmãos? Aleluia. Meus queridos irmãos, aqui está diretamente de Nonói, Rio Grande do Sul, para a Rádio Renascer 91.3, 24 horas por dia, esta rádio levando a mensagem da fé, a mensagem da esperança, a mensagem que cura, a mensagem que salva, a mensagem que anima, que encoraja a pessoa a lutar cada dia mais e ser vitorioso na sua vida. Deus te abençoe, meu querido irmão, que está ligadinho conosco, vai compartilhando, vai levando a mensagem junto com o teu dedinho santo aí, ó, compartilhando, e Deus assim vai te abençoando ricamente. Vamos lá, meus queridos irmãos, com o programa Cristo está voltando de

voltando diretamente de Nonoai, Rio Grande do Sul, para a Rádio Renascer 91.3. Deus abençoe nossos queridos irmãos que já estão na escuta do programa. Cristo está voltando. Deus abençoe.

0: Aleluia.
1: Maria quer unir-se com vocês.
0: Vamos erguer os irmãos que estão. Os irmãos que estão participando aqui do programa através da live. O irmão Osmar Pinheiro, a paz do Senhor Jesus. Peço oração por minha família, um abraço. A minha irmã Mari Mota Silva, um abraço para ela que está escutando e todos que estão ali no seu trabalho. Ela está perguntando, cadê a mãezinha? Está ali com os irmãos, as visitas que chegaram. A irmã Dulce Souza, glória a Deus, os peço oração pelo meu neto, Theo, está com muita febre. Então, daqui um pouco o pastor estará orando para as pessoas que estiverem com necessidade. Verdade. Os irmãos, coloquem aqui no comentário seu pedido de oração, pedido de uma palavra, que estaremos prontos aqui para ler e ajudar os irmãos através das nossas vidas.
1: Vamos escutar as irmãs Mota cantando aí, isso aí.

0: Verso 5.
1: Creia, irmã Maria, que o Senhor Jesus vai te tocar. Nesta tarde você vai estar curada, em nome de Jesus.
0: Verdade.
1: Tereza Fuão, paz do Senhor, irmão, irmã, cheguei agora em casa, estou na escuta do programa, abençoado, peço oração para minha família e quero um maná.
0: Agora, pois, suplicai a favor de Deus e Ele terá piedade de nós. Graças a Deus, suplique, ore e Deus vai te dar vitória. Deus vai te dar vitória.
1: Glória a Deus.
0: Vamos lá, meus queridos irmãos, com o programa. E agora vamos continuar ouvindo aí a Mari Mota e o Paulinho Dara, né?
1: Meus irmãos, vão compartilhando, vão comentando aqui, né? Que nós vamos lendo e vocês vão ser abençoados. Coloca seus pedidos de oração, pede uma palavra, que estamos aqui para servir. Amém?

0: Um abraço para a irmã Nadir, que está à escuta aí do programa. Deus abençoe.
1: Isso aí, esse é o programa Cristo Está Voltando, diretamente de Nonói, Rio Grande do Sul, para todos os nossos queridos irmãos. Vai lá o chimarrão, meu querido irmão. Se alegre em Jesus e Jesus vai te abençoar ricamente. É isso lá, Moloeira. Vamos tomar chimarrãozinho aí, um tererê aí. E Deus vai abençoando nós, né? Que Deus abençoe ricamente todos os nossos coração, nossas vidas. Vamos continuar ouvindo esse hino que faz bem para a nossa alma. Vamos ouvir o pastor Brasil da Mota e a irmã Marlene Almeida da Mota.

0: ele é astuto, ele vem de mansinho, ele vem com sapatinho de algodão, entrando com razão, com muito direito, é que a gente está certo e os outros estão errados, é o sapatinho de algodão, amaciando nós, gavando nós, exaltando nós, mas quando nós percebemos que é ele, nós mandemos embora em nome de Jesus, porque a vitória é nossa pelo sangue de Jesus. A Marlene com vocês.
1: Paz do Senhor a nossos irmãos que já estão na escuta do programa. Que Deus abençoe todos os nossos irmãos.
0: É isso aí, meus queridos irmãos. Vamos lá, meus irmãos. Cozino... Não foi. Vamos ler os nossos patrocinadores que estão patrocinando, ajudando nós aí, né, meus irmãos? Que Deus abençoe ricamente todos os nossos queridos irmãos. Vamos lá. Esse é o programa Cristo Está Voltando, diretamente de Nonoai, Rio Grande do Sul, para a Rádio Renascer 91.3. Deus abençoe. Vamos lá.
1: Alvane Rocha, Otman. Matheus Carvalho, família. Lourdes Costa, Modesto. Noeli Torres, Mostre, irmão Otávio, de Faxinalzinho. E a irmã Inês de Arco-Íris, a irmã Iraci Wagner Lopes, Alexandre Ferreira Lopes de Cará. A irmã Eliane Sperlucker de Mato Grosso, a irmã Eloir Terezinha Lacerda. O irmão Antônio de Souza, a irmã Olinda Fátima de Souza. E a irmã Maria Lúcia de Lima, a irmã Paulo de Oliveira. E o irmão, irmão Rodrigo da tenda da linha São José. São esses nossos patrocinadores.
0: Isso, verdade. Deus abençoe esses patrocinadores que têm nos ajudado, né? Deus abençoe o irmão Matheus, o Matheus lá de Pascundo, né? Que tem nos ajudado muito, né? Que Deus abençoe.
1: Também a irmã Sônia Silva, nossa vizinha, que está assistindo. Deus abençoe, irmã Sônia, você e a família. Todos nossos irmãos que estão assistindo, que Deus abençoe.
0: O Senhor é meu pastor e nada me faltará. Deitar-me faz em verdes pastos, guia-me mansamente às águas tranquilas. É o Senhor que leva nós para as águas tranquilas, onde nós podemos matar a nossa sede espiritual. É o Senhor a fonte, ele disse, a água que eu der, ninguém tornará a ter sede, porque fará nele uma fonte de água viva que jorra para a vida eterna. O Senhor é a fonte e nós temos os participantes dessa fonte. E você que está nesse momento necessitado, com fome, com sede, de ouvir a palavra de Deus, Deus vai te abençoar essa tarde, pois é a tarde da bênção, a tarde da dispensação da graça, que estamos na última hora da vinda de Jesus sobre a terra, que nós estamos aproveitando esse tempo agora, pregando a palavra, anunciando que há recurso ainda para as pessoas se salvarem e vir para Jesus. Aquele que está doente, Jesus pode curar. Aleluia, aquele que está triste, Jesus pode alegrar. Aquele que está desanimado, Jesus pode levantar as mãos cansadas, os joelhos desconjuntados. E diz aqui a palavra, refrigera minha alma, guia-me mansamente às águas tranquilas. Refrigera minha alma, guia-me pelas veredas da justiça, pelo amor do teu nome. É isso aí, ele guia nós, aleluia, pelas veredas da justiça, pelo amor do seu nome. Ainda que eu andasse pelo vale da sombra da morte, não temerei mal algum, porque o Senhor está comigo. Aleluia, é isso aí, meus queridos. Deus está com você. Ele não te desanime. Não desanime as tuas forças. Deus é contigo. Ele vai te abençoar, ele vai te ajudar. Aleluia, fortalecer a tua alma, teu coração. Aleluia, que às vezes vive desanimada, doente, não pode nem mais com as pernas de tanta dor. Aleluia, mas essa tarde eu te digo em nome de Jesus. Jesus, o Rei da Glória, o Salvador, o Médico de, por excelência. Jesus Cristo está entrando na tua casa, no teu lar agora, para dar vitória para você, abençoar a tua alma, fortalecer o teu coração, e você possa ser renovado no Espírito Santo. Ainda, diz assim, ainda que eu andasse pelo vale da sombra da morte, não temerei mal algum. Ainda que você esteja passando por crises, até pelo vale da morte, parece que não vou viver mais, parece que vou morrer, mas o Senhor é o teu guia. Ele diz assim: ainda que eu andasse pelo vale da sombra da morte, não temerei mal algum, porque tu estás comigo, a tua vara, teu cajado me consola. A palavra de Deus é o consolador. A palavra de Deus nos consola, reanima nossas forças. E seja crente fiel, minha irmã. Renove os teus pensamentos. Você que vem sofrendo na tua vida, no teu lar, na tua família. Aleluia, talvez. Aleluia. O inimigo tem trazido contenda, tristeza dentro da casa, tem trazido angústia. Aleluia, e você às vezes vive desanimada, desanimado, mas eu te digo em nome de Jesus, o Deus de Israel, ele é poderoso para entrar com providência essa tarde ainda e te abençoar. Aleluia. Eu quero orar esse momento em teu favor, para que você seja abençoado, para que você seja abençoada. Você jovem, não se desanime, a tua carreira está inteira para frente, confia em Deus. Entrega tudo para Deus no teu caminho e confia nele, ele tudo fará por você. Ele vai te renovar, vai fortalecer a tua fé para que você continue alegre no caminho da salvação. Oremos. Pai eterno, no nome de Jesus, eu levo esse irmão, essa irmã que está orando conosco agora, em nome de Jesus Cristo, o teu filho amado, eu peço, Senhor, a tua graça, a tua misericórdia, que o Senhor desça no céu, a tua bondade, aleluia, vem curando essa tarde, vem libertando das enfermidades, destruindo o mal, para que nós possamos ver o grande poder de Deus manifestada nas vida, essa tarde vem desfazendo com toda a tristeza, toda a angústia, a raiz de amargura. Aleluia, tudo que não vem da parte de Deus seja desfeito. Aleluia. Em nome de Jesus Cristo Nazareno, abençoando também Moloveira, a família e toda a rádio, Senhor, que fazem parte desse grande trabalho de evangelização. Deus amado, continua nos ajudando, abençoando os irmãos que estão nós patrocinando, ajudando, que ele não falte nada na casa deles, ele seja abençoado, repreendendo a maldição de enfermidade e de todo mal, é o que nós pedimos em nome de Jesus.
1: Também o irmão Anildo da Mota, meu cunhado, está assistindo. Deus abençoe o Anildo, a Ivone, toda a família, Deus abençoe vocês, tenho com saudade, abraço.
0: Aleluia.

0: Dona Cris está voltando diretamente de Nonai, Rio Grande do Sul, para a Rádio Renascer 91.3, 24 horas. Que Deus abençoe. Temos prometendo voltar novamente quarta-feira, se Deus quiser, à noite, às 8 horas até às 9 horas.
1: Deus abençoe nossos irmãos com a semana que temos passando, que seja abençoada de vitória até quarta, se Deus quiser, e depois sexta, às 8 horas, às 9 também de noite, e depois sábado, das 4 às 5 da tarde. Deus abençoe.
0: Muito obrigado pela atenção, pela audiência e o compartilhamento, tudo o que vocês fizeram por nós, orando por nós, e que vocês sejam abençoados. Muito obrigado, pessoal da Rádio Renascer 91.3. Deus abençoe todos vocês.
2: Jeremias, capítulo 20, verso de número 7. Você que encontrou, diga: eu achei. Para que sejamos unânimes na leitura, eu farei a leitura através das televisões, mas os irmãos podem acompanhar na sua Bíblia. Assim está escrito na palavra de Deus: persuadiste-me, ó Senhor, e persuadido fiquei. Mais forte foste do que eu, e você prevaleceu. Sirvo de escárnio todos os dias, cada um deles zomba de mim. Porque desde que falo, grito, clamo, violência e destruição. Porque se tornou a palavra do Senhor opróbrio e ludíbrio todo dia. Então disse eu: não me lembrarei dele, não falarei mais o nome do meu Senhor. Mas isto foi no meu coração, como um fogo ardente, que ficou encerrado nos meus ossos. Estou fatigado de sofrer e não posso mais. Senta glorificando ao seu Deus, irmãos. Eu louvo a Deus por esses 10 anos de ATML. Deus abençoe vocês. Aleluia, glória a Deus. Eu lembro que a outra vez que eu tive a honra e o prazer de estar ministrando a palavra de Deus aos irmãos, eu dizia acerca, no primeiro dia, do céu que vem para a terra, e no segundo da terra que vai para o céu. E da mesma maneira que eu introduzi ao coração dos irmãos a expectativa da liberação da palavra, através de um direcionamento, um tema, eu quero fazer a mesma coisa aí, este dia. Verdade que se eu pudesse dar um título esta noite, aquilo que o Espírito Santo me direcionou a falar aos irmãos, seria: você já era mesmo antes de ser, e será mesmo que ainda não seja. Eu repito, você já era mesmo antes de ser, e será mesmo que ainda não seja. Verdade esta que está imbuída, incluída dentro desses versículos. Quando nós paramos para ler o versículo de número 9 do capítulo de número 20 de Jeremias, obrigado, profeta, nós somos colocados diante de uma situação terrível que Jeremias está vivendo na sua vida, em saber que desde o 7 até o 9 ele está evidenciando a quem lê, e diante de Deus ele diz estas palavras: alguém que tanto tempo pregou a verdade de Deus, agora se encontra como alguém enganado diante de Deus. A verdade é que a primeira vez que eu li esses versículos, eu falei: que coragem é esta? De chegar diante de Deus, apontar o dedo para Deus e dizer: você me enganou. Você me enganou e mentiu para mim. Você disse na verdade, Senhor, que me chamou para fazer a sua obra, mas parece que quanto mais eu falo, mais sou perseguido. E na verdade você me chamou para fazer isto. Eu tentei resistir a você, mas você foi mais forte do que eu. Num português claro, Senhor, tu me arrastou para dentro desse manto de mistério. Eu nunca pedi para abrir a minha boca. Eu nunca pedi para pregar a tua palavra. Eu nunca pedi para cantar o seu nome. Foi você que me arrastou e falou: canta, prega. Eu estava escondido e quieto no meu canto. E você me joga dentro desse manto de mistério. E agora estou sofrendo por algo que nunca pedi. Estou chorando por algo que nunca precisei. Na verdade, eu estou carregando um fardo que nunca pedi para carregar. Porém, Jeremias, dentro do mesmo versículo, evidencia que ao mesmo tempo que ele deseja parar, não consegue parar. Todas as vezes que ele coloca diante de Deus: vou parar, vou travar, vou desistir. Você leu comigo, está escrito no verso: é como um fogo que sobe nos meus ossos e se encerra dentro deles. Eu tento trancar minha boca, mas não consigo trancar minha boca. Eu tento parar, mas não consigo parar. Eu tento travar, mas eu não posso travar. Ah, eu sei o que eu estou pregando aqui. Aqueles que são chamados por Deus, pregam sem querer pregar, cantam sem querer cantar, fazem quando não querem fazer, se levantam quando querem ficar deitados, vão quando querem ficar. Enquanto vão, estão gritando: Senhor, eu não queria, porém isto é mais forte do que eu. Carrego algo que arde dentro de mim. É por isso que esse versículo que eu evidencio a vocês nessa introdução não começa no verso 9 do capítulo 20. Vocês lembram e está aqui bem na minha retaguarda. O capítulo 1, verso 5. É Deus quem fala com Jeremias, enquanto Jeremias fala no capítulo 20. No capítulo 1, verso 5, é Deus quem está apontando o dedo na cara dele. E é como alguém que já sabe o que Jeremias vai dizer lá na frente. E antes mesmo que Jeremias diga no capítulo 20, Deus já libera algo no capítulo 1, rapaz. Antes de tu abrir a tua boca lá na frente para reclamar do que eu estou colocando na sua vida, eu já coloco logo aqui no capítulo 1. Antes que eu te formasse no ventre e te conheci, e antes que você saísse da barriga da tua mãe, te santifiquei, e as nações te dei. Ah, está aqui, me escancarou uma verdade. Irmão, se eu quiser, eu te dou esta toalha. Só te dou porque é minha. Dou porque eu paguei o preço por ela. Ninguém comprou no meu lugar. Ah, entenderam aqui na minha direita? Fui eu quem arranquei dinheiro do meu bolso para comprar esta toalha. Eu tenho direito sobre a existência dessa toalha que está na minha mão. Dou para quem quero, coloca onde quero, uso do jeito que quero, porque fui eu quem paguei o preço por essa toalha. Eu vou deixar você ler o que está ali na televisão. As nações te dei, dei porque é meu, te comprei com preço sagrado. Tu não é teu dono, tu não é dona do seu nariz, você não é dono da sua boca, tu não é dona da tua mão nem dos teus pés. Ah, não quero, não quer, problema é teu, sou teu dono, vai sem querer. Tô sem força, tá sem força, problema é teu, vai fraco mesmo. Ah, não quero, então vai mesmo não querendo. Ah, Senhor, tô sem vontade, vai sem vontade mesmo. Porque enquanto tu vai sem vontade, vai sem força, vai não querendo. Abre a tua boca e sou eu quem te uso na terra, tu não é a tua dona. Tu não é o seu dono. E isto aqui fica tão escancarado diante de nós, que não é apenas Jeremias que está vivendo isso daqui. Eu me lembro muito bem. Ah, Jesus, vou entrar, então você vem comigo. Livro do profeta Ezequiel, capítulo de número 37. Veio sobre mim a mão do Senhor, e me levou até um vale que estava cheio de ossos. Obrigado, profeta. E no verso 2 assim está escrito: e me fez andar em volta deles, e eis que eram muito numerosos sobre a face do vale, e estavam sequíssimos. Eu quero que tu guarde a parte A do versículo 2. E me fez passar. Em outras traduções, e me fez andar. Quem é que faz andar, pastor Jonathan Carlos? É a mão que leva no primeiro. A mão que leva no primeiro é a mão que faz andar no segundo. Eu repito isso. A mão que leva no primeiro é a mão que faz andar no segundo. Outro dia eu me pegava pensando num sofá lá de casa, e olhando para esse verso, recebi uma tratativa de Deus tão grande. A tratativa que eu passo a vocês agora, irmãos: se está andando, como é que faz andar? Se faz andar é porque não estava andando. Se faz passar é porque não tinha passado. Só se faz andar quem está parado. Quando em outras traduções, honesta tradução, Deus me fez andar porque eu não estava andando. Deus me fez caminhar porque eu não estava caminhando. Deus me fez passar porque eu não tinha passado. Só que a mesma mão que te coloca no meio do turbilhão é a mesma mão que te arrasta dentro do mesmo turbilhão. Eu tento imaginar a coisa da cabeça de pregador e pastor. Ezequiel parado no meio do vale assim, desse jeito, assim, olha para mim. Cruza os braços e diz assim: eu não aceitei o teu nome para estar dentro de vale. Tu me prometeu tanta coisa, tu não disse que ia me guardar. Tu não disse que ia estar comigo. Agora eu olho em volta, eu só vejo um vale de ossos secos. Quer saber de uma coisa, Deus? Tem Jeremias, tem Isaías, tem Daniel, tem Abacuque. Usa eles. Eu não ando mais dentro desse vale. Eu fico imaginando, sei que dói, mas cura. Deus olhando para alguém que está na terra e não quer andar. Deus sentado no trono de glória, tendo todo poder, podendo fazer só isso daqui, ó. Morre, vai para o inferno. Um Deus que poderia fazer isso daqui com a ponta da unha, então eu te esmago com a minha vontade. Deus que poderia fazer isso daqui com a ponta do pé, então vê se tu aguenta o peso da minha glória. Mas Deus olha para alguém que bate o pé no chão e diz: não vou, não quero, usa outro. Aí esse Deus, que pode te esmagar aqui agora, vai com toda a paciência lá dentro do vale. Entendeu, né, Harua? Aí olha, quer parar, né, filho? Eu quero, pai, tá doendo. Eu sei, dá a mão aqui para pai. Dá a mão aqui para pai. Deixa eu segurando as suas mãos. Segurar para quê? Porque eu quero te fazer andar. Anda, anda, anda, anda. Não quero, não, mas tu não entendeu. Tu não anda porque quer. É a minha mão quem te leva por dentro desse vale aqui, ó. Anda. Ah, irmão, vou falar escancarado. Tô vendo gente me olhando de olho regalado. Pensa que tu tá dando glória aqui porque quer dar glória? Irmãos, tem gente aqui que se fosse contar luta no altar, talvez alguém diria, como é que tá de pé dando glória ainda? É porque não tá dando porque quer. Tá dando porque quando lá na beira da tua pia, no Brasil, aqui em Londres, quando tu tava dentro da tua casa, varrendo a sua casa, lembra? Passando pano nos teus móveis. Quando tu, vaso, tava no seu trabalho, na última cota da tua força, tu disse, não suporto mais. Aí Deus foi lá dentro e disse, mas tu não caminha porque quer. Tu não tá de pé porque tem força. É a minha mão quem te sustenta. Tu não tá dando glória aqui dentro porque quer. Tu tá dando glória porque há 10 anos, 15 anos, 20 anos, tu tá dizendo, vou parar, mas ainda tá aqui dando glória. É, eu vou falar de novo, só o pastor João entendeu aqui na minha direita. É quanto tempo que tu tá falando que vai parar? Tem gente que tá dizendo, hoje eu chuto o pau da barraca. Meu Deus, tu falou isso em janeiro, já tá em dezembro para 2025, ainda tá aqui respirando. Se era para parar em janeiro, por que chegou em dezembro dando glória? Entenderam lá atrás da igreja, olha lá. Vou falar olhando para a direita então. Porque quando tu gritou, vou parar, Deus te agarrou em janeiro, te pulou para fevereiro. Deus te trouxe em fevereiro, te jogou para dentro de março. Deus te pegou em março, te levou para abril. E vem de abril até dezembro. E tu vai comer desse pão, beber desta água. Porque, filho, vai ter 25, 26, 30, 40. Até o toque da última trombeta. Está proibida de parar na terra. Eu vou deixar você dar glória. Daqui a pouco eu prego de novo. Cia é mais forte que você. Tenta lutar contra teu Deus. Tenta. Eu te desafio a tentar lutar contra aquele que te chamou. É o de altar no microfone. Te desafio a tentar lutar contra aquele que é mais forte do que você. Jeremias tentou e perdeu. E disse, tu prevaleceste contra mim. Porque se tu dá, tu é meu dono. Ah, tu já sabe onde eu quero chegar, né? Então guarda esta vírgula de fagulha que eu acabei de colocar no seu coração. Porque eu preciso mergulhar convosco. Jeremias capítulo 1, quem me ouve ainda, diga glória a Deus. No versículo de número 5, a palavra dentro do hebraico que está dentro desses versículos. Obrigado, profeta. Nos dá a entender do santifiquei. Esse santifiquei, eu te separei. É o mesmo cadastro que está escrito aqui nesta blusa e aqui atrás nesse cartaz. Como dizia muito bem meu amigo pastor Genival ontem, o cadastro não é separação para santificação, é separação para ser usado em uma obra específica. Então, antes mesmo que ele saísse da barriga da sua mãe, ele já estava separado para esta obra. Perceba o que foi que eu falei para vocês agora. Não é uma chamada para santidade, é uma chamada para ser usado. Eu aprendi com um pastor na minha igreja que santidade é uma coisa que se aperfeiçoa dia após dia. Eu quero ver quem é 100% perfeito aqui dentro. Se você é 100% perfeito, quer dizer isso, que já estás preparado para entrar na glória. Eu aprendi também com esse mesmo pastor que eu não sou santo, eu estou santo por causa de alguém que é santo. Repito novamente, eu não sou, eu estou por causa de alguém que é. Quem é? Jesus grandão. E quando Jesus, que é, veio na terra, carregou a cruz que era minha e me chamou para carregar a cruz dele, não sou, mas acabo me tornando, recebo dele esta propriedade, por assim dizer. Então nós aprendemos logo que esse cadastro que está aqui diante de nós é uma separação para ser usado, mas eu quero chamar sua atenção em uma coisa. Olha quando Deus separa para ser usado. Olha quando Deus chama para ser usado. Dentro desse mesmo verso, eu não te chamei quando tu era criança, eu não te chamei quando você estava lá na sua casa. Deus não me chamou, vou usar minha vida, quando eu estava dentro de uma favela no Rio de Janeiro, a bala comendo para todo lado, eu dentro da igrejinha de chão de terra batida dizendo, mas eu quero Jesus. Deus não chamou minha esposa quando ela nasceu na Bahia. Deus não te chamou quando você cresceu na sua rua, antes que eu te formasse. Antes que eu te formasse, antes que eu te formasse, eu já tinha te separado para um propósito na terra. Tu não foi chamado quando tu era criança, não. Deus só apresenta o que já estava pronto quando tu teve entendimento para entender. Isso aqui que eu estou falando é tão profundo e sério que eu preciso engrossar o caldo. Por exemplo, você lembra de Adão no jardim do Éden, quando ele cai, junto de Eva? Deus entra na porta do jardim, pastor João, pastor Marco, pastor Diogo, Wesley. E quando Deus se apresenta na porta do jardim, Cláudia, Deus não vem para apresentar um plano B. Engana-se quem pensa que Deus foi pego desprevenido por Satanás. Deus nunca entrou no jardim para apresentar plano B. Antes da fundação do mundo, ele já era o cordeiro que estava preparado. Deus já tinha um plano pronto, pastores. Ele só entra, Mateus, para apresentar o que já estava pronto desde a eternidade. Aqui eu quero ser muito delicado nas palavras que eu vou colocar, Mônica. Porque talvez alguém tendencie, meus amigos juventude, meus amigos varões, que talvez Deus tenha predeterminado a queda de Adão. Deixa eu ser bem claro no que eu vou falar agora. O fato de Deus ter um plano preparado não significa que ele lançou para a queda. Não, muito pelo contrário. Ele só conhecia que Adão iria cair. E sabendo que iria cair, poderia dizer: quer saber, já vai cair mesmo. Nem trago a existência. Agora olha que engraçado que está no livro de Gênesis. A mesma coisa para Jeremias, Ezequiel e qualquer um que está sentado aqui dentro. Sabendo que eu seria pecador, sabendo que você seria pecador, sabendo que Adão cairia, eu vou mais fundo, posso? Sabendo que Satanás iria cair. Ih, Jesus, para que cria se sabe que vai cair? Para que chama a existência se sabe que vai se tornar teu inimigo? Para que coloca dentro da DML se sabe que vai pisar na bola? Vai querer chutar o pau da barraca todo dia? Tem gente que prega melhor do que eu. Tem gente que ora melhor do que tu. Tem gente que canta melhor do que nós. Deus chama a existência mesmo sabendo que vai cair. Aqui se prova a cada um de nós o tamanho do amor que Deus tem por vocês. Já que Deus te conhece, mesmo antes de você nascer. E existe uma expressão em Salmo 139:16: enquanto eu ainda estava informe na barriga da minha mãe, o Senhor já me via e me conhecia. Obrigado, profeta. Salmo 139:16: enquanto estava informe dentro da barriga da minha mãe, isto, obrigado. Os teus olhos me viram, meu corpo ainda informe, e no teu livro todas estas coisas foram escritas. O que ele está dizendo, o salmista está dizendo é: Senhor, eu nem sabia falar e o Senhor já se comunicava comigo. Como ele se comunica com algo que ainda não tem entendimento? É parecido, por exemplo, com Gênesis. Quando você vê que é o sétimo dia, Deus descansa. Aí alguém veio para mim dizer: tá vendo, Deus cansa. Se cansa não é Deus. Eu disse: vai para o hebraico. Porque descansar não é alguém que se cansa. Descansar é vislumbrar o que ele criou. É admirar o que ele formou. É olhar aquilo que ele fez. A mesma coisa que ele faz em Gênesis. No sétimo admira. No sétimo olha. É o que o salmista está dizendo: os teus olhos me viram, me admiraram. Eu ainda não sabia falar, mas tu já estava me olhando. Eu ainda não tinha consciência, mas tu já estava me separando. Eu ainda não sabia abrir a boca, mas tu já estava me escolhendo para um propósito. Começamos a peregrinar dentro da Bíblia. E por onde nós passamos, encontramos, por exemplo, Jeremias. Quase que Jeremias alcançou. Porque mesmo sabendo da chamada tão pesada que estava em seus ombros, ele poderia dizer: Deus, eu não sei de onde vem, mas não vou resistir a ti. O que tu quiser fazer, tu faz, porém, como nós lemos no verso 7, foi o Senhor quem me jogou, eu não pedi para estar aqui, tu foi mais forte do que eu, usou o seu poder para me persuadir, e ficou com esta força acima de mim, e eu não pude resistir. Senhor, tu usou o teu poder para me jogar dentro da chamada, e eu só fui porque está ardendo nos meus ossos e é mais forte do que eu. Imagina você passando o olho dentro da Bíblia e dizendo: Satanás não conseguiu, meu Deus, Adão não conseguiu. Ah, já entendeu onde eu quero chegar? Jeremias não conseguiu, meu Deus, Daniel tentei, mas também não deu. Elias tentou parar debaixo do pé de zimbro. Eliseu também deu fora de vez em quando. Aí nós começamos a olhar, Abraão também pecou de vez em quando, a ponto de Deus falar: rapaz, ser perfeito, rapaz, volta ao que tu era. Isaac, Isaac, fica onde eu mandar você ficar, rapaz, tu tá saindo. Jacó, Jacó, pra que tu tá lutando com anjo, rapaz? Sempre alguém dava uma bola fora. O tempo vai passando e não se encontra ninguém perfeito. Até que lá em Jerusalém, cheguei aonde Jesus mandou. Se levanta um assim. Ih, Jesus vai ligar tudo agora. Vou até dar uma olhada de novo. É isto mesmo? É isto mesmo. Aí ele vem andando, andando, caminhando, caminhando. Espera o tempo de João Batista e entra. Quando entra, é batizado. Batizado, o céu se abre, o Espírito desce. Toma ele, ele começa o ministério. Quer ver como é que tu lembra quem é? Entra dentro do deserto guiado pelo Espírito. 40 dias de jejum. Satanás, aquele que caiu na glória, bota o dedo na cara dele e fala assim: tá com fome, rapaz? Mata a tua fome, transforma a pedra em pão. Jesus olha para a cara dele e diz: é, eu sei o que, que tu tá fazendo, rapaz. A carne tá clamando para ser saciada, mas nem só de saciar a carne vai viver o homem. Vai viver de quê então, Jesus? De toda a palavra que sai da boca que tá sentado no trono. Satanás, essa foi para tu de graça, tá bom? 1-0 para mim. Aí Satanás se ira: não vou me dar por vencido. Bota ele no pináculo do tempo, porque eu também sei levantar. Quando ele está lá em cima, se lança daqui, da ordem aos teus anjos. Jesus começa: assim também está escrito, não tentarás o Senhor teu Deus. 2-0 para mim. Qual é a próxima? Leva ele a um alto monte. Eu vou usar o que eu falei de manhã lá, pastor Diogo. Quando chega em cima do monte, Mateus, Satanás mostra os reinos. Enquanto mostra os reinos, aponta o dedo para ele e diz: se dobrar o teu joelho. E Jesus vai ligar tudo. E dê glória para mim. Está vendo isso tudo? Foi me dado. E assim como foi me dado, eu dou para tu. Vou perguntar a ti: quem foi que deu? Pregador, foi Deus. Deus não deu nada para o diabo. Deus olhou para Adão e falou: vem cá, bichinho de Jacó. Abre a tua mão, Adão. Adão abriu a mão e falou assim: a terra é minha. E se é minha, eu dou na mão de que eu quero. Ara ela, cuida dela. Bota o nome em bicho, vai cuidar da terra. Aí Adão está carregando a chave da terra. Quando peca, está na mão do diabo. Aí o diabo chega diante de Jesus e falou assim: Adão me deu de graça. E do mesmo jeito que eu recebi, eu posso dar também. Dobra o joelho e me dá glória. Dobra o joelho e me adora. Cede o propósito que Deus colocou em ti. Aí Jesus olha para ele e diz assim: está escrito. Tu enganou com esse papinho aí, né, diabo? Ah, tu não está conversando com qualquer um, não. O primeiro Adão caiu, mas o segundo está aqui para ficar de pé. Somente ao teu Deus adorarás, não vou ceder. Vou usar aquela palavra, pastor Diogo. Ah, por que que tu não vai ceder? É, tu está tentando me dar algo que já é meu, rapaz. Eu vou tomar das suas mãos. E quando eu arrancar, eu quero ver se tu vai ficar de pé. Sai daqui, porque eu tenho uma reunião com os anjos que vão descer aí, e eles vão me alimentar aqui agora no deserto. Satanás sai da presença, Jesus é alimentado, começa o ministério. Escolhe os discípulos e começa a pregar o santo evangelho. Vai comendo Bíblia. Enquanto ele está pregando o santo evangelho, começa a chamar o povo ao arrependimento, dizendo: arrependei-vos, porque é chegada a vós o reino dos céus. Enquanto Jesus está pregando arrependimento, alguém se apresenta diante dele e diz assim: Jesus, está muito pesado isso aí. Aí Jesus começa a dizer assim: não interessa, vou fazer do mesmo jeito. Ao ponto de um dia Jesus está sentado em um lugar, pregando, pregando, pregando. Alguém vai perceber, quer ver? Pregando, pregando. Alguém para e fala: Jesus, larga esse povo aí, tu tá cansado, tá com fome, se retira ali no canto, vambora comer um pouquinho. Jesus olha para eles e diz assim: eu tenho uma comida para comer, que vocês não compreendem. Qual comida? A minha comida que eu vou comer é fazer a vontade do meu Pai. O meu propósito na terra é fazer a vontade dele, é tanto fazer a vontade dele, que Jesus não foi separado no primeiro ministério. Ah, vou entrar, irmãos, lá vai. Não foi separado no primeiro ministério. E não veio para a terra para comandar Israel. Não veio para destruir Roma. E isto fica mais para frente, depois do arrebatamento. E se os irmãos deixarem, outro dia eu volto aqui para explicar isto. Mas o primeiro ministério de Jesus foi para resgatar o coração dos homens que estavam na mão do diabo. Enquanto Jesus está na terra pregando, dizendo: arrependei-vos. Cumpre o propósito, e tanto cumpre o propósito para qual foi separado, que Satanás se apresenta nele, adiante dele, na boca de Pedro, e diz: Jesus, tem pena de ti mesmo. Tu vai mesmo subir na cruz? Tu vai mesmo morrer? Para que que tu fica falando de morte, morte, morte? Jesus, tu veio para dar vida. Fala que a porta vai abrir. Fala que a chave vai descer. Fala que o pão vai entrar na minha casa. Fala que a saúde vai ser restaurada. Na mesma hora, Jesus aponta o dedão e diz: para trás de mim, diabo. Para trás de mim, Satanás. Tu não entende as coisas do alto. Ah, mas por que que eu não entendo? O meu propósito na terra não é multiplicar pão. Ah, mas tu está multiplicando dor para que eles entendam e creiam nos sinais que eu estou fazendo. Mas eu nunca vim só para multiplicar pão. Ah, mas está aí que você vai abrir olho de cego, sim, para que eles creiam. Ah, mas está aí que tu vai levantar coxo para que eles creiam. Tá, então qual é o teu propósito? O meu propósito é um dia pegar uma cruz, botar nas costas, subir num calvário, esticar os meus braços. Enquanto tiver os braços esticados, salvar vocês do fogo do inferno. Estou chegando aonde Jesus mandou. O meu propósito é a cruz e não tem quem vai me arrancar de lá. Em outras palavras, eu vou para a cruz, você querendo ou não, diabo. Diabo sempre tentou arrancar Jesus desse propósito. Começou no deserto, tentou na boca de Pedro. Um dia Jesus reúne a galera. Bíblia está fechando. Enquanto Jesus está reunido com a galera, por assim dizer, ele começa a dizer assim: eu vou embora. Aí diz assim: vai não, Jesus, para de falar isso. É necessário que eu vá, para que o Pai vos envie outro Consolador. Então eu vou, mas eu vou cumprir o que eu tenho para fazer. Enquanto Jesus está na cruz do Calvário, prego nas mãos, prego nos pés, coroa na cabeça, arpão do lado, rende o próprio espírito. Jeremias está sendo oferecido diante de Deus como um culto vivo. Abre a boca sem querer abrir. Aonde está o fogo em Jeremias ardendo? Aonde? Por dentro, nos ossos. Se não tem fogo, não é culto. Se não carrega fogo, não é perfeito. Aí Jesus começa assim: eu vou resolver esse problema para vocês. Jesus, mas eu vou ter que acender um fósforo, um isqueiro aí. Não, não. Ficar em Jerusalém vai arder por dentro dos teus ossos, até que do alto vai descer um negócio aí que vai te consumir de cima para baixo. E tu vai carregar até o ponto que quando tu quiser parar, o fogo que está nos teus ossos vai te arrastar. Quando tu quiser travar, o fogo que arde vai te fazer andar. Que fogo é esse, pastor Jonathan Carlos? Deixa eu preparar minha garganta. E cumprindo-se o dia de Pentecostes, estavam todos eles reunidos no mesmo lugar. Terminei agora. De repente, eu gosto tanto desse versículo. É porque esses de repente de Deus a gente não espera. De repente é assim, ó. Tá todo mundo varão. Já é uma hora que tu tá falando. Tá na hora de terminar. Não. Aí de repente. De repente. Ninguém espera, mas de repente. Vem do céu um som como de um vento impetuoso. Só imagina assim, ó. Invade a casa em que estavam sentados. E foram vistas por eles línguas repartidas. Como de que mesmo? Como de que mesmo? Para onde foi esse fogo? Terrecauacia. Pousou sobre cada um deles. E todos. Mas está aqui, me cura até hoje. Eu vou falar rasgado. Se alguém já me ouviu, ouve de novo. Está vendo esse copo na mão? Tu aí está aqui. Está vendo que ele carrega água do lado de dentro? Só carrega porque alguém colocou. Não colocou por aqui. Não colocou por aqui. Colocou por onde? Sobre. Sobre. Porque é sobre que existe essa abertura aqui. Eu lembro da minha avó, sou carioca, mas ela é mineira. Aí vovó lá no quintal disse assim: meu filho, pega aqueles vasos ali e bota a terra na boca deles. Eu, como é que é, vó? É o nome desse buraco aí lá em Minas é boca do vaso. Boca do copo. Boca do vaso, boca do copo. Só tem água do lado de dentro porque a boca estava aberta para receber. Mas eu vou te catucar com vara curta. Então só tem fogo quem abre a boca para receber. Isso aí é mania de pregador. Então toma a Bíblia. Boca fechada entra como? Não entra. Aí vem Deus pro salmista: quer receber, rapaz? Eu quero, Deus. É tão bom estar cheio do teu fogo por dentro. Porque quando eu quero parar, esse fogo não me deixa parar. E eu entendo que sou o cadastro separado para um propósito. Então é o seguinte, salmista: abre esta boca e eu a encherei. Encherei, encherei, encherei, encherei. Encho até transbordar. Já que tu levantou as tuas mãos para dar glória, estica ela e não abaixa. Então, eu vou te pedir algo que não pedi até agora. Levantou ela? Vai abaixando e segurando na mão de quem está do teu lado aí. Isto é desse jeito mesmo. Permita-me usar as palavras que eu usei esta manhã. Tem gente que vai pedir para o Espírito Santo descer. Não desce quem já veio em Atos 2, já está entre nós. Se está entre nós, é transbordado de um para o outro agora. Se é transbordado, eu lhe convido a fazer algo. Boca trancada vai sair vazio. Ah, mas eu quero sentir primeiro. Eu sei, meu filho. Mas lembra que tu faz sem querer fazer. Tu vai sem querer ir. Tu abre sem querer abrir. Não é Deus quem vem dar glória para mim. Sou eu quem vim dar glória para Ele. Eu convido quem vem dar glória para Ele também. Adora primeiro, receba renovo depois. Dá glória primeiro, receba a glória depois. Aleluia, primeiro, receba poder depois. Levanta a mão devagarinho de quem está do teu lado aí. Isso, vai levantando. Neste exato momento, são 10:11, terminei de pregar agora. Uma glória vai invadir esta casa. Os quatro cantos serão tomados. Este estabelecimento será inundado do poder de Deus. Você era antes de ser, e será mesmo que ainda não seja. Quer ver como é que Deus é especialista em transformar a história? Neste exato momento, a graça de Deus pousou entre nós. Nos próximos 30 segundos, uma coluna de fogo vai passear no meio da igreja. Quem quer ser renovado, a hora é agora. Quem quer receber poder, a hora é agora. Pregador, eu quero. Te dou 30 segundos para receber, porque vai transbordar de um para o outro. Por isso eu pedi para tu pegar nas mãos. Quer ver como é? Oh, já estou vendo gente recebendo e chorando ali. Olha a gente recebendo lá na nave da igreja. Eu vou contar para te ajudar então. 30, 29, 28, 27, 26, 25. Se eu sou tu, eu aproveito. 24. Quem não falava em línguas há muito tempo, sede renovados no poder das línguas estranhas agora. 21. 20. 19. 18. 17. 16. 15. 14. É que é falacia. 12. 11. 10. Neste exato momento, 9. O renovo de Deus invade a casa. 8. Quem estava fraco vai sair forte. 7. Quem estava cabisbaixo vai sair valente. 6. Quem queria parar vai andar mais uma milha. 5. Quem queria travar vai destravar agora. 4. O poder de Deus te possui aqui dentro. 3. O Espírito de Deus te chama a algo novo. 2. Deus te enche de poder e glória agora. 1. Receba renovo de Deus agora. Receba renovo de Deus agora. Receba renovo de Deus agora. Receba renovo de Deus agora. Receba renovo de Deus agora. Quer?

língua estranha, canta comigo agora. 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Está ardendo nos teus ossos, está ardendo nos teus ossos, na irrequeia, arrasando refaia, catoia, ranaia, reteia, racia, andorreia, catacoteia. Que isso, varão? Eu vou terminar de pregar agora. Deus é especialista em pegar o que não é e fazer ser. Tu era antes de ser, porque Deus já te conhecia. E se não é, vai ser. Ó, minha Bíblia está fechada. Ah, como é que se não é, vai ser? Eu acho que tu despreza o poder do Deus que cria. A Bíblia fecha, botando isso lá no bolso. E disse Deus, haja, acabou. Sabe o que é no hebraico está aqui? Trazer a existência do nada. Não existia nada e ele usa o nada para criar alguma coisa. Os cientistas dizem, você sabe, que não se dá para criar algo do nada, só transformar o que já existe. Aí vem Deus, que tu está dando glória, e diz assim: dá o nada aqui na minha mão. Dá o nada aqui na minha mão. O que é nada para você? Eu já usei estas palavras, Jesus me perdoa. Isso aqui para mim é nada. A minha vida é um nada. A minha trajetória se transformou em nada. Talvez a tua casa é um nada. Meu casamento virou nada. A minha intimidade não é mais nada. O meu eu não é mais nada. Aí Deus está daqui na minha boca. Me dá um nada. Me dá um nada. Me dá um nada. Bota o nada aqui. Aí ele vai pegar o nada e dizer assim: tu vai ver quem eu sou agora. Haja. Se não é, vai ser. Era antes de ser, se não é, vai ser. Separados para um propósito, cadastre, se não é, vai passar a ser. Termino esta pregação dizendo: Deus vos amou de tal maneira que vos selou com fogo nos ossos. Da maneira que eu comecei, termino dizendo: tenta segurar esse fogo nos seus ossos e ver se tu consegue. Tu vai ficar doente, vai morrer, vai quebrar, e o fogo ainda está aceso lá dentro de ti. Então, já que não dá para lutar contra como Jeremias tentou, vamos mudar o jogo. Vamos fazer o seguinte: tentamos lutar contra até aqui, não deu certo. Deixa-se queimar logo de dentro para fora, arrebentar tudo. Deixa esse fogo te possuir logo. Porque se lutar contra ele não dá, quem sabe se é a favor dele os negócios funcionam. Então ele convida a ser queimado nesse fogo agora. Ah, pregador, já sei, vai descer não, já desceu em Atos 2. E agora não é mais de fora para dentro, já está dentro e vai consumir de dentro para fora. E tudo que é eu diante dele vai quebrar agora. O meu eu diante dele, do não posso, não tenho força, não vou, não faço, não quero, não consigo. Esse fogo vai corroer esses teus eus agora. Eu quero ver se tu segura este fogo. Quem tem coragem de viver isso aqui que eu estou pregando e falando a vocês? Eu convido só quem tem coragem. Quem não tem, por favor, não faça. Porque é muito sério que Deus vai liberar nos próximos 3 minutos e eu devolvo o microfone. Só quem tem coragem de ser consumido por esse fogo que arde nos ossos aqui dentro. É o único que fogo que funciona como a sarça. Pega, mas não mata. Consome, mas não consome. Arde, mas não destrói. Esse fogo que arde é como uma sarça. Pega, mas não te destrói. Pelo contrário, te fortalece. Quem tem coragem de ser ardido nesse fogo nos ossos como Jeremias foi, e ser um cadastro de Deus na terra, eu convido, fique de pé em nome de Jesus. Só quem tem coragem, por favor. Só quem tem coragem, por favor. Aleluia. É que eu vi que é todo mundo corajoso mesmo, hein? Então tá bom, 2 minutos agora. Quero fazer um convite a ti, diante da liberdade que me foi outorgada pelo ministério, pelo pastor João. O convite que eu vos faço esta noite é para que sejamos ardidos no fogo do Espírito Santo, separados para carregar a glória de Deus na terra.
Novamente repito, quem tem coragem, porque é um presente muito grande, muito grande, para dar a alguém que diz assim: é, se der, eu vou. Não, venha com a certeza de que, Senhor, é fraco, estou fraco, mas vou tentar fazer e vou fazer. Senhor, eu não consigo, mas em ti eu posso. Senhor, eu não tenho, mas mesmo não tendo, eu vou. Esse fogo arderá em ti. Quem tem coragem vai receber isso, um renovo da parte de Deus. Pastor, eu queria ser batizado no Espírito Santo. Pois bem, a tua hora chegou e ela é agora. Deus lhe chama para este mistério, então. Eis aqui o ando neste chão aqui. Não pise se for para receber de qualquer maneira. Mas se você quiser receber esse fogo que arde e mudar o quadro da Inglaterra, destas nações, do Reino Unido, da Europa e do mundo, por que não dizer? Eu lhe convido a sair do seu lugar agora. E você tem exatamente um minuto antes de eu começar a orar. E vim correndo aqui na frente, pois eu quero orar pela sua vida. E haverá um renovo. Pastor João, tu és uma bênção, meu amigo. Haverá um renovo de fogo que arde dentro dos teus ossos. Então tu vais receber agora, meu amigo. Tu quer parar, mas não consegue, porque é mais forte do que ti. Hoje o renovo de Deus vai arder novamente dentro de ti. O fogo do Espírito vai arder diante de ti e em ti. É mais forte, pastor, a gente não consegue parar. Quantas vezes eu já disse: Deus, eu não consigo mais. De noite estava eu lá pregando, marchando na presença e dizendo: Deus, como é que eu falo que não consigo e estou marchando? Deixa eu falar algo antes de orar, enquanto tu vem. Eu sei que todo mundo aqui já deve ter visto um avião, já deve ter pego um. A pista do aeroporto é desse jeito: V1, V2. Até a V1, o piloto pode travar o avião e frear, por causa do tamanho do avião, o peso do avião. O piloto começa a acelerar aquele avião, pastores. Passou da V1, ele tem que decidir se continua a trava. Até a V2, se não me engano, ele pode continuar. Se até a V2 ele vê que tem algum problema, ele pode travar o avião, porque ainda tem pista para ele travar esse avião na pista. Passou da V2, meu filho, tá com problema, problema, decola. A decola porque não tem mais espaço para parar. Se

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Muito boa tarde, na paz do nosso Senhor e Salvador Jesus Cristo, quem vos salva, nossa mãe Cristo Edivane. Estou aqui fazendo a parte do meu pai, que não se encontra. Vou ler um versículo da palavra de Deus em Salmos 42, e versículo 1, versículo 11, desculpa. Por que estás abatido, ó minha alma? E por que te turbas dentro de mim? Espere em Deus, pois ainda hei de louvar ele. Ele é a minha salvação, a minha face e o meu Deus. Amém, Jesus. Vamos fazer uma oração, fazer a abertura dessa programação. Senhor amado, venho junto com a tua presença, Senhor, fazendo nisso a programação, Senhor. Hoje, Jesus, venha me dar, Senhor, sabedoria, palavra, para compartilhar com os ouvintes, Senhor. Que não seja eu, mas seja teu Espírito Santo. Abençoa cada ouvinte, Senhor, que está na escuta dessa programação, que cada louvor, Senhor, venha falar com cada um deles, Senhor. Abençoa, Senhor, os ouvintes, abençoa aquele que está doente, abatido, angustiado. Venha dar força, venha dar graça, Senhor. Que nós te pedimos e agradecemos, em nome do Pai, do Filho e do Espírito Santo. Vamos estar escutando dois louvores, um em espanhol e um em português.

louvor, e aí vocês estão escutando, né, que temos que levar os perdidos, né, a palavra de Deus. Muitos, né, que não conheceram ainda Jesus, né, que partem, né, sem salvação. E que nós vemos ter coragem, né, e levar a palavra para aqueles perdidos que ainda não alcançaram a salvação. Vamos escutar o próximo louvor, um em português e um espanhol, que já passou para a Motalia.

0: celestial. Pronto, nós iremos nesse lar celestial. E esse hino também, né? Quero ver lá no céu. Que hino maravilhoso, né? Que Deus tenha misericórdia de nós, que nós viemos ser fiel até a morte para nós ir morar lá no céu com Jesus. É o dia cada vez, o dia mais difícil, né? Para nós enfrentar. Mas Deus nos vai dar força, graça para nós suportar os dias difíceis para nós ir morar lá no céu com Jesus. Quero passar para a moça ali, se tinha uma participação, eu sei que ela quer passar um louvor. Que ela sentiu seu coração, ela pode estar passando aí para os ouvintes. A paz do Senhor, Matali.
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aí estivemos escutando este louvor, os meus talentos, né? O Senhor vai requerer de nós, né? Os talentos, né? Muitos têm talento do louvor, os talentos de pregação, de pregar a palavra de Deus, outros têm o dom de orar, cada um tem um dom, né? E o Senhor vai requerer, né? De nós, que nós venhamos fazer a obra dele antes que ele venha nos cobrar, né? Que Deus venha dar força para cada irmão e cada irmã que tem talentos na mão do Senhor Jesus. Quero mandar uma saudação para minha avó Sinilda, também para minha tia Uda, meu tio Canise, que Deus abençoe. Também uma saudação para os irmãos lá da Argentina, que Deus abençoe a cada um dos irmãos, abençoando com as mais ricas bênçãos de parte do nosso Senhor e Salvador Jesus Cristo. Vamos estar escutando mais uns louvores, que é Graças Dou e Tantas Coisas Lindas.

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Tatiana, mi mamá Isuli, meu pai Mauri, mi hermana Margarida. Pedimos o hino con Débora y Erení. Miranda, hino muitas contas. Muitas contas no banco da praça. E dois mandei oração por nós e nossa família. Deus te abençoe, irmã Tatiana, irmã Sueli, seu pai, sua irmã. Que estão ouvindo, receba nosso abraço. E já vamos estar aí também selecionando o hino que a irmã tem pedido na tarde de hoje. Que Deus bendiga. E pode entrar novamente, irmã Edivane.

aí estamos escutando esses louvores que fala conosco. E quero agradecer a nossa irmã Tatiane, né, lá de Alegria, que esteve participando. Um abraço para sua mãe, para seu pai, para suas irmãs, que Deus abençoe. Faz uns quantos meses, né, que a gente não se vê, mas eu vou preparar um dia para nós encontrar novamente. Uma família na fé abençoada por Deus. Também quero mandar um saudação, um saludo para nossa irmã Mari. Estou mandando um mensaje. Que Dios te bendiga, hermana. Te dé fuerza, gracia, para enfrentar las luchas del día a día. Y vamos a estar escuchando una alabanza que Grupo Sin Frontera. De rodillas estás y también subiendo a colina. Primero en portugués, después en español.

Deus abençoe os ouvintes da programação. Programação Semente Divina, conduzida por nosso irmão Pedro Paulo. E estou eu conduzindo aqui essa programação. Que Deus abençoe os irmãos ouvintes, que Deus abençoe com as mais ricas bênçãos de parte do nosso Senhor e Salvador Jesus Cristo. Como os louvor fala com nossa vida, né? Que de joelhos nós podemos vencer, né? Nos dias de hoje, né, nós enfrentamos grandes batalhas, né, grandes lutas, né. Só Deus para nos dar força, nos dar graça para nós suportar as tribulações, né. Se não fosse Jesus nos segurar nas suas mãos, nós não iria vencer, né. Cada dia tá pior, né. É só Deus para nos sustentar. Quero estar também convidando ao povo de Deus, da Santo Augusto, segundo encontro das mulheres de fé. Vai ocorrer o dia domingo, às 14h, em Santo Augusto. Quero convidar a todos nossos queridos irmãos que estão escutando, que moram aqui perto, um pouco longe também, né? Também pode estar presente nesse dia, em segundo encontro das mulheres de fé, que vai ser às 14h, agora é domingo. Estão todos convidados para participar. E também marca minha presença, estarei aí louvando a Deus, exaltando o nome santo do Senhor, juntamente com a minha irmã também, Cristiane, também meu pai, também vai estar minha mãe, Eleni também, o meu Mar também estará, estou executando o teclado, e nós estaremos louvando a Deus. Agradecer a Deus pela vida que Ele nos dá cada dia, né? Se não fosse Ele, nós não estaríamos vivos, né? E nós temos que louvar a Deus em todo momento, né? Não medir esforço, fazer aquilo que o Senhor nos deu. Vamos estar escutando mais uns louvores, que é Provas de Amor, e também El Galileu.

Que Dios bendiga a los hermanos que están ahí en sintonía. 18 horas, 4 minutos. 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Paz do Senhor Jesus, irmão Ari de Alegria. Estamos na escuta, roduindo dupla Deus é Amor, trem do Mestre. Deus abençoe, irmão Ari e os irmãos de Alegria que estão ouvindo a programação na tarde de hoje. Que Deus bendiga, os números vão continuar disponíveis. E adelante, irmã Edivane, com toda a audiência.

Deus abençoe nosso irmão Ari, né? Também a sua esposa, que não me lembro o nome agora. Também a sua neta Raquel. Deus abençoe também. Com as mais ricas bênçãos de parte do nosso Senhor e Salvador Jesus Cristo. Muito obrigada pela participação. Vamos estar escutando o louvor que eu tinha passado para a irmã, que é do irmão. Ai. Álvaro Orival, Prefiro a Ti, Senhor, e Cristina Santana, Nada Nos Separará do Amor de Deus. E daí, na próxima, isso aí vão estar passando o louvor na sua Maria que teve pedido.

nada nos separará do amor de Cristo, que nada vem nos separar deste amor tão grande que ele teve por nós, morrendo na cruz do Calvário para salvar a mim e a ti. Que nada venha nos separar desse amor imenso, que não tem dinheiro que pague, né? Que é esse amor que ele teve por nós. Vamos estar escutando o próximo louvor, que vai ser para a nossa dedicação do nosso Ari, né? Que é o Trem das Doze. E o outro é o El Credente Ganador.

quando estivemos escutando aí Apocalipse, né? Nós estamos vivendo, né, esses dias, né? Cada dia pior, cada dia mais difícil, e perto está a volta do nosso Senhor e Salvador Jesus Cristo, que nós tivemos que ter preparado para nós encontrar com o Senhor. Podemos subir lá no céu, morar com o Senhor Jesus. Eu quero estar convidando uma vez mais o povo de Deus para o segundo encontro de mulheres de fé, que vai ser no dia domingo, às 14h, em Santo Augusto, que é o pastor Paulo Moreira. Estão todos convidados para participar conosco deste culto, que será maravilhoso. E nós também, eu marco minha presença também. Estarei louvando ao Senhor aí junto com os irmãos. Também vai estar minha irmã Cristiane, minha mãe Eleni, também nossa mãe Leomar. Estaremos louvando o nome santo do Senhor Jesus. Também meu pai também estará conosco. Que Deus abençoe. Vamos estar escutando o próximo louvor, que é Truque Drama no Deserto, que é o crente ainda chora. E rolando a mares, credente vencedor.

0: quero agradecer a cada irmão, a cada irmã que esteve participando aqui nessa programação. E nesse momento vou estar me despedindo dos ouvintes. Quem se espera são em Cristo e Divani, está passando para o nosso irmão Pedro Paulo, que vai continuar com a programação.
1: Pai do Senhor, ouvintes dessa programação, semente divina, quem está saudando o seu povo, é seu irmão Cristo Pedro Paulo Schmitz. Estou aqui para ficar com vocês um minuto dessa programação, aí no teu rádio. Estou escutando essa emissora amiga, Renascer de El Soelho. Estava um pouco atarefado de trabalho. Cheguei ontem à noite, assim, no meu acampamento aqui em Três Passos. E daí tinha muitas coisas para mim solucionar. E agora já está solucionado. Estou com vocês aqui para falar de Jesus Cristo, esse Jesus que deu sua vida por nós, né? Morreu na cruz do Calvário, sem reclamar as dores, o sofrimento e nem a morte, né? E ele mostrou para nós que ele nos ama, né? E mostrou para o diabo que está vencido Satanás. Só que tem uma coisa que o diabo não se dá por derrotado. Nós temos que vigiar. Além que o diabo está vencido, porque ele não se dá por derrotado. Ele sempre busca de recapacitar, né? Em que seja de arrasto. Ele busca de tentar as nossas vidas. Mas temos Jesus Cristo que nos livre de toda tentação. Então, derrotado ele está, mas ele não se dá por derrotado. Esse é o problema. Mas ele veio, né, para tentar os moradores da terra, derrotado mesmo. Só que vai terminar isso quando vir o dia do juízo final. Né? Ele será lançado no lago de fogo de enxofre. E aí vai ter o término, né, do incômodo satânico para os cristãos, né? E aqueles que vencerem vão estar lá no céu desfrutando a promessa do Senhor Jesus Cristo, quando ele falou que não era para o seu discípulo turbar seu coração, que ele ia ao Pai, enviar o Consolador e ia preparar lugar também. Então, aí nós vamos estar, né? Se Deus assim nos ajudar a vencer, nós vamos estar lá. E o diabo estará com todo aquele que ele conquistou, que deram vida a ele no lago de fogo e enxofre, diz a palavra. Então, vamos lutar, meu irmão, minha irmã, tu que conhece a palavra do Senhor Jesus Cristo, vamos lutar legitimamente, porque a Bíblia diz que aquele que não lutar legitimamente não será coroado. E para nós ser coroado é lá no céu. E para nós chegar lá no céu, nós temos que ser salvos, não é verdade? E para nós ser salvos, nós temos que santificar o corpo e a alma e o espírito. Nós temos que estar preparado para a partida ou para o arrebatamento. Então, vamos lutar porque Jesus é bom e entende mais, né? Estive aí, né, uns dias fora do meu acampamento para, como a Bíblia diz que nós temos que cumprir a palavra do Senhor, né? Com o suor do teu rosto comerás teu pão. Então, estava trabalhando fora aí para, assim, amanhã ou depois eu ter para também servir aqueles que me rodeiam, segundo a palavra que nos ensina. Que Deus lo bendiga também nos hermanos aí de São Pedro. Estuve em São Pedro, estou aí trabalhando, refacionando alguma coisa que Deus me regalou há anos. Então, se estou aí com muitos, né, pessoas conhecidas e não conhecidas também. E também falando de Cristo, trabalhando e falando de Cristo. E pessoas vindo a meu encontro para agradecer por o que Deus tinha feito na vida deles, intermédio de minha pessoa. Custou, levou anos, mas recebi, né, essa visita dessas pessoas que vieram agradecer quando eu vivia em São Pedro. Então, sim, fiquei muito contente, cobrei ânimo, e eu até pensei que teriam se olvidado dos benefícios do Senhor, mas não se olvidaram. E vieram agradecer a ferramenta, o instrumento que Deus usou. E me quedei contento, fiquei muito contente. Né? E que Deus lo bendiga também, meus irmãos de Paraíso, Terciado Paraíso, aí em São Pedro, né? Breve, creio que vai ser já município, porque está crescendo como nunca, Paraíso, Terciado Paraíso, crescendo, lindo lugar, lindo lugar. Graças a Deus por essas irmãs que estão escutando essa programação em Terciado Paraíso. Um abraço para vocês. Nos hermanos de Fracán también, un abrazo para ustedes. Los hermanos de Cruz Caballero también, que Dios lo bendiga. Sete Estrellas, también los hermanos de Sete Estrellas, que Dios lo bendiga. Un hermoso lugar, una localidad linda, una colonia hermosa. Sete Estrellas, camino por ahí pasa Rosales, ¿no? A donde que tiene frontera, ahí un paraíso. Brasil, Santa Catarina. E também, né, os irmãos aí de Porto Argentino 1, Porto Argentino 2, meus irmãos aí de Piraí, Iguaçu, meus irmãos também de Piedra Blanca, os irmãos de Bernardo de Rigo, de Tubuna, meus irmãos também de São Vicente, hermosa cidade de São Vicente, capital de La Madeira, São Pedro, capital da Araucária, São Vicente, capital da Madeira, e El Soberbio, capital das Incêndias. Algo lindo, hermoso, hein? Temos aí, né, as capital das maravilhas de Deus, né? Que Deus alcançou para nós desfrutar, né, como seres humanos, nas Incêndias, na Madeira e nas Araucárias também. Além que dá madeira para construção, muebles, e também dá para comer sua semilha, né? O pinhão, como diz aqui no Brasil, né? É bom demais, bênção de Deus. E também nos irmãos aí de Paraíso, El Soberbio, quilômetro 7, quilômetro 14, São Miguel, também é doce aí, Pisco, Barro Preto, aí também temos Cristal 1, Cristal 12, se não me equivoco, né? Las Tunas. Também os irmãos aí de 34, né? Os irmãos 34. E aí é picada flor. Cada flor. Temos outras picadas também aí. Que estão escutando, esses que vivem nessas picadas, a Rádio Renascer, essa programação Semilha Divina. Temos que falar de Cristo. É a Semilha Divina. Né? A Semilha que vem germinar em nossos corações. Quando nós aceitamos a Cristo, né, como já germinou em meu coração, melhor falando, é para as pessoas que recém estão começando, está germinando essa semente divina que é Jesus Cristo. E essa semente vai crescer em tua vida, em teu coração, e tu serás uma planta frutífera delante do dueño da plantação, que é nosso Deus, Jeová dos Exércitos. Graças a Deus por isto, porque o Senhor Jesucristo falou, nada vai ao Padre se não é por mim. Então, se através de Jesucristo, nós lleguemos como semilha, né, nas mãos do dueño da plantação, porque se é aquele que está esperando nós allá no cielo, no trono, nós devemos ligar allá, intermédio de Jesucristo, que é a semilha divina. Eu também estou muito agradecido pelos meus vizinhos aí de São Pedro, que me apoiaram muito também, né? Talvez está me escutando o hermanito aí que está distanciado do caminho do Senhor, o hermano Luciano. Seguro que está escutando essa programação. Te animo desde acá para que tu pronto vienes aí se humilhar nas pés do Senhor Jesus Cristo. E também quero agradecer os irmãos aqui do Brasil, né? Esses estão escutando essa programação nesse momento, que tiraram o tempo de escutar essa programação intermédio dessa rádio amiga. E nós vamos escutar um louvor nessa tarde, o primeiro louvor, para que assim, da minha parte, né, depois que eu entrei no ar, que eu gosto muito desse louvor, gosto mesmo. com os demais, mas sempre tem um preferido, não é certo? É com Beba Miranda, esse hino que diz assim, Glória a Deus, nas lutas, nas tribulações, em espanhol, vou oferecer para todos os hermanos argentinos que estão com o seu rádio ligado, escutando esta onda radial da nossa amiga Renascer. Adelante, irmã Natalia.

Alabanza a tus pequeños. Débora, gloria a Dios. No hay motivo para nosotros no glorificar a Dios. Nosotros como cristianos, salvo, no importa que nosotros estemos pasando lucha, persecución, lo que sea, estemos ahí interpasando por tentación del diablo, no hay motivo de nosotros no glorificar a Dios. Tenemos que glorificar a Dios. Como se diz, nas horas buenas y nas horas malas también. 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Gloria a Dios por las luchas. 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Muchas personas, cuando están pasando un momento difícil, se olvidan de glorificar a Dios. Es por esto que las cadenas no son rotas. Es por eso que las corrente não se arrebentam. É só nas horas boas. Daí ele glorifica a Deus. Nas horas difíceis, ele não quer ou se esquece de glorificar a Deus, né? E daí ele fica encadenado. Fica encadenado. E todo aquele que está encadenado por a sua própria culpa. É, nas horas difíceis, nas horas boas, glória a Deus. Eu passei muitas coisas na minha nessa vida que eu tenho novo, né? Depois da minha conversão. Estou com 36 de janeiro nos pés do Senhor Jesus.

Cristo. E passei mínima coisa, como diz esse ditado, né, popular, né? Então você teve, não sei se foi prova ou foi luta, mas de uma das duas foi, né? 13 anos, 13 anos, de 7 anos, 3 anos e meio, um pouco mais, 4 anos, isso aí. Eu tenho umas quantas para contar para vocês, testificar para essa audiência. Mas jamais um dia deixei de glorificar a Deus. Jamais um dia eu agachei a cabeça. Não agachei a cabeça. Sempre levantei minha cabeça mirando de onde vem o meu socorro. Meu socorro não vem do monte, vem do cielo. Davi disse: meu socorro vem de los montes. Para mim, vem do céu, porque temos acesso diretamente com Cristo que está no céu, temos um contato divino. Então, se meu socorro vem do céu, onde está Jesucristo sentado à destra de Deus Pai. E as cadenas foram rotas, cadena de persecução, cadenas de enfermidade, cadenas de envidia contra minha persona e muitas outras cadenas foram todas rotas. Hoje posso falar para vocês que estou livre de todo o que o diabo aprontou para minha persona. E Deus permitindo, né? Porque senão eu não fazia. Porque eu não deixei de glorificar a Deus. Sempre Deus em primeiro lugar. Sempre eu amei a Deus sobre todas as coisas. E Deus tinha me honrado, porque até estou falando com saúde, próspero e salvo em Cristo Jesus. Aí vitória, né? Aí vitória. Então, se passei momentos difíceis encadenado também, né? Por a parte financeira, do lugar que passei momentos difíceis. Mas glória a Deus na escassez, glória a Deus na persecução, glória a Deus nas humilhações. E hoje, para a glória de Deus, eu estou livre, porque as cadenas foram rotas. Estou, porque Cristo me hizo livre. Como falou o apóstolo Pablo, sendo mais do que vencedor em Cristo Jesus. A vitória em Jesus Cristo. Ah, irmão, eu estou passando um momento difícil. Tu está passando, tu vai sair desta. O problema, tu se quedar no problema. Tinha que passar. Deus permite, né? E tu glorifica a Deus igual, da mesma maneira. Ah, mas está difícil. Glória a Deus, difícil, né? Meu glória a Deus com lágrima. O glória a Deus já, sim, já não tem nem mais força. Né? Já não tem mais. É como se diz, a fé já está quase agotada. Glória a Deus. Tirar a rota das cadenas. Porque o diabo vindo para isto. E Jesus Cristo vindo para desfazer todas as obras do diabo. E Deus permite nós passar por tudo isso. É permissão de Deus para provar

0: 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No sea un cristiano que tiene una cara, hoy una cara, un carácter y mañana otro. 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Cristiano salvo. 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
1: 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No tenemos ahí más participaciones.
0: 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O rádio aí para que ele escute. Ele tem que escutar. E Deus vai operar na vida dessas pessoas. Se tem alguém em tu casa aí, possuído por espírito maligno, hoje chegou o dia dele ter que sair, sim ou sim, em nome de Jesus Cristo. E esse espírito incrível. Isso que o medicamento não hace efeito, né? Então, se a pessoa sempre sigue com o mesmo problema e essa enfermidade caminha e faz algo no corpo da pessoa. Oremos. Senhor Jesus, eu estou orando a favor dessa audiência, principalmente das pessoas que estão enfermas, pessoas que estão com problema de obras do diabo, obras das tinieblas. Eu repreendo em teu nome, Senhor Jesus Cristo, e eu te fuera esses espíritos de enfermidade, esses demônios, essas obras malignas, está maltratando essas vidas. Sale agora deste corpo, Satanás. Sale, suelta, sale, em nome de Jesus Cristo. Eu te echo fora agora. Espírito de enfermidade que está na sangue. Espírito de enfermidade que está nos huesos. Espírito de enfermidade que está no intestino, que está aí no hígado, que está no pulmão, que está no cérebro dessa pessoa. Sale agora. Espírito de enfermidade que está na musculatura, sale agora. Eu te echo fora em nome de nosso Senhor e Salvador Jesucristo. Sale desta vida, sale deste corpo. Espírito de parálise, sale agora. Suelta essa coluna, suelta agora. Em nome de Jesucristo, sale, Satanás. Tu que está aí nessa família também, ponendo um contra o outro, eu te echo fora, sale dessa família, Satanás. Sale dessa casa. Sale em nome de Jesucristo. Eu te echo fora, porque Jesucristo me autorizou, Satanás. E tu vai ter que sair em nome de Jesus. E eu te autorizo agora. Sale agora. Sale dessa vida. Sale desse corpo. Sale dessa família. Sale dessa pessoa. Sale, diabo. Espírito maligno. Suelta essa vida e sale. Em nome de Jesucristo. Toda doença, toda a enfermidade, infecção, sale em nome do Padre. Em nome do Filho, En nombre del Espíritu Santo de Dios, suelta y sale. También todo el problema sale ahora. Viene el Señor Jesucristo, prospera a las personas. 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Y quem se despede, Senhor meu Cristo? Pedro Paulo Schmidt, até terça-feira que vem, se assim Deus nos dá vida. Amém. Adelante, irmão.
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0: com muita alegria essa noite que estamos entrando em vossos lares para mais uma apresentação do programa Deus Verdadeiro aí do irmão Sérgio dos Reis. E hoje vamos emendar, né? Vamos até às 22 horas aqui levando o melhor da música evangélica e também a palavra de Deus. E diz aqui o que está escrito na minha Bíblia e na tua: e Abraão já era adiantado em idade, e o seu servo havia abençoado Abraão em tudo. E disse Abraão ao seu servo, o mais velho da casa, que tinha o governo sobre tudo o que possuía: põe agora tua mão debaixo da minha coxa, para que eu faça jurar pelo Senhor, Deus dos céus, da terra, que não tomarás para meu filho mulher de filhas de cananeus no meio dos quais eu habito, mas que irá à minha terra e à minha parentela, daí tomará mulher para meu filho. Altíssimo Deus e Pai, neste momento nós queremos te agradecer, Senhor, por mais esse dia que o Senhor tem nos dado com vida, com saúde, Pai. Sabemos que até este momento, durante esse dia, muitos pararam de respirar, pararam, Senhor, de olhar, mas nós, pela sua misericórdia, estamos aqui esta noite para apresentarmos mais uma edição deste programa. Usa cada um de nós, Pai, que estaremos aqui levando a palavra do Senhor, os louvores, abençoando o irmão Sérgio, a irmã que está na técnica ali, abençoando em tudo, Pai. Assim nós oramos e acreditamos em nome de Jesus. E neste momento, quem vos cumprimenta e saúda na paz do Senhor é o vosso irmão em Cristo, Elias dos Reis, juntamente com o irmão Sérgio dos Reis, programa Cristo Verdadeiro, né? E vamos emendar com o musical evangélico aí. Vamos estar liberando os telefones para vocês estar ligando, eu compartilhando com nós esta noite. Estamos aqui na Argentina, né? Vamos encontrar o frio, né? Todo frio que vai para o Brasil vem da Argentina, né? E também mandamos um saludo ali para a irmã Marli, que está nós escutando também. O irmão Francisco, Deus abençoe a família Louveira. Então, para que não dizer, a família Renascer de Programadores. Um abraço do tamanho dos meus braços. Também a irmã Thalia, hoje conhecemos ela, né? Que Deus abençoe, muito, muito, muito abençoado, né? Esse dia não conseguimos passar para cá com nosso carro, né? Tivemos que vir com o carro de patinar no chão, né? Mas estamos aqui alegres e felizes e contentes, né? E estamos aqui juntamente com o irmão Sérgio, né? Esse era o desejo do nosso coração, de um dia encontrarmos aí com esse homem aí, né? Esse homem valente aí, né? E vem de lá de moto, né? Vem rachando frio, né? E enrosca o bigode às vezes, é, nas taquaras, mas vai embora, né? Vai embora. E você quer participar com nós aí, né, irmão Sérgio? Está liberado os telefones essa noite para você aí. Com vocês, então, irmão Sérgio dos Reis.
1: A paz do Senhor a todos os irmãos, falar em brasileiro também hoje, né? A todos os irmãos que estão na sintonia do programa Deus Verdadeiro. Pois é, o irmão Elias me ligou de manhã que ele ia atravessar a Sanga. E juntamente com nós aqui na FM Renascer, para nós é um prazer, né, apresentar o programa Deus Verdadeiro e depois também o musical evangélico. Depois ele vai curtir um frio, né? 30 quilômetros, vamos lá para casa depois. Um liberal é só a semana que vem, né? Deus abençoe, irmão Elia, por certo, a irmã Silene está na sintonia, também minha família, por certo, estão na sintonia. E vamos abrir as cortinas do programa Deus Verdadeiro, irmão Elias, com um hino dos mais lindos de... Será que tem Marcial e Michele para cantar aí, da família dos Reis? E da banda Maranata, para você, irmão Elias? É a banda Maranata, onde canta Marcial e Michele. Vamos escutar um hino muito bonito aí. E prosseguimos com a programação. Ficou de vir o irmão Delmar Carvalho, que toca um pouco de violão, irmão Elias. E o irmão Elias também. O irmão Elias também toca violão, né?
2: Eu sou violonista,
0: né? Só carrego, né?
1: Já tá, irmão Elias? Não achou? Meu Deus.
0: Acho que é Banda Maranata, né? Acho que tu pegando ali com Banda Maranata, tu vai achar aí para nós. Mas o telefone é o mesmo, né? Pode ligar aqui pro meu, pro 999-954506. Você vai estar participando com nós aqui pelo WhatsApp, pelo Messenger, né? Estamos aqui essa noite, né? E vai ter 3 horas. Será que vai dar para nós falar tudo, irmão Sérgio? Em 3 horas aí? Então, Deus abençoe. Tá aí, então, na ponta da agulha, né? Está

0: abençoa. Bom, com mais um hino desses, irmã Thalia, já que estava difícil de achar Marciale e Michele, né? Banda Maranata, tá bom com mais um, né, irmã Elias?
1: Pode ser.
0: Pode lascar a ficha lá.

0: glória. Deus abençoe. Escutemos dois hinos tão bonitos aí, né? Hoje nós temos o evangelista Elia dos Reis ali, de como é que é, de São Martinho, São Valério do
1: São
0: Sul.
1: Valério do
0: Deus
1: Sul.
0: abençoa os irmãos que estão na sintonia do programa Deus Verdadeiro. Tem me esperando, vamos ver se vem aí o irmão Delmar Carvalho beliscar um violão para nós aí, ele ficou de vir. E como é que é, irmão Elias? Está o irmão Lopes por aí?
1: Osvaldo Lopes, você tá por aí? Vem pra cá, tio velho. Vamos cultuarmos aqui na Renascer, né? Entrando na Argentina, primeira careta que achei, irmão Osvaldo, e nosso grande amigo aí. É sempre se demos muito bem, abençoado por Deus, né? E se encontramos aqui na Argentina, não se encontramos no Brasil, se encontramos na Argentina aí. É, um abraço lá para a mãe Eva. A última vez que tivemos aqui na Argentina, estivemos lá no 4, né? Ali com o Vargas ali, né? Foi uma benção, né? E se ele estiver por aí, tá convocado, né? Tá convocado, vem para cá, vem cantar com o irmão Sérgio. O irmão Sérgio aí tá com toda esquina aí, afinada, né? Afinada, né? Mas eu não toco, mas eu sou o maior músico, né? Carrego para os outros, né? Quem carrega é melhor, carrega os instrumentos, né? E estamos aqui essa noite para fazer a vontade de Deus, né? Vamos ouvir louvores, vamos trazer a palavra. E essa noite, uma noite muito abençoada, né? É, não está muito quente, né? E nem muito frio, né? Ainda dá para andar de moto, né, irmão Sérgio? Vamos ter que enfrentar a motinha, né? Mas a moto dele tem ar-condicionado. Condicionando é a nossa.
0: Ali, não te faça problema. Nós chegamos lá e chupemos as canas e já esquenta o couro. Barbaridade.
1: É, mandamos um abraço lá para a irmã Liliane, né, a esposa do irmão Sérgio, e também para minha, né? Um abração para ti, beijo aí. Trabalhe bastante aí para ter dinheiro para nós, né, irmão Sérgio? Irmão Sérgio também, né? Perto de uma aposentada, né? Isso aí, cada fim de mês, né? E nós estamos aqui esta noite, né? Fazia muitos anos, né, que nós não vinha mais para a Argentina. E está bastante diferente a Argentina, né, irmão Sérgio?
0: Irmão, a Argentina está cada vez melhor. Hoje os agrimensores que estão medindo as terras aí em Paraíso dizia, o que que eu dizia de nosso presidente? Falar nisso, eu mando um saludo para o nosso governador Passalacqua de Posado, nosso presidente Javier Milei, né? Somos muito amigo. Digo, pero para mim está bastante bem. Porque trabalha, irmão Elias. Nunca a Argentina foi ruim. A turmada dizem a Argentina tá ruim, mas você entra e é só capoeira. Não planto, não crio, não nada. Pelo que trabalho, que planto, que cria, fome não passa. Eu estou muito satisfeito, né, com nossos governos, nossos líderes, desde municipal, tudo. E agradeço a Deus por também nossas autoridades, desde a polícia, a gendarmeria, a prefeitura naval, aqui tudo é uma bênção, irmão. Cada um trabalha no seu direito, né? Deus abençoa todos vocês. E eu sei que no Brasil também tá bom lá, né, irmão Elias?
1: Tá muito bom no Brasil. Agora eu me aposentei também. Lá estou aposentado, recebendo sem trabalhar, né? E isso que o irmão Sérgio falou é uma grande realidade, né? Para quem trabalha, não adianta tu ficar esperando de governo, ficar esperando de pastor também, né? Ficar esperando, né, de alguém, né? Mas se tu bota o peito na água, Deus disse, vai ter com a formiga você que não trabalha, para te ver que a formiguinha trabalha durante o verão e chega o inverno ela fica lá quietinha, né? Comendo o que fez durante o verão, né? Mas ela é fruto dela, né? Então, é muito bem, né? O irmão Sérgio colocou. E nós, como evangélicos, vamos dizer que somos, devemos, é um dever nosso orar pelas autoridades municipais, estadual e mundial, né? Do jeito que está indo, a Bíblia está se cumprindo, é guerra, rumores de guerra, né? E muita guerra familiar também está acontecendo em todo o nosso mundo, né? Está acontecendo coisas que parecia que não ia acontecer, mas Apocalipse diz que nos últimos dias se levantaria pai contra filho, irmão contra irmão, é sogra contra nora, sogro e tudo, né? E a igreja também se levantaria um contra os outros. Estamos aí, mas nós estamos aqui essa noite para ouvir mais um louvor. com Daniela e Samuel, a história de José. Irmão, pode escolher, não sei se o irmão Sérgio tem outro lá. Com você aí, irmão Sérgio.
0: Pode ser, irmã Thalia, a história de José com Daniela e Samuel. Assim nós vamos tocando o barco para frente, né? É uma benção. Eu estou muito feliz, irmão Elias. Eu sempre digo assim, ó. Tem o pobre vadio que não faz nada, né? Aquele que chega a andar cado de vadio, né? Que vive pedindo pro pastor, pedindo pro intendente, pedindo pro prefeito, vive um para outro, né? E daí tem aquele pobre de primeira, né? Que é aquele que trabalha, que tem o que comer, que tem o que botar na mesa, que tem para convidar os outros também, né? E então eu mando uma saudação para todos nossos colonos, né? Aqueles pobres de primeira e aqueles que não são de primeira, que procurem descer, né, irmão Elias? Que o fim das coisas está chegando, né? E nós temos um tempo, eu sempre digo assim, ó. Tudo nós temos um tempo, nós brinquemos, caçoemos, mas nós temos um tempo para nós viver sobre essa face da terra, né? É, e nós devemos de aproveitar esse tempo e olhar bem como nós semeamos e o que nós temos semeando. E nós devemos de procurar, como diz a Bíblia, ser limpo. Tem uma palavra em Apocalipse que diz: o que é limpo se limpe mais, e o que é sujo se suje mais. Né?
1: Verdade.
0: Então vamos cair fora dessa, né? Vamos procurar de ser limpo. Vamos lá com Daniel e Samuel, irmã Thalia.
1: A história de José. Esse aí eu tive que chorar. Esse eu chorei. Dá inveja, irmão Sérgio.

0: Guardi, aí nós escutemos esse belíssimo hino com Daniela e Samuel, né? Que linda história, né, irmão Elias?
1: É maravilha de história, né? A história de José. Eu vejo aí, irmão Sérgio, alguém cantando. Ah, você aí da prisão, Deus vai te levar para governo. Você aí para sentar a ovelha, Deus vai botar você de rei. Mas você não queira passar um pouquinho que José passou. É, também Davi, né? Desprezado, estava lá no campo, lá passando frio, lá com as ovelhas, entre as ovelhas, né? Bah, mas Deus vai te abençoar. Você que está sofrendo aí, Deus vai botar você de governador. Mas vá para o barro, como foi José, né? Vá para a prisão apanhar, como José foi. Ah, mas qualquer coisinha. Ah, já estou saindo da igreja, não quero mais o círculo de oração, não quero cantar, não quero pregar. Mas como é que você vai ser governador, né, irmão Sérgio?
0: Não, irmão. Eu sempre digo para... Eu conheço muitos obreiros aqui, irmão. Até nosso pastor do mesmo ministério, né? Pastor Emi, aqui da Lícia. Ele era um homem muito pobre e uma vez veio um e roubou a junta de boi dele. E ele precisava, eram os únicos boi que ele tinha, boi grande, né? E daí a polícia foi atrás, aí achou e prendeu o cara que tinha roubado os boi dele, né? Ele era membro da igreja naquela época. E daí a polícia avisou que tinham pegado o boi, tinham carneado e o que ele queria fazer com a carne, o que, né? Daí ele foi na polícia e o homem preso. Daí ele disse, perguntaram o que era para fazer com o homem. Ele disse, não, larga esse homem, larga esse coitado. Eu perdono ele. E a polícia disse, pero vas a perdonar? Ele disse, passou aqui na Lícia. Ele disse, sim, de minha parte está perdonado, pode largar ele, né? Só que hoje o pastor Eni é pastor do campo aqui da Lícia. Né? E nós às vezes não perdoemos nada, né, irmão Elias, capaz de... Que barbaridade, para nós ser alguma coisa na obra de Deus, temos que passar o teste, né, irmão Elias?
1: É pura verdade, né, irmão Sérgio? Nós somos valentes, né? Eu sempre digo, né? Nós lá no Brasil temos 3 listras, e aqui na Argentina é um mango largo, né? Ixi, qualquer coisinha é um mango largo, né? E tem mais outras coisas que faz bura. Irmão Sérgio, eu estive pregando em várias igrejas, e a maioria dos obreiros são armados, mas não de Bíblia, não é com a Bíblia, né? Eu digo, meu Deus, mas que confiança, né? Então sabemos, e as irmãs também, né? Tem irmã, né, que são umas bênçãos, né? Qualquer coisinha eu pego aquela cabeluda e arrasto pelos cabelos.
0: É. Irmão Elias, pero escuta um pouquinho aqui, ó. Nós temos que estar pela palavra. A Bíblia diz que nós temos que ser sensível como a paloma e temos que ser prudente como a serpente, assim Jesus disse, né? E então, nós temos que em alguma área vigiar, Marias, também, né? Não porque um dia eu perguntei para o pastor José Moraes, nosso pastor do campo, eu disse, pastor, se alguém vem e quer tirar um pedaço do teu terreno, quebrar teu muro, ocorrer tua casa de lugar, o senhor como pastor vai deixar uma pessoa vir fazer isso aí? Ele disse, não, irmão, de nenhuma forma. Nós como crente, como servos de Deus, temos que ter autoridade também, irmão Elias. E eu digo assim que Deus chamou os valentes para a obra dele. Não é porque nós somos crentes, somos cristianos, que qualquer um vai fazer qualquer... Nós temos que ter autoridade. A Bíblia diz que Deus tem colocado o homem de Deus como cabeça, não como cola, né? Então nós temos que entender essa área, irmão Elias. Não sei como é que eu me explico, né?
1: É verdade, irmão Sérgio. Eu também tive uma experiência lá na cidade, lá, nem vou contar o santo, né? Um irmão ali se desentenderam lá e foram pro bufete. Foram pro bufete, né? E o pastor chamou o rapaz lá, ó, na conversa, tá assim, assim aí, né? Escuta, você surrou ou apanhou? Dizendo pro membro dele, não, eu surrei, não, se tu tivesse apanhado, eu ia ter excluído a igreja. Então vocês entendam, né? Entendo aí, né? Como diz o irmão Sérgio, né? Nem tudo nós devemos se humilhar em oração, né? temos que ter ação, né? Ação, né? É, irmão Sérgio, tem chegado uma mensagem já aí, irmão, pode estar rodando para nós, né?
0: Sim, sim, de verdade.
2: 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Tenemos aquí participaciones de nuestros hermanos que están participando con nosotros. Ahí, a través de audio, damos a conocer.
3: A paz del Señor, hermano Sergio dos Reis, hermano Elías, y a Mantalía. Aqui é a Manolina de Iporando Oeste. Eu quero pedir um hino bem bonito e oferecer para todos os irmãos, para o pastor Eliseu, para todos eles que estão vindo na Argentina, no Brasil e no Rio Grande. Que Deus abençoe. E role para mim um hino bem bonito. Que Deus abençoe e fique com Deus.
2: Amém. Deus abençoe a irmã Nordina aí na escuta da programação. Temos aqui mais participação dos nossos irmãos que estão aí ouvindo a programação.
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2: Vamos a ver, que Dios bendiga, tenemos ahí más participaciones.
5: 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Estamos escuchando la programación, está muy lindo. Me alegro de escuchar, hermano Elías do Rey. Siempre estamos escuchando programas del hermano Sergio do Rey. Pasar un hino para nosotros. De su escuela para nosotros escuchar en familia aquí desde Colonia El Barrerito, municipio de Alba Posse. 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
2: Dueto, pai, filho, nací en Toninha, Tunápolis, Santa Catarina. Irmão Silvano aí.
1: Oh, Tunápolis, São Pedro, un abrazo.
2: Paz, hermano, estoy en la escucha. Soy Marcelo Fernández de Colonia Paraíso.
0: Marcelo Fernández de Colonia Paraíso. Dios bendiga, hermano Marcelo.
2: Dice, a paz do Senhor, irmão, temos na escuta, irmão Maurício Almeida, está ouvindo a programação.
0: Maurício Almeida, quando é em brasileiro, irmão Elia fala lá, irmão Elia, irmão Maurício Almeida.
1: Da onde que é o Maurício?
2: Eu acho que ele é de Santa Rosa.
1: Santa Rosa, muita gente lá na nossa sintonia. Abraço para vocês.
2: Hermana Ramona Nogueira, paz, hermano Elías, saludo para la hermana Silene y la hermana Leila, dice. Dios bendiga, la hermana Ramona Nogueira.
1: Ah, hermana Ramona, qué saudade de vocês. Dios abençoe.
2: Tenemos ahí más participaciones.
6: Paz do Senhor, hermana Talía. Uma escuta da programação do irmão Sérgio, que está muito lindo. Gostei muito de ver a pregação do irmão aí. Deus continua abençoando os irmãos aí, todo por igual. E quero pedir, se for possível, irmã, tirar um maná para nós aí, rodar um hino para nós, pode ser a escolha dos irmãos aí. E que Deus continue abençoando todos os irmãos por igual. Que nós estamos aqui em Roda do Fogão, escutando a programação da Rádio Renascer. Que Deus continue abençoando os irmãos. Fiquem na paz do Senhor.
2: Paz do Senhor. Morcílio Machado, aí está ouvindo a programação. Deus abençoe. Hermano Andrés Arabia, tenemos ahí el audio del hermano. Bueno, el hermano, no, que Dios bendiga, hermano Andrés Arabia. Tenemos aquí más participaciones a través de audios.
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0: Glória a Deus, o programa Gideão Verdadeiro, né? Deus abençoa hoje com a presença do irmão Elia dos Reis e temos aí em conjunto fazendo esta programação tão maravilhosa. Tem mais alguma coisa para falar aí, irmão Elias? E temos mais três hinos muito bonitos para rodar ali, irmão Elias.
1: Deus abençoe você que está participando com nós essa noite, muita gente querida aí. Estão ligando para nós aí. Vim aqui na Argentina matar a saudade. Fazia muitos anos já que a gente não vinha aqui na programação, né? E hoje deu certo para nós vir. Quase que não deu, né? Mas estamos aqui para fazer a vontade de Deus, né? E você que está escutando nós esta noite, você que está em roda do teu fogão aí, escutando esta programação, escutando esses louvores que falam profundamente em nossa alma. Esse último louvor aí que nós escutamos, o trigo e o joio, né? Os dois nascem junto, vivem junto, né? Mas um dia chega a separação e a Bíblia diz que outra vez nós veremos quem é verdadeiro e quem não é. E nós conhecemos o trigo, conhecemos o joio pelos frutos. E essa noite nós convidamos você que é joio a virar trigo, né? Ainda é tempo, mais de 22 anos estamos aqui pregando a palavra de Deus e anunciando. Noé pregou quase 100 anos, né? E nós 22 anos aí na rádio aqui, né? Nós estamos pregando a palavra de Deus há mais de 35 anos. E temos enfrentado, como o irmão Sérgio estava nos contando, enfrentamos lutas, dificuldades. Ah, mas parece que é tudo bonito para o irmão Sérgio, para o irmão Elias. Não, mas você não queira pegar a nossa cruz, você não queira pegar a nossa capa aí, que você vai ver que é pesada mesmo. Mas o nosso descanso não é aqui, será mais ali. Então você que é joio, não existe meio termo. Hoje em dia nós estamos vivendo aquelas pessoas de meio termo. Eu sou amigo da igreja, eu faço isso, eu dou isso, eu faço mais aquilo. Isso nada importa para Deus. O que importa é você ser trigo verdadeiro, né? Não, mas eu sou presbítero, sou pastor, sou isso ou aquilo. Isso nada vai adiantar. Ele vai dizer naquele dia: não vos conheço, aparta e joga no fogo, né? E que Deus abençoe você também, irmã Thalia, né? Tem um louvor aí que um Gerson Rufino sozinho não dá, parece que oferecemos para a irmã Thalia, né? Esse louvor, Deus abençoe, né, irmão Sérgio?
0: Glória a Deus, é. E temos mais mensagem aqui, irmão Elias. Deus abençoe, irmão Eliseu Correia, irmã Rosa, ali de Terciado Paraíso, que estão na sintonia. Precioso áudio que o irmão mandou, né? Contando muita história de muita luta, né? Pero Deus deu vitória, o importante. Aqui tem uma mensagem, disse: paz del Senhor, hermano Sergio, estamos escuchando el programa, pido un hino por Mineri, Minerinho, soy Rogério Gruger, de 25 de mayo, Rogelio Gruger, de 25 de mayo, está en la sintonía, pide un hino con Mineri, Minerinho. 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Deus bendiga os hermanos e também para o nosso primão lá, irmão Elias, o irmão Luiz dos Reis, lá de Monte Alto, São Vicente. Tiveram para Páscoa na minha casa aí, né? Me deram uma surpresa, né? Vieram com três altão aí, né? Pero foi uma benção, irmão Luiz, nesses dias queremos lhe visitar, se Deus quiser. Irmão Luiz e a Matilde, irmão Elias, teve uma vez na casa deles lá, né?
1: Abraço aí pro irmão Luiz, a irmã Matilde, né? Vamos lá comer pé amarelo, né? O que tinha de pé amarelo lá, meu Deus do céu. Podia mandar uma oferta grande para nós aqui, né, irmão Sérgio, irmão Luiz aí. É, Deus abençoe vocês. Então está aí os louvor, né, irmão Sérgio, na ponta da agulha. E daqui a pouco o irmão Sérgio pega a vermelha lá, né, e canta. Os irmãos estão pedindo aí, né?
0: É um soladão com o irmão Juan Carlos Nunes, depois o irmão Sérgio Dias, depois temos outro acordeonista, creio que é Daniel, que canta.

Bem-vindo a Los Hermanos. Vamos ver o que, que nós fizemos aqui quando morri. Agora se cantemos algum hino aqui. La piedra removida de un negócio morri. A pedra removida. Só que eu vou cantar em castelhano. E vou tocar em castelhano também.

0: Irmãos que estão sintonizados com nós esta noite, hein? É, irmão Sérgio, esquentou pelo na cordona e vamos. Há um pedido também para a Mantalinha cantar, né, irmão Sérgio? Não sei se canta, né? Mas canta. Então vamos ouvir, tem muitos pedidos de louvor, né, irmão Sérgio? Vamos pedir desculpa já, que não vamos conseguir atender a todos, né, irmã Luísa aí de Santo Augusto, mas na próxima terça, cobre nós de novo, que nós vamos estar rodando, se for possível. Então passamos adelante, hein, irmão Sérgio?
1: Veja só aqui, ó, irmão, quer ver, ó, o irmão Cláudio Burciol, ele era programador, aí, ó, tá na sintonia.
0: O irmão Cláudio Bussola, lá tem parente lá em São Valério do Sul, bem pertinho lá, irmão Cláudio. Vamos lá, passear um dia. Tem muitos parentes lá, irmão Cláudio. Deus abençoe a sua vida.
1: Olha só quem aqui, ó. Disse: paz, meu irmão e meu amigo. Estamos em sintonia. Está muito linda o programa. Irmão Saúl Barbosa. Que bendição, esse é gaiteiro, irmão, gaiteiro de...
0: Gaiteiro, temos outro gaiteiro aqui, olá, sintonia com nós, pastor Adilmar, de Pedro Garcia Braga. Esse também toca uma gaita, né? Meu Deus do céu. Um abraço aí pra ti, a todos os irmãos do Braga.
1: Benção de Deus, Deus bendiga, irmão Saúl, ali de Loma Porã, sintonia, tantos irmãos, um enorme saludo a seu papá, a toda a família. Dios bendiga, hermano Saúl Barbosa. Hermana Talía, ¿tenés más? Marías.
0: Então, continuamos com mais um louvor aí. Vamos pegar com Pablo Melo, filho. Se tu tiver aí esse louvor aí, pode estar rodando aí. Amados irmãos, o irmão Pablo Melo, muitos anos também foi programador aqui. E com certeza o seu irmão Jorge Melo em São Pedro está aí com nós, em sintonia com nós. Um abraço aos irmãos de São Pedro, Tia Leira, 12 de maio. E com você, irmã Thalia.
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3: 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Estamos escuchando la programación. Está de mucha bendición. Un abrazo para ustedes ahí, para hermano Elías Rey también. 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

0: bendiga. Agora já entremos no programa do irmão Elias dos Reis. Bueno, agora com o irmão Elias. Deus abençoa. Esse programa foi ao ar. Vou ler mais uma vez os colaboradores, irmão Elias, e lista uma vez. E daí já é o programa do irmão Elias, né?
1: Continuar, irmão Sérgio. Não, temos aqui para trabalhar junto,
0: sim,
1: né?
0: Sim,
1: eu acho que a irmã Thalia vai cantar também, os irmãos estão pedindo, sim, aí, né, irmão Sérgio?
0: Sim.
1: Começa aí, daí eu passo os meus também, né,
0: irmão? Tá, Deus abençoa. Então, esse mês de maio teve ajudando nossa irmã Miriam e o irmão Roberto, de 25 de maio, o irmão Eliseu e Rosa, de Terciado Paraíso, a irmã Leonir e o irmão João. Deus abençoa. Deus abençoe também a irmã Antônia e o irmão Juarez.
1: De Coroados, né? De também Coroada. Ajuda nós na programação.
0: Deus abençoe também a irmã Maria Marques de Oliveira. Deus abençoe também o irmão Sérgio Gomes de Indumar e a irmã Elsa Isabel. Deus abençoe que colaboraram.
1: Deus abençoe os irmãos que ajudam o programa do irmão Sérgio, também no meu, né? Mandamos um abraço para vocês aí, os irmãos de Campo Novo, a minha irmã Nilza, Sandra, Elci, Valdir, a Marisete também, a Leila e também a irmã Antônio, Fábio Maia de Tunápolis. Um abraço para o irmão Jeffrey, irmão Neuza e Carlos Barbosa. E nós queremos então ouvir o louvor para a irmã Thalia, vai estar cantando este momento. E estamos no programa Musical Evangélico, em continuação, né? Pode estar participando aí com nós. No final, nós estaremos trazendo uma palavra de Deus para os nossos corações.